0: para mais um programa para encher a sua paciência e botar as músicas brega para doer na sua cabeça. E também a seresta para você. Um abraço para quem ouviu, para quem não ouviu. Cheiro na alma, um coice na canela. Prometemos voltar sim. Até lá.
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3: Esse é o novo hit de Responsa e Rafa Júnior. Vamos cantar junto assim, ó.

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1: 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Quero ter uma palavrinha séria com você.
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1: Ah, Rio Preto! Já diga Arnaldo, Zé Neto e Cristiano junto e misturado, hein?
2: Essa é complicada, hein?
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0: Muito obrigado, gente! Obrigado pela presença, obrigado pela energia de vocês, obrigado pelo carinho.
1: Obrigado por estar aqui com a gente em mais um dia especial, mais uma noite especial. E Deus abençoe nossos fã-clubes, nossos amigos, nossos familiares. Muito obrigado por somar com a gente toda essa noite especial.

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1: Salve de palmas pro Renato Sertanejeiro aqui com essa casa maravilhosa.

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1: 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Olha, parece que eu tô no faroeste, olha.

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1: Olá, com licença, posso entrar em sua residência? Muito bom dia a você, que com certeza já estava aguardando a chegada de Reis Amados aqui na 100.3 FM, Rádio das Pessoas, que amam Roraima. 5:06 na capital, desculpa o atraso, gente. Olha, tinha uma carreta ali no meio da estrada. Você, carreteiro, que estava aí no meio da estrada, era eu que estava buzinando para você sair do meio, porque, porque de repente, né, nós já estamos... Já estava vindo atrasado e eu estava vindo devagar, claro que só ando devagar. Mas, né, com o tempo hábil para chegar certinho aqui. E aí tinha uma carreta atravessada ali na Carlos Pereira de Melo. Ele estava manuseando ali para, né, para sair, para entrar em algum lugar. Carros grandes não, né, não deve nem estar transitando dentro da nossa capital. Ainda mais, né, nesses horários assim. Enfim, né, em qualquer horário não é permitido, né? Por que não foi pela, né, pela via certa, que é lá o anel viário? Mas, enfim, só para explicar para os nossos queridos ouvintes, a chegada de Reis Amados aqui com atrasos, né? E aí ele deve estar lá. Poxa, o pessoal que estava buzinando ali era Reis Amados, querendo chegar lá na Rádio Folha para apresentar o programa, mas... A sorte que ele, né, deu um espaço lá pra gente passar e deu tudo certo, viu? Muito obrigada, tá? 5:07 na capital. Hoje, segunda-feira, 18 de maio de 2026, daqui a pouquinho pra você, claro, né? A previsão do tempo, a hora do trovador, as manchetes direto do portal folhabv.com.br, dia de hoje na história, momento pronto, falei, claro, a hora do bolo e o momento da seresta aqui no nosso Manhã Sertaneja. 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Já estamos no ar, participe. 91-15-21-55. Oi, Geizinha, bom dia, já estou te aguardando. Seu amigo Pedro, do 13 de setembro. Eita, Pedro, você estava sumidaço aqui do nosso Manhã Sertaneja. Obrigada, querido, por sua participação, tá? Toco já, ele pediu Nuvem Escura, com Gino e Geno. Opa, só se for agora, meu bem, tá? 5:09 na capital, a Sheilinha também está conosco. Oi, Geisa, bom dia. Ótima segunda-feira para você. Obrigada, Sheila. O Merion também participando conosco nesta madrugada de segunda-feira. Fala comigo, Marion. Bom dia.
2: Bom dia, Geisa Mato. Bom dia, programa Manhã Sertaneja. Bom dia para todos os seus ouvintes. Eu quero aqui pedir uma música, Entre as Paredes de Barro, com Bento Raimundo, oferecer para minha mãe, meu pai, que está na Vicinal 10, doutor, que está na Vicinal 11. Já vou começar os trabalhos. E oferecer também para meu amigo Sargento Araújo, meu amigo Ruta, aqui da Félix Pinto. E, enfim, com mais Socorro, com o Padre Jacinto, todos eles aí que estão te ouvindo. Okay. Um abraço, bom trabalho, minha querida.
1: Um abraço, obrigada por sua participação, meu lindo. Totô, bom dia.
3: Bom dia, Amado, meu querido, bom dia. Gostaria de ouvir a música. Pode ser com Léo Magalhães, parece. É absoluto, e a mesma fez para Mundique, Nação Mundo, para o Teixeira e Bambarela, Ismael Carlos César, uhum. E o Valmir no Alvorada, o Alex, família na Fazenda Canadá no Surumbu, para o Terli, Luciano, família do Surumbu, e para o Borracho Família, e para todos que estão ouvindo a Rádio Folha, para você, Edberto, tá, minha querida, um abraço.
1: Outro para você. Obrigada por sua participação. Continue aqui coladinho conosco. O Antônio Fernando está dizendo bom dia, Geisa. Um abraço. Ótima segunda-feira. Valeu. Ramos Cardoso. Bom dia, Geisa. Que as bênçãos de Deus sejam sobre sua vida todos os dias, abençoando a nossa semana. Amém. Obrigada, Ramos. Um beijão para você, querido. Obrigada por sua participação aqui conosco no nosso Manhã Sertaneja. Tá? Ah, é? O cafezinho já tá pronto? Então vamos muito mais sucesso para você. Enquanto eu tomo café, daqui a pouco vamos trazer para você a previsão do tempo.

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3: 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Vamos saber como vai estar hoje, nesta segunda-feira, 18 de maio de 2026. Sol com muitas nuvens e período de céu nublado, noite com pancada de chuva aqui na nossa capital do extremo norte, Boa Vista. A mínima de 24, a máxima de 32, o vento está a 12 km por hora, umidade relativa do ar 64 para 92, o sol brilha às 5h51. Bom dia! Alto Alegre, cidade oeste do estado, sol com muitas nuvens durante o dia, período de céu nublado. Noite com muitas nuvens, a mínima de 23, a máxima de 31. Umidade relativa do ar 75 para 95, o vento está a 7 km por hora, o sol brilha às 5h54. Bom dia! Vamos seguindo, saber como vai estar o sul do estado hoje, nesta segunda-feira, a mínima de 22, a máxima de 28, umidade relativa do ar de 95. O vento está a 4 km por hora e deve chover aí em Baliza hoje. O sol brilha às 5h53. Bom dia! Pacaraima, região norte do estado, sol com muitas nuvens durante o dia, período céu nublado, noite com muitas nuvens, a mínima de 20 e a máxima de 28, umidade relativa do ar 75 para 95, o vento está a 9 km por hora aqui em Pacaraima, o sol brilha às 5h51, bom dia! Finalizando na cidade leste, Bonfim, a mínima de 24, a máxima de 32, um sol com muitas nuvens durante o dia, período céu nublado, noite com muitas nuvens. Umidade relativa do ar 70 para 90, o vento está a 23 km por hora, o sol brilha às 5h47. 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Alô, Charles, bom dia para você, meu bem. Olha só quem está conosco também, a Terezinha aqui, ó. Oi, Geizinha, bom dia, estou na sintonia do Manhã Sertaneja, você é show, ó. É show é o nome do programa que tem aqui na Rádio Folha, viu? Beijo, lindona. Bom dia, Geisa. Já tô te mandando o link pra Hora do Trovador. Olha, olha, hein? Olha, olha, hein? Ah, é? Tá de boa. Geizinha, tô te mandando o link aqui. Toca pra gente. Trem do Pantanal. Quem é que canta, gente? Ela foi lá no fundo do baú, acho que era bem no começo da carreira de Sérgio Reis. Já encontramos

0: Nogueira, bom dia, Geisa Matos. Abraço. Abraço pra você, pra sua Júlia. Já daqui a pouquinho, né, João? Levando aí o baby pra escola, né? Luizão, bom dia, querido.
1: Bom dia, Geisa Matos. Aqui é o Luizão da Piaú. Um alô pra minha esposa Toninha. E oferecer uma música pra ela aí. Música de João Mineiro Marciano, Seu Amor Ainda É Tudo. Me dá um alô pro Rio na Fazendinha, Seu Nilo no Mucajaí. Pra todos aqui dá um. Bom dia.
0: Um abraço, meu querido. Obrigada por sua participação conosco. José de Ribamar, bom dia.
2: Bom dia, Geisa Matos. Tudo bom, minha amiga? Parabenizando o seu
0: tudo
2: programa.
0: Bem, graças a Deus.
2: Tudo de bom pra você. Que esteja uma ótima semana de trabalho, com muita saúde, muita paz. Deus no coração de todos. E um bom dia para minha linda princesa também, as 14 Maria, doutor Getúlio e família. Bom dia, gente, mais uma vez.
0: Um abraço, meu amigo. Obrigada por sua participação conosco aqui no nosso Manhã Sertaneja. Agora, 5 horas e 23 minutos. Bom dia.

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3: 5:30.
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4: Muito bem, estamos de volta aqui na 100.3 FM, a Rádio das Pessoas, que é Roraima. 5 horas 35 minutos, 10 segundos, para você que está aqui, ó, conosco. Muito obrigada pelo carinho, pela sua audiência. Opa, o telefone tá tocando aqui, na hora que eu fui pegando, parou de tocar. Pode ligar, tá, meu bem? Manda um beijo aqui pro meu príncipe Sargento Araújo, que não perde o Manhã Sertaneja. Obrigada, Araújo, pro seu carinho, pro sua audiência aqui conosco. Um beijo no teu coração, tá? Manda um beijo aqui pro tio Didi Rebouças, que está conosco, ouvindo o programa, também a tia Emília. Um beijo no coração, tá, queridos? Elisângela França, bom dia, querida.
5: Oi, Geizinha. Bom dia, gente.
4: Oi, amore.
5: Oi, minha irmã.
4: Tudo, querida.
5: Tenha uma boa segunda-feira para todos. Que Deus venha abençoar, viu? Que Deus venha abençoar nós todos. Com muita saúde e tranquilidade. Uma boa segunda-feira para todos. Que Deus abençoe, tá?
4: Tá.
5: Um abraço. Um beijo, minha linda.
4: Outro, querida. Para você também.
5: A minha sobrinha é sua fã, viu?
4: É?
5: Fala direto no seu nome. É a Evelyn.
4: Dá um abraço para Evelyn na sintonia, sobrinha da Elisângela França na sintonia do programa. O nosso amigo Petelongo do Milho, bom dia, minha linda, bom dia, meu amigo lindo, maravilhoso. Beijão para você, para sua esposa, todos aí no município de Alto Alegre. Muito obrigada, viu? Ah, é, França? Já toco então para ela, tá? Civilda, já tá aqui no jeito, viu? Tua música já toco. Mandou aqui até o link da Hora da Seresta. Eita, mano. Oi, gente, o programa tá maravilhoso. Gostaria de ouvir Vida de Pescador. Lembro, né, quando morava em Barretos. É mesmo? Você morou lá? Maravilha, hein? Bom dia, Geizinha. Bom dia a todos os ouvintes. Estou aqui na paquera do programa. Gostaria de ouvir uma música sua. Sou Pedro, do 13 de setembro. Bom dia, estou em Vancouver. Curtindo você pelo aplicativo. Olha só o pessoal lá em, né, Vancouver curtindo a gente. Opa,

0: É mesmo, né, professor? Já passou por lá também? Em Vancouver? É? É uma cidade movimentada, né? Portuária ali na costa oeste da Colômbia, né? Da Colômbia? Colômbia? Na verdade, é a Colômbia Britânica, né? Muito obrigada, viu? Vocês aí, olha, a gente tá chegando longe, viu? Maravilha! Vamos trazer pra você a Hora do Trovador.
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0: Hoje com eles, Zé Ferreira, João Quindingues. É, o sobrenome dele é diferente, viu? João Quindingues e Zé Ferreira. 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
1: 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A gente está sempre levantando a bandeira da cultura popular aqui no nosso Manhã Sertaneja. Que maravilha, hein? 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
3: 5h59.
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2: Comigo mesmo, até às 7 horas da matina. 6:04 na capital. Vamos direto ao portal folhabv.com.br. Temos informações para você.
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2: Seis horas, 6:04 na capital. 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

0: 6h05 na capital. Eleições suplementar 2026. Republicanos confirmam Soldado Sampaio como candidato a governador. Sampaio diz esperar apoio dos 24 deputados e explica fala sobre torcida de conselheiros do TCE em convenção. Eleição suplementar 2026, Taila Pérez é anunciada como candidata a vice-governadora. Candidata a vice-governadora diz qual será seu papel em eventual governo Sampaio. E mais você pode conferir. Eleição suplementar 2026, MDB encerra a convenção e adia anúncios sobre apoio ao governo. Federação União Progressista deve apoiar Arthur Henrique para governador. Enfim, casados, entre anúncios, cuidados e recomeço, casal de professores oficializa a união em casamento coletivo após 20 anos. 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Falando aí de agropolítica, editais, polícia, educação, esporte cotidiano, meio ambiente, comportamento, entretenimento, inovação e tech, economia social. E, claro, não deixe de dar uma passada na parabólica de hoje, que está imperdível. Agora, 6h06 na capital. Alô, Claudinho, essa é pra você, hein? Pedido dele, inclusive. Madeira até Tupi com Filho do Piseiro.
1: Brasil! Essa vai pros caminhoneiros meio coisado. Alô, caminhoneiro da minha cidade, tô precisando de qualidade.

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0: Segunda-feira, 18 de maio de 2026. Vamos registrar esse dia importante para todos nós. Hoje é Dia Nacional de Combate ao Abuso e à Exploração Sexual Infantil. Dia Nacional do Coquetel. Também Dia Internacional dos Museus. Comemoramos hoje o Dia da Conscientização sobre a necessidade de vacina contra HIV e AIDS. Dia Internacional do Facinho das Plantas. Dia Nacional da Luta Antimanicomial. Também hoje comemoramos na Igreja Católica o Dia de São João I. Papa e Martir da Igreja Católica também celebra a memória de São Félix de Cantalício, São Leonardo Marialdo, nesta data, São João I, eleito Papa século VI, destacou-se a defender a fé, a unidade da Igreja, nos tempos de grandes conflitos políticos. Aí foi preso e faleceu em consequência dos maus tratos sofridos, sendo venerado como mártir. Agora, 6 horas e 16 minutos na capital. Mandar um beijo aqui para Magna Matos, está curtindo a gente, hein?

0: Trio Parada Dura.
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2: 100.3 FM, Rádio das Pessoas, que é o Roraima, aqui só tocando modão pra você, claro, né? Ouvimos Lu Fosse e Trio Parada Dura, um pupurri bacana, Barco de Papel, Me Mata de Uma Vez e As Andorinhas. Agora 6 horas e 25 minutos, pedido musical aqui do Alberto na sintonia e também do Ricardo, valeu! Tem mais uma aqui, é? Já já a gente toca, tá? Saudade Pesada com Rick Renner. Mensagem aqui pra gente. Nosso amigo Lorival mandou áudio pra gente. Oiê!
3: Olá, muito bom dia, Geisa Matos. Bom dia aos ouvintes do programa Manhã Sertaneja. Eu mando um bom dia para os ouvintes aí do programa Sertaneja na comunidade do Boqueirão, de Alto Alegre, Dona Sebastiana Barbosa, esposo dela, Pedro Barbosa, que é meu cunhado Antônio, também que mora lá, e o Sebastião, e também para um grande amigo meu que está se recuperando de uma cirurgia lá na comunidade do Boqueirão, tá bom? Do Manel Viriato. Lá no Pium está seu Assis, uma dona Francisca. Bom dia, uma ótima segunda-feira. Valeu.
2: Um abraço. Obrigada, Lorival, por sua participação aqui conosco. Esteja sempre, sempre conosco, tá bom, Lorival? Um abraço, meu querido. Raimundo Silva, oiê.
4: Bom dia, Geizinha.
2: Bom dia.
4: Você mudou o perfil.
2: Hã? Foi?
4: Não tava achando aqui.
2: Ah.
4: Achei agora.
2: Da Rádio Folha, é?
4: Você mudou o perfil do programa, né?
2: Eu acho que
4: você... Você mandou um alô aqui pro Luiz lá da Mundo
2: Aqui. Eu não entendi o que ele disse, mas tá bom. Ah.
4: Caçula, Valdinei, Roberto. Mandar luzinha aqui também aqui no Cajaí pra seu Giovanni, Tatu, Marisvan. E é só isso mesmo, muito obrigado.
2: Um abraço, meu querido. Ah, tá aqui, ó, né? A foto da Folha, é, produção? Tá diferente? Não tinha observado. Ele foi lá e, ó, os meninos aqui que mudaram, creio, né? Creio que sim. Tá bom? 6 horas e 27 minutos na capital, o sucesso é aqui.

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3: 6:32.
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4: Comigo mesmo, até às 7 horas da matina. 6 horas e 37 minutos na capital, as notícias jurídicas do nosso país.
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4: 6 horas e 37 minutos na capital. O presidente do STF defende cooperação entre tribunais e fortalecimento do judiciário em reunião do CONSEPRE. Direito sem juridiquês inteira como funciona o habeas data. O STF autoriza a operação da PF contra esquema de fraude e sonegação fiscal no ramo de combustível no Rio de Janeiro. O ministro Alexandre de Moraes autorizou busca e apreensão contra ex-governador Cláudio Castro e outros agentes públicos e decretou prisão de Ricardo Magro, dono da Refit. Agora 6 horas e 38 minutos na capital.

Meu amigo Rafael Violi, parabéns, querido Estênio Maciel e Selma Pignata. Eita, Pignata, hoje tem bolo, hein?

muitas felicidades, muitos anos de vida pra você que tá aí do outro lado do rádio. Nosso amigo Chico, mais conhecido como Chico das Verduras, hoje está aí de nível. Parabéns, Chico, querido. E também quero registrar o aniversário de Nil Teixeira e Suzana Braga. Parabéns. Aí é, produção? Vai ter bolo lá na casa dele, é? Tá vendo aí, Nil? Vai pagar o café hoje aqui pro pessoal do programa. Bom dia, Geizinha. Toca a música da Roberta Miranda, Duas Taças. Pai do céu te abençoe sempre. Amém. Só se for agora, hein? Já, já é o momento da seresta pra você.

0: 100.3 FM, Rádio das Pessoas, que é Roraima, 6 horas e 44 minutos na capital. Mandou um abraço ao nosso amigo Teles na sintonia. Oi, Geizinha, bom dia. A Melrizinha mandou aqui mensagem pra gente. Oi, Melri, fala comigo.
1: Bom dia, Geizinha.
0: Bom dia, Morê. Tudo bom?
1: Quero pedir uma música sua, Forrozeira do Norte, para oferecer pro meu esposo, que tá lá no sítio, vovó Melri e vovô Dias.
0: Opa, só se for agora, hein?
1: Sou sua fã do seu programa. Bom dia.
0: Beijo, amore. Obrigada por sua participação conosco, tá?

0: Legal demais. Agora 6 horas e 49 minutos da capital. Mandar um beijo pro João Vitor na sintonia. Alô, Magna Matos. Beijão pra ti. Obrigada pelo carinho, por sua audiência aqui conosco. Guilherme Matos e Fernanda Matos. Estão dando carona nesse horário. Opa! Um abraço aqui também. Sabe pra quem? Meu amigo Raimundo Silva. Valeu, Raimundo. O Vaquerinho tá conosco. Minha querida Geisa Matos, Deus te abençoe sempre. Gostaria que você tocasse uma de Teodoro Sampaio. Pra dedicar a todos que estão ligados no programa. Um abraço. Valeu. Bom dia, Geizinha. Tô aqui na sintonia, o RB. Vi você lá no CTG ontem. Rapaz. Você me viu, ó. Porque você se aproximou e tirou foto, né? Hã? Tenho fotos, mas não vou soltar agora nas redes sociais, né? Hã? Não, sou uma pessoa aqui, ó. Tira as minhas fotos, nem todas as fotos eu posto, tá bom, meu bem? É, 6h50 na capital, momento da seresta aqui no nosso Manhã Sertaneja.
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0: 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Gente do céu, aí você dança bem, hein? Você dançou bem hoje, viu? Hã? Já está contratado para próxima sexta, no aniversário da pessoa. Em algum lugar do planeta Terra. Hã? 6:56 da capital, vamos visualizar aqui o... Olha só, o nosso amigo... João Cabeça Branca, eita, João, você só manda já na reta final, vamos ver o que ele tá dizendo aqui pra gente? Hã? Fala comigo!
1: Bom dia, Geisa. Aqui é o João Cabeça Branca do Pialta Raia. Ouvinte do seu programa de todo dia, já mandei mensagem duas vezes, você nunca me atendeu. Gostaria de ouvir uma música e oferecer pra minha esposa aqui no Pialta Raia, Vila Primavera, município de Bonfim. Aqui na minha chácara, eu queria ouvir uma música do Milionário José Henrique, Sereia. Se puder, por favor, obrigado.
0: Hoje, mais uma vez, não vai dar de tocar a música dele. Walter Lins Alves Souza, um abraço, Walter Lins, meu amigo Vitor Alves, na sintonia do Manhã Sertaneja. João, um beijo pra você, tá? Quero agradecer imensamente o teu carinho, a tua audiência e a tua participação. Mas vem mais cedo, viu? Aqui tem um monte de gente aqui, tinha um monte de gente na frente dele. E agora chegou a vez dele aqui, ó. Beijo, João, querido. Quem mais aqui? Bom dia, Geisa. Estou na sintonia desse programa gostoso demais de ouvir. Nossa amiga Adélia. Valeu, Adélia. Beijão, tá? Nosso amigo comandante Mourão de Alto Alegre. Bom dia, um abraço. Uhum. Toca um pouquinho aqui no fundo aqui, ó. Tá? No fundo musical aqui, Sereia, para o nosso amigo Cabeça Branca. Amanhã a gente toca ela inteirinha para ele, tá? Tá?

0: Droga, produção! 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Um beijo grande na sequência. Vamos ficar com o Jornal Primeira Hora, direto em cadeia com a Rádio Bandeirantes. Um beijo grande e até amanhã. Tchau, tchau.
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2: Hora Oficial do Brasil, 7 horas.
3: Segunda-feira, 18 de maio de 2026.
2: Presidente da Câmara diz que pedido para abertura de CPI do Master vai seguir o regimento. Outros 15 requerimentos estão antes da fila.
3: Foragido desde a semana passada, hacker integrante de grupo supostamente ligado a Daniel Vorcaro é preso. Defesa vai pedir transferência para Belo Horizonte.
2: Após encontro com Donald Trump, Xi Jinping se reúne nesta semana com o presidente da Rússia.
3: Com novas ameaças e incertezas sobre a guerra, Estados Unidos avaliam opções militares no conflito contra o Irã. Negociações são retomadas.
2: Com cobertura especial da Bandeirantes, Carlo Ancelotti convoca hoje os 26 nomes da seleção brasileira para a Copa do Mundo.
3: No Brasileirão, Flamengo empata com o Atlético Paranaense e desperdiça a chance de colar no líder Palmeiras antes de confronto direto.
2: Corinthians volta à zona de rebaixamento após derrota para o Botafogo.
3: Bandeirantes, 7 horas e 1 minuto. Vamos à Bandeirantes Brasília, o repórter Felipe Campbell traz novidades sobre o escândalo do Master. Bom dia, Felipe.
4: Bom dia, Silvânia. Bom dia, Nelson. O presidente da Câmara dos Deputados afirma que a análise de CPI para investigar o caso do Banco Master vai obedecer o regimento da Casa. Em conversa com o Javão, a corrida da Câmara em Brasília neste domingo, Hugo Mota não quis dar mais detalhes. Nos bastidores, ele tem dito a líderes partidários que precisa seguir a ordem cronológica de apresentação de pedidos para a instalação de comissões, ou seja, para que uma investigação sobre o Master saia do papel na casa, é necessário analisar 15 requerimentos que estão na fila. Hoje, há no Congresso 7 pedidos de abertura de uma CPI para o Master e um deles foi protocolado na Câmara. Amanhã, a Comissão de Assuntos Econômicos do Senado vai ouvir o presidente do Banco Central, Gabriel Galípolo. A expectativa é que ele seja questionado sobre as investigações relacionadas ao Master e a atuação da autoridade monetária a respeito do caso. Nos últimos dias, a governadora do Distrito Federal, Celina Leão, tentou articular reuniões para discutir possíveis futuros para o BRB. O banco enfrenta uma corrida contra o tempo para fechar o processo de capitalização e ainda deve apresentar o balanço financeiro consolidado de 2025 e reorganizar a estrutura patrimonial após os impactos das operações que envolvem o Master. Volto com vocês.
2: Obrigado, Felipe. Bandeirantes 7 e 3. 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
3: Flávio Bolsonaro fala em intimidação e alerta os adversários que o subestimam mais uma vez.
2: Nome do PL na disputa pela presidência neste ano, ele participou no fim de semana do evento de pré-candidatura do deputado Guilherme Derrite ao Senado por São Paulo.
3: O senador evitou falar diretamente sobre o áudio em que pede dinheiro ao banqueiro Daniel Vorcaro.
2: No discurso, Flávio Bolsonaro prometeu, se eleito, subir a rampa do Planalto ao lado do pai e de outros condenados por envolvimento nos atos de 8 de janeiro.
5: Todos vocês, cada uma dessas famílias, a gente vai honrar vocês. Vocês vão, junto com o presidente Bolsonaro, subir aquela rampa do Palácio do Planalto em 2027, junto com a gente.
3: O pré-candidato do PL à presidência foi defendido e apoiado pelo deputado Guilherme Derrite, do PP.
6: Eles tentaram, acharam que tinha uma bomba atômica, mas quando falou, não, realmente tem. Foi uma relação privada, celebrada mais de 2 anos atrás, quando ninguém imaginava qualquer tipo de licitude praticada por esse banco.
2: O meu Zema do Novo esteve no encontro estadual do partido em Belo Horizonte.
3: O pré-candidato se disse mais uma vez decepcionado com a conversa entre Flávio Bolsonaro e o dono do Master, Daniel Vorcaro.
7: Sempre respeitei muito o presidente Bolsonaro e, inclusive, atuei ativamente no segundo turno dele em 2022 no estado de Minas Gerais. Mas esse fato me decepcionou e eu agi de acordo com os meus princípios e valores. Eu prezo transparência.
2: Sobre a denúncia da Procuradoria-Geral da República contra ele, por calúnia contra o ministro do Supremo, Gilmar Mendes, Zema diz que essa é uma tentativa de retaliação.
3: E que acredita que a justiça vai prevalecer.
2: O político do Novo foi denunciado depois de publicar vídeos com sátiras criticando ministros da corte.
3: Já o pré-candidato do PSD, Ronaldo Caiado, esteve no Mato Grosso e falou sobre o maior desafio para a campanha dele.
8: Só tem uma preocupação neste momento. Qual é que é? Ser conhecido. 53% da população brasileira não me conhece. Nós precisamos ganhar as eleições. E para isso, nós não vamos dividir de maneira alguma, nem fragmentar a centro-direita.
2: O Democracia Cristã vive uma crise interna depois da filiação de Joaquim Barbosa.
3: O partido soltou uma nota no fim de semana confirmando o ex-ministro do Supremo como novo pré-candidato à presidência pela sigla no lugar de Aldo Rebelo.
2: Para a legenda, Barbosa representa a possibilidade de união nacional e reconstrução da confiança das pessoas nas instituições.
3: Aldo Rebelo também se manifestou. Disse que a candidatura dele pelo Democracia Cristã está mantida.
2: Segundo ele, o nome do ex-ministro do STF foi anunciado em um balão de ensaio numa afronta tudo que defende como relações políticas.
3: Bandeirantes, 7 horas e 6 minutos.
2: Presidente Lula e o senador Flávio Bolsonaro aparecem empatados no último levantamento Datafolha para a disputa presidencial.
3: No cenário de primeiro turno, Lula lidera com 38% das intenções de voto, seguido por Flávio com 35%.
2: Os dois estão empatados dentro da margem de erro de 2 pontos percentuais.
3: Em um eventual segundo turno, a disputa é ainda mais acirrada. Os pré-candidatos do PT e do PL receberam 45% das intenções de voto cada um.
2: As últimas pesquisas reveladas foram feitas antes da revelação da conversa em que Flávio Bolsonaro pede dinheiro ao banqueiro Daniel Vorcaro, dono do Banco Master.
3: Para Murilo Hidalgo, diretor-presidente do Instituto Paraná Pesquisas, as trocas de mensagens deverão interferir em avaliações futuras.
2: Mas não inviabilizam a candidatura de Flávio.
9: Tem 6 a 8% que vai decidir as eleições, o resto está decidido. Você pode dar a notícia que for que esse eleitorado não muda. Vocês vão ver as pesquisas que vão vir essa semana, o Flávio ainda vai vir muito forte, vai vir ainda competitivo. E tem mais um detalhe que a gente está citando de exemplo. Nós estamos no capítulo 5 de 142 capítulos, se eu não me engano, que falta para a eleição. Ainda vai ter muitas crises, tanto de um lado quanto de outro. Ainda é muito cedo para fazer um diagnóstico final da eleição do Brasil. E, infelizmente, a gente não está discutindo propostas, nós estamos discutindo escândalos, o que é muito ruim, de uma maneira geral, para o país, né?
3: Em um cenário de polarização política, o diretor-presidente do Instituto Paraná Pesquisas é taxativo. Um grupo pequeno de eleitores deverá decidir as eleições.
9: Classe C e B, mais Sudeste, Sul e Centro-Oeste. Esse eleitor, que é o eleitor que se informa muito, que ele tem muito mais informação, porque ele se interessa mais, esse eleitor é o que vai decidir as eleições. Eu vejo já pouca influência no Nordeste, eu acho que o Nordeste já é bem consolidado, mas essa decisão eu te diria Sul, Sudeste e um pedaço do Centro-Oeste. Esse eleitor, eu te diria até a semana passada, ele estaria mais pró-Flávio.
2: A pesquisa Datafolha, divulgada neste fim de semana, também mostrou o desempenho de outros pré-candidatos à presidência.
3: O Romeu Zema do Novo e Ronaldo Caiado do PSD aparecem no primeiro turno com 3% das intenções de voto.
2: Ambos estão tecnicamente empatados com o Renan Santos, do Missão, Samara Martins, do União Popular e Augusto Cury, do Avante, com 2%.
3: Já em outros cenários de segundo turno, Lula aparece com 46% das intenções de voto contra 40% de Romeu Zema.
2: Lula também recebe 46% das intenções contra Caiado. O ex-governador de Goiás tem 39% dos apoios nesse cenário.
3: O Datafolha ouviu 2.004 pessoas em 139 cidades entre a terça e a quarta-feira da semana passada.
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5: Bandeirantes, 7 horas e 14 minutos.
6: O governo vai apresentar até o fim desta semana as informações sobre o uso de antimicrobianos na cadeia de produção animal do país, exigidas pela União Europeia.
5: O objetivo é reverter a decisão do bloco que retirou o Brasil da lista de nações que podem vender carne para o continente.
6: E ficar livre da sanção bem antes do dia 3 de setembro, data em que passam a valer as restrições.
5: Na semana passada, os negociadores brasileiros ganharam um prazo para aprovar que o setor não usa antimicrobianos para tratar infecções do rebanho.
6: E acordaram que cada item de origem animal será analisado separadamente pelo órgão sanitário europeu. Além da carne, a lista reúne aves, mel, ovos, entre outros.
5: Para o especialista em comércio exterior, Ronald Félix, o país vai conseguir reverter a situação ao longo das próximas semanas.
6: E mesmo que dificuldades sejam criadas pelo caminho, alguns mercados podem surgir como alternativa para escoar a produção.
5: Em entrevista à Band News TV, ele citou como exemplo a Coreia do Sul, Vietnã, Japão e as nações do Oriente Médio.
7: O grande problema aí, ou o problema que pode acontecer num primeiro momento, é perder margem, direcionando esses produtos para outros mercados, inclusive o mercado interno. No médio prazo, caso se persista o embargo, aí sim pode afetar a imagem da proteína animal do Brasil nesses mercados também, inclusive os Estados Unidos, porque hoje eles têm uma política de normas e regras, além de cotas, que o Brasil está super aderente.
6: A União Europeia é o segundo maior mercado para as carnes brasileiras, atrás apenas da China.
5: Manutenção do veto representaria um impacto anual para o agronegócio de cerca de 2 bilhões de dólares, quase 10 bilhões de reais.
6: Aderente 716.
8: 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Renata Flores, é possível deixar o mundo dos investimentos mais simples e ganhar dinheiro? Bom dia para você.
9: Bom dia, Vitor. 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É muita sigla, é muito economês, que pode acabar confundindo as pessoas. 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Enfim, a gente precisa ficar atento, né? 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Existem investimentos feitos para aquelas pessoas que topam arriscar mais em função de maiores retornos e também aqueles investimentos tão seguros quanto a poupança e que ajudam a otimizar, sim, os nossos ganhos.
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8: Batemos um papo hoje sobre investimentos com a Renata Flores, aqui no É da Sua Conta. Amanhã tem mais, Renata. Um abraço.
9: Um abraço. Ótimo dia, Vitor.
8: 7h20.
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5: Novas conversas entre representantes do Irã e dos Estados Unidos devem acontecer nos próximos dias.
10: Hoje mais cedo, o porta-voz do Ministério de Relações Exteriores iraniano diz que os países continuam negociando com a intermediação do Paquistão.
5: A informação foi confirmada horas após Donald Trump dizer pelas redes sociais que o tempo do Irã está passando.
10: Amanhã, o presidente dos Estados Unidos deve se encontrar com oficiais americanos para discutir novas opções militares no conflito que já dura quase 3 meses.
5: Segundo a imprensa internacional, Israel também estaria se preparando para uma retomada da guerra.
10: No Líbano, as forças israelenses continuam realizando ataques, mesmo com um acordo de cessar fogo que deveria ter entrado em vigor há mais de um mês.
5: Nos últimos bombardeios, ao menos 5 libaneses morreram e outros 15 ficaram feridos.
10: Desde o início de março, cerca de 2.900 pessoas morreram no Líbano.
5: Bandeirantes, 7 horas e 21 minutos.
10: Após reuniões com Donald Trump, o líder chinês Xi Jinping vai se encontrar nesta semana com o presidente da Rússia.
5: O objetivo de Vladimir Putin é discutir as relações bilaterais e trocar opiniões sobre temas internacionais e regionais importantes em reuniões amanhã e quarta-feira.
10: O líder russo também quer aproveitar a viagem a Pequim para conversar com o presidente da China sobre pontos discutidos entre ele e Donald Trump.
5: A reunião entre Trump e Xi Jinping na semana passada movimentou as atenções globais.
10: Trump e Xi Jinping falaram em cooperação em e em fortalecer as relações entre as potências, mas não anunciaram nenhum acordo significativo para resolver impasses comerciais ou em outras áreas.
5: A Casa Branca confirmou que a China vai comprar 17 bilhões de dólares em produtos agrícolas por ano, o que pode prejudicar a relação comercial dos americanos com o Brasil.
10: As regras para o comércio de terras raras são discutidas no futuro, ou serão discutidas no futuro.
5: Ao voltar para os Estados Unidos, o presidente americano fez um aceno ao chinês.
10: Em uma entrevista à emissora Fox News, Donald Trump se posicionou contra uma declaração de independência por Taiwan.
5: Ele disse que não quer que alguém tome essa decisão porque os Estados Unidos teriam que viajar 15 mil quilômetros para ir à guerra.
10: Trump havia sido alertado por Xi Jinping sobre um conflito caso os americanos gerenciem mal a questão de Taiwan.
5: A ilha se considera independente e recebe ajuda militar americana, mas é tratada por Pequim como uma província rebelde.
10: Bandeirantes, 7h23.
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1: Bom dia, ouvinte do Primeira Hora. Trânsito em São Paulo na manhã da segunda-feira. Rodovia Presidente Dutra lenta para o Rio de Janeiro, no trecho de Guarulhos, por causa de um acidente entre dois carros na pista expressa, na altura do quilômetro 220. Lentidão desde o 222 até ali, atinge a pista lateral também para São Paulo agora. Tem lentidão por ali, mas não tem relação com o acidente. Vai mal do 222 até o 221. 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
5: Muito bom dia, pessoal. Bom dia, Nelson, Silvânia, todo mundo que nos acompanha aqui no Primeira Hora. É hoje, hein? Seleção brasileira sendo convocada para a Copa do Mundo de 2026, direto do Museu do Amanhã, no Rio de Janeiro. Evento que começa às 4 horas da tarde, assim como a transmissão da Bandeirantes, que estará presente no Rio de Janeiro com Ricardo Capriotti, Alexandre Pretzel,

0: João Paulo Capelanes e Leandro Quesada, trazendo todos os detalhes. Estaremos no ar das 4 às 9 horas da noite, direto. Vamos trazer coletiva, a própria convocação do Ancelotti, quem mais quiser falar da CBF, comissão técnica, direção da seleção, direção da CBF, presidente Samir Chaudi. Todo mundo que falar vai estar aqui na Bandeirantes com você e com a gente também, trazendo todos os detalhes. Lembrando que a lista de hoje, 26 jogadores, já é oficial. Danilo, zagueiro / lateral direito do Flamengo, já foi confirmado por Ancelotti na última data FIFA. E é claro, a gente vive a expectativa para que Neymar, jogador do Santos, seja ou não convocado para o Mundial, que começa no próximo dia 11 de junho. O Brasil estreia no dia 13, às 7 horas da noite, contra a equipe de Marrocos, com transmissão da Bandeirantes. Pessoal.
1: Obrigado, Pedro.
0: Eu que agradeço. Brasil, Brasil, Brasil!
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1: Hora oficial do Brasil, 7:30.
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0: 7h45. 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
0: Bom dia da 100.3, começando aqui pela sua Folha FM, em rede também com a 94.7 de Bonfim. Seja bem-vinda, bem-vindo, você ligando o rádio agora, você já acompanhando a nossa programação desde cedo. Por aqui até as 9h30 da manhã, eu, Natanael Vieira, te fazendo companhia. Te deixando bem informado de tudo, mas de tudo mesmo, o que é notícia aqui no estado, no Brasil e no mundo. E hoje, segunda-feira, claro, a gente vai repercutir essa série de convenções do final de semana. É um final de semana cheio de convenções. Convenções de partidos que oficializaram seus candidatos para a eleição suplementar, agora de 21 de junho. Tivemos aí alguns partidos também que fizeram convenções ou reuniões para definir apoios. E a gente vai trazer o resumo de tudo isso para você aqui. As análises também políticas desses movimentos, né, dessas convenções aí do final de semana. Convenções oficializando a do PL, oficializando Arthur Henrique como candidato a essa eleição suplementar. Para esse mandato tampão, o Republicanos oficializando o Soldado Sampaio, governador interino, o PT oficializou Antônia Pedrosa, né? O DC, o Paulo César Quartiero e outros partidos também, o Solidariedade. O Solidariedade também lançou Faradilson Mesquita aí para essa disputa. A gente vai trazer todas as informações, todos os detalhes. Com imagens, inclusive, aqui, as entrevistas, as coletivas desses personagens, né? Desses personagens aqui da nossa política, desses personagens dessa eleição suplementar. Mas o nosso principal destaque de hoje aqui é um contrato de quase 15 milhões de reais da CESAL, que é investigado por suposto conflito de interesses. Vamos trazer já todos os detalhes, todas as informações. Que contrato é esse, hein? Contrato milionário investigado por suposto conflito de interesse. Contrato de quase 15 milhões. Já eu vou destrinchar aqui para você tudo sobre essa investigação aqui em Roraima envolvendo a saúde pública do nosso estado. O cenário da eleição suplementar aí após as convenções do fim de semana e claro que a gente vai trazer aqui também os bastidores da nossa política, da política local, né, em torno inclusive dessas convenções aqui do final de semana. Então fique aqui conosco, a gente tem também informações de polícia, que a gente vai trazer aqui para você. 5 pessoas presas por fornecer bebida alcoólica a adolescentes em bares aqui de Boa Vista. Foi uma fiscalização realizada aí no final de semana. A gente vai trazer essas informações aqui para você no Bom Dia também. Também a captura de um foragido da justiça que estava com uma motocicleta roubada lá em Alto Alegre. Um adolescente responsabilizado por tráfico de drogas lá em Rorainópolis. Tudo isso e muito mais a partir de agora, aqui no meu, no seu, no nosso Bom Dia 100.3.
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0: Aqui você tem voz, aqui você tem vez, então vem pra cá conosco nesta manhã de segunda-feira, hoje 18 de maio de 2026. 18 de maio. Vamos aqui trazer... nessa primeira parte do Bom Dia, as informações das convenções, né? O resumo aí dessas convenções partidárias do fim de semana que oficializaram os candidatos à eleição suplementar de 2026 aqui em Roraima, marcada para o dia 21 de junho. A gente traz aqui informações desses partidos que lançaram, né, os seus candidatos e de outros que anunciaram apoios também para essa eleição suplementar. Eu quero começar aqui falando sobre a convenção do... A convenção do Novo, né, que foi na sexta-feira ainda à noite. Convenção do Novo que lançou aí o empresário rural José Luiz Ago como candidato aí como pré-candidato, né, às eleições de outubro de 2026. Durante a mesma confraternização realizada na chácara do Tomé, no bairro Monte Cristo, em Boa Vista, a empresária Regina Aparecida Silva do Novo também lançou pré-candidatura ao Senado. Em um discurso marcado por críticas ao cenário político nacional e estadual, Zago afirmou que pretende disputar o Palácio Senador Hélio Campos pelo Partido Novo e defendeu um governo técnico, sem divisão de cargos políticos. O empresário também afirmou que não pretende entrar na política por interesse pessoal e disse que a decisão surgiu por obrigação cívica. Durante a fala, Zago criticou o que chamou de balcão de negócios na política local e afirmou que não aceitará loteamento de secretarias em um eventual governo. O pré-candidato ainda declarou que pretende endurecer o posicionamento do Estado diante de decisões federais relacionadas ao setor produtivo. Apesar do anúncio, Zago ponderou que a candidatura ainda depende de autorização da direção nacional do partido. Já Regina Aparecida Silva confirmou que pretende disputar uma vaga ao Senado Federal. Em discurso emocionado, ela relembrou a prisão após os atos de 8 de janeiro de 23 em Brasília e afirmou que decidiu entrar na política após esse episódio. A empresária afirmou que passou a refletir sobre o futuro do país e da própria família após as restrições judiciais impostas contra ela. Durante o discurso, Regina contou que buscou orientação espiritual antes de decidir disputar as eleições. Estamos falando aqui ainda das eleições de outubro, né? A oficialização dessas pré-candidaturas aqui. Mas agora a gente vai para as convenções aqui do sábado e do domingo, que lançaram, que oficializaram candidaturas próprias ao mandato tampão agora, para eleição suplementar, tá? Eu quero começar aqui trazendo informações sobre a oficialização da candidatura de Antônia Pedrosa do PT para a eleição suplementar aqui em Roraima. O Partido dos Trabalhadores, o PT, oficializou durante convenção partidária na noite do sábado a candidatura de Antônia Pedrosa para disputar a eleição suplementar ao governo aqui de Roraima. O pleito está marcado para 21 de junho, tá? Já marque aí no calendário e definirá o novo governador do estado, governador tampão. Durante o evento, lideranças do PT destacaram a aliança construída com o PSOL e a Rede Sustentabilidade para a disputa. O presidente regional do partido, Benedito Albuquerque, afirmou que a união segue a mesma linha da composição nacional que apoiou o presidente Lula. Segundo ele, a parceria busca fortalecer os movimentos progressistas aqui em Roraima e ampliar o debate sobre políticas públicas no estado. Benedito também ressaltou que a meta das siglas é ampliar, a representatividade no legislativo nas eleições ordinárias de 2026, com foco na eleição de deputados estaduais, federais e senadores. Vamos acompanhar aqui um trecho da fala do presidente do PT aqui no estado, Benedito Albuquerque.
2: A nível de governo federal, já estamos juntos, já, né, na eleição do presidente Lula, que foi a grande unidade, né, dos partidos de esquerda, né, os partidos progressistas. Mais do que natural, o estado de Roraima também seguir, né, com essa sintonia junto, né, com o partido PSOL, não somente com o PSOL, né, mas também com Rede também, nessa construção do fortalecimento da sociedade roraimense, das políticas públicas e acima também das próprias políticas do nosso governo.
3: Eu queria que o senhor falasse, com as eleições suplementares, vocês já estão focando na ordinária com deputados estaduais, federais, senadores, como é que está essa relação de vocês com relação a esses cargos?
2: Sem dúvida, precisamos, né, eu acho que todos os partidos políticos ele precisa de mandato dentro do parlamento, porque é lá dentro do parlamento que as mudanças, que é implementada a questão das políticas públicas, é votada, aliás, né, os projetos de lei de determinadas políticas públicas. Então, um grande desafio nosso da esquerda, dos movimentos progressistas aqui no estado, é justamente elegermos federais, elegermos estaduais, senadores e governo também comprometido com a classe trabalhadora.
0: A gente vai ouvir agora a candidata Antônia Pedrosa, que afirmou que a federação formada por PT, PSOL e Rede pretende apresentar uma alternativa política para o eleitorado roraimense. Segundo ela, o grupo elaborou inicialmente 13 pontos prioritários de governo, envolvendo áreas como saúde, segurança pública, educação, direito das mulheres e crianças, além de desenvolvimento econômico e sustentável.
4: Federação Brasil da Esperança, junto com o Rede PSOL, estamos aqui para mostrar para a sociedade que tem sim alternativas, que temos um projeto de Estado que pensa no povo em primeiro lugar.
5: Qual é a bandeira que a senhora vai levantar?
4: Nós levantamos várias bandeiras. A gente elencou a princípio 13 pontos que perpassam por diversas áreas como saúde, segurança, educação, direito das mulheres, das crianças, desenvolvimento econômico sustentável, entre outras.
6: Candidata, qual é o principal desafio do Partido dos Trabalhadores aqui no Estado de Roraima?
4: Bom, os desafios é justamente a gente chegar no coração de cada pessoa com a verdade que nós sabemos que ela está do lado do povo e que o Partido dos Trabalhadores tem muito trabalho feito, realizado, e que as pessoas precisam ter o conhecimento de quem de fato defende o trabalhador e a trabalhadora nesse estado.
0: Está aí, portanto, as informações, né, da convenção do PT, que lançou aí a professora Antônia Pedrosa como candidata, e o vice dela é o Bartolomeu. Bartolomeu é o vice na chapa aí da Pedrosa para essa disputa suplementar marcada para o dia 21 de junho. E agora a gente vai, sai do PT, vai para o Democracia Cristã. Né? Vai para o Democracia Cristã aqui, que também lançou candidatura própria, lançou o Quartiero, ex-vice-governador, já foi deputado federal também. Né? E a gente vai trazer as informações agora. Já a gente vai para as convenções aqui do PL, do Republicanos, mas vamos começar por essas daqui. O Democracia Cristã oficializou no sábado também, durante convenção realizada no Aipana Plaza, a candidatura de Paulo César Quartiero ao governo aqui de Roraima na eleição suplementar. A chapa terá como candidato a vice-governador o coordenador do movimento Garimpo Legal, Jailson Mesquita. Antes da convenção, Quartiero afirmou que a candidatura será apresentada como uma alternativa ao eleitorado conservador do estado. Segundo ele, atualmente há partidos que representem, né, a direita aqui em Roraima. Durante a entrevista, o candidato afirmou que o Democracia Cristã defenderá pautas conservadoras e valores ligados à direita política. Durante a campanha, Quartiero também afirmou que pretende, né, apresentar propostas durante a campanha e defender que a chapa representa a melhor opção para o estado. Questionado sobre apoiadores políticos, o candidato evitou citar nomes e respondeu que conta com o apoio de Deus e do povo. Com a confirmação, Quartiero se torna oficialmente, candidato para essa eleição suplementar de 21 de junho, para essa disputa pelo Palácio Senador Hélio Campos. Então, mais um partido que lançou candidatura própria para a eleição suplementar. Agora a gente vai trazer informações aqui do lançamento da candidatura, da oficialização do nome do ex-prefeito de Boa Vista, Arthur Henrique, para esse mandato tampão. Ainda nesse cenário político aqui do nosso estado, com o fim de semana recheado aí de definições, né, definições com pontapé aí inicial para a corrida eleitoral fora de época, que é essa eleição suplementar, Na manhã do sábado, dia 16, o Partido Liberal, PL, oficializou a candidatura aí do ex-prefeito de Boa Vista, Arthur Henrique, de 44 anos, para o cargo de governador aqui do estado de Roraima, na eleição suplementar marcada para o dia 21 de junho. O evento aconteceu no espaço De Rose Eventos, reuniu milhares ali de pessoas de várias regiões aqui do estado, confirmando também o nome do ex-vereador subtenente Velton, também do PL, como candidato a vice-governador na chapa Tampão. Coloque imagens aí, Herrera, na tela, para quem nos acompanha pelo YouTube, da movimentação dessa convenção do PL no sábado. A convenção contou com a presença de diversas autoridades e lideranças comunitárias, indígenas e religiosas também. No palco, ao lado de Arthur Henrique, estavam o prefeito de Boa Vista, Marcelo Zeituni, o deputado federal Nicolete, que é pré-candidato ao Senado, além de secretários municipais e vereadores também aqui da capital. Vereadores também do interior estavam presentes. O ato político também serviu como vitrine aí para os pré-candidatos que vão disputar as eleições ordinárias de outubro, demonstrando a união do grupo. No entanto, chamou a atenção a ausência dos deputados estaduais da sigla, né, do PL ali, nessa convenção que oficializou o nome do ex-prefeito de Boa Vista, Arthur Henrique. Ao discursar para o público, Arthur Henrique não escondeu aí a emoção. O candidato revelou que havia preparado um discurso, inclusive por escrito, mas preferiu falar com coração ao rever apoiadores e servidores públicos que o acompanham desde o início de sua trajetória. Ele relembrou seus 14 anos aí de dedicação à Prefeitura de Boa Vista, onde atuou como secretário de Tecnologia de Educação, vice-prefeito e posteriormente prefeito reeleito em primeiro turno com mais de 75% dos votos em 2024. Filho de Roraima, Arthur destacou que sua história de vida e sua experiência técnica em uma gestão premiada nacionalmente o qualificam para esse desafio, né, de disputar o governo do estado. Como ele próprio disse ali, se deu certo em Boa Vista, por que não pode dar certo em Roraima? Questionou o candidato sob forte aplauso ali do público presente. Ao ser questionado pela nossa equipe de reportagem sobre a ausência dos deputados estaduais do PL nesse evento, Arthur Henrique minimizou o fato, explicando que existem questões aí de acomodações políticas e que o partido não faz política pressionando aliados, mas sim com trabalho. Ele se mostrou convicto de que contará com apoio dos mandatários, né, do PL e de outros partidos ao longo dessa caminhada. Vamos ouvir o prefeito falando sobre essa ausência, sobre a ausência dos deputados do PL, tá? Dos deputados do PL nesse evento que oficializou o nome dele para disputar o mandato tampão.
7: Eu tenho uma grande admiração pelo trabalho que a Tereza fez, eu aprendi muito com ela. É um momento agora de escolhas, a gente tem que esperar de fato o posicionamento dela, mas como eu coloquei aqui, é um momento que o nosso estado precisa de união. Todo mundo que quer fazer o bem do nosso estado está convidado para fazer parte.
8: Mas o senhor não conseguiu nenhum apoio de nenhum deputado, inclusive do PL?
7: Nós temos os deputados do PL, mas existem questões também de acomodações que eles têm. Então a gente não força ninguém, porque eu acho que política não se faz assim. A gente não faz política pressionando aliados, nem apoio. A gente faz política com trabalho. Então eu tenho certeza que eu vou poder contar com o trabalho, com a dedicação de todos os mandatários do PL e de outros partidos também, de vereadores do interior.
0: Tá aí, da convicção dele, portanto, aí de contar com o apoio desses candidatos do PL, que seria um apoio importante, né, para o candidato Arthur. Ele falou também aí, como você ouviu, comentou sobre a ex-prefeita Tereza Sureta, que é mentora política dele, afirmando que admira o seu trabalho e que está em um momento aí de escolhas em que aguarda o posicionamento dela. Da mesma forma, Arthur se declarou aberto também a receber apoio do senador Dr. Irã, cujo grupo articula a indicação da esposa Gerlane Bacarim para uma candidatura a vice em outubro. Não agora, né? A gente vai ouvir ainda aqui o candidato Arthur Henrique, do PL. Ele deu entrevista também após o encerramento ali do ato, falou em coletiva de imprensa, reforçando que o seu principal parceiro nesta campanha será o povo de Roraima, que, segundo ele, está cansado de instabilidade e quer segurança, respeito, resultados de verdade. O candidato criticou também os índices de violência contra a mulher no estado, a falta de oportunidade para os jovens. Ele prometeu levar o padrão de gestão da capital para o interior, assegurando que, embora o mandato tampão seja curto, é de pouco mais aí de 5 meses, o tempo é suficiente para organizar a casa e retomar obras paradas, especialmente na área da saúde. Arthur também demonstrou preocupação com o aumento acelerado de despesas e medidas anunciadas recentemente pelo governo interino, pontuando que a população está atenta e sabe discernir quem busca o bem real do Estado.
7: Aquilo que a gente vê na transparência do governo, nos preocupa os aumentos de despesas que vêm acontecendo, né? Despesas sendo executadas de forma muito rápida nos últimos meses, nós vimos isso, foi noticiado na imprensa, isso preocupa de fato, mas a população está atenta, a população sabe quem quer o bem das pessoas de verdade, e esse é o nosso propósito, não é atacar ninguém, é mostrar para as pessoas que dá para fazer diferente.
0: A gente vai colocar agora mais um trecho aqui de uma entrevista com o candidato do PL ao governo de Roraima nessa eleição suplementar, Arthur Henrique, falando sobre o planejamento, né, de campanha a partir de agora.
7: A gente vai ter um planejamento agora, são só 30 dias, né, de campanha praticamente. Inicia oficialmente a campanha no dia 21 de maio e vai até o dia 19 de junho. Então a gente vai focar os primeiros dias totalmente no interior do estado. Nós vamos deslocar por todos os 15 municípios do estado, conversando com as pessoas, e vamos deixar a Boa Vista mais para o final, já um pouquinho antes da eleição.
0: Ele sabe que precisa conquistar aí o eleitorado do interior também, né? Por isso deixará a capital por último nesse desafio, que começa a partir de agora, a partir de hoje. Começa aí a campanha As Andanças pelo Interior. Aqui em Boa Vista a gente sabe, ele desfruta de uma avaliação muito boa pela gestão dele como prefeito aqui de Boa Vista. Mas enfim, a confirmação aí do Arthur como candidato ao governo para essa eleição mexe de forma definitiva nesse tabuleiro político aqui do nosso estado. E o que nós vimos neste sábado ali nesse espaço, né, de eventos, foi um termômetro claro de como será essa campanha relâmpago, que será uma campanha relâmpago, curta no tempo, mas não só por essa convenção, mas pelas outras também, gigante aí na intensidade, né? Teremos uma campanha bastante intensa para essa eleição suplementar. Arthur Henrique joga na mesa, claro, deu para perceber a sua maior e mais valiosa carta, que é o recall de gestão. Ele tem um recall aí de gestão como prefeito aqui da capital. Então, eleito e reeleito, com votações históricas aqui em Boa Vista, em eleições municipais, ele tenta agora colar a sua imagem, a eficiência administrativa e a aprovação que o consagrou aqui na capital. Então, analisando o discurso aí do candidato Arthur, do se deu certo em Boa Vista, por que não no estado, é forte, né? Tem apelo popular e fala direto ao coração de um eleitorado que, como o próprio candidato pontuou, está exausto de instabilidade política, notícias de escândalos, enfim, tudo isso. Então, vamos ver, né, o que vai acontecer a partir de agora. A gente sabe que política se faz com matemática também, com apoio, né? Cabe aqui a gente destacar que os apoios aí na política são muito importantes. Muito importantes. Porque chamou atenção aí também nessa convenção do PL a ausência dos deputados estaduais, né, do partido lá na convenção. Não sei se estão se sentindo intimidados. Não sei se estão se sentindo intimidados, né? Se sentiram intimidados e não compareceram lá. Intimidados pelo fato de terem proximidade com o candidato opositor, Soldado Sampaio, governador interino. Os deputados ali têm um forte respeito pelo deputado Sampaio, que presidiu até pouco tempo aí a Assembleia Legislativa, até assumir o governo interino aqui de Roraima. Porém, como você ouviu aí na sonora, o Arthur Henrique tentou minimizar, falou em acomodações políticas, e de fato a gente sabe que há essas acomodações políticas agora no novo governo, né, com deputados aí, suas indicações, enfim. Vamos aguardar os próximos passos dessa campanha. A gente sabe o governador, o atual governador interino é Soldado Sampaio, deputado estadual que presidia a Assembleia Legislativa, assumiu o comando do Palácio Hélio Campos após a cassação efetiva lá do Edilson Damião. Cabe aqui a gente refrescar a memória do ouvinte. Ele tem a máquina na mão, também aí o Sampaio, tem o controle da Assembleia e goza de uma liderança forte, né, entre os parlamentares, inclusive os do próprio PL. Por isso, talvez, essa ausência aí desses deputados do PL na convenção do PL, da convenção que oficializou o ex-prefeito de Boa Vista, Arthur Henrique. Mas a gente sabe que o ex-prefeito agora, Arthur Henrique, vai ter que gastar a sola do sapato, né, para atrair aí o apoio da bancada estadual, que a gente vê hoje a bancada mais alinhada ao governo interino. A bancada da Assembleia Legislativa está, não é segredo para ninguém, mais alinhada ao governo interino de Soldado Sampaio. Então, vamos aguardar aí os próximos passos de diálogos, né? De definições também, que teremos no decorrer desta semana ainda. As convenções foram realizadas, alguns apoios possíveis que seriam anunciados no final de semana ficaram para serem definidos agora durante a semana. Então tem algumas coisas ainda aí para acontecer, né? Outro ponto aí é que o eleitor precisa acompanhar de perto ainda é o silêncio, né, da ex-prefeita Tereza Surita. O Arthur Henrique é uma cria política da Tereza, mas a ex-prefeita ainda não declarou apoio público e aberto ao seu pupilo para essa disputa suplementar. O candidato disse ali na entrevista, você ouviu aí, que é hora de esperar o posicionamento dela, né, deixando transparecer que a união total do grupo ainda está sendo costurada aí nos bastidores. E soma-se a isso o flerte com o senador Dr. Irã, do Progressistas, que já disse no final de semana que não vai apoiar a candidatura de Sampaio. A gente vai ouvir daqui a pouco, inclusive, o senador Dr. Irã falando sobre apoio, tá? Porque teve convenção do PP, da Federação Progressistas União Brasil também no fim de semana, tá? Mas o resumo aí da ópera para os nossos ouvintes é o seguinte: Arthur Henrique tem o recall da capital e uma biografia de excelente gestor, né, para apresentar. Digo isso pelas avaliações que foram feitas, pelas pesquisas, inclusive uma recente do INOP. Por outro lado, Soldado Sampaio, que a gente vai trazer a matéria já sobre a convenção do Republicanos, tem a caneta, tem o apoio de deputados estaduais, e já começou também aí a acelerar medidas, né, e despesas de governo, que também já acendeu o alerta aí, como você ouviu na fala do prefeito, já acendeu esse alerta. Mas vamos lá, o jogo começou, o tempo é curto e a gente está aqui acompanhando tudo e vai continuar acompanhando, tá? Vai continuar acompanhando. Saindo aqui da convenção do PL, dessa análise aqui em torno dos discursos, das falas aí dos personagens principais, né, dessa campanha, a gente vai trazer agora informações sobre como foi a convenção do Republicanos, que oficializou o Soldado Sampaio como candidato para a eleição suplementar e como vice a deputada estadual Taila Pérez. Quem acompanhou e traz as informações para a gente é Brena Lorena.
9: O presidente estadual do MDB, Romero Jucá, se manifestou durante a... O Partido Republicanos oficializou neste domingo a candidatura do atual governador de Roraima, Soldado Sampaio, para a eleição suplementar ao governo do estado. A convenção também confirmou a deputada estadual Taila Pérez como candidata a vice-governadora na chapa majoritária. O evento reuniu lideranças políticas, deputados federais e estaduais, prefeitos, vereadores e representantes de partidos que compõem a aliança, entre eles Podemos, PSD e PDT. Durante o discurso, Soldado Sampaio relembrou a própria trajetória de vida e destacou as origens humildes antes de ingressar na carreira pública. Durante a coletiva de imprensa, Soldado Sampaio afirmou que conta com o apoio da maioria dos deputados federais e estaduais e de partidos que integram a aliança política formada para a eleição suplementar. Também destacou propostas voltadas para a saúde, educação, segurança pública e o fortalecimento do agronegócio em Roraima.
10: É o maior partido de Roraima republicano. E temos um arco de aliança muito forte, com 6 partidos, a princípio, que vão fazer uma composição, uma grande aliança em torno da candidatura do Soldado Sampaio ao governo do estado.
11: Senador, como é que ninguém faz uma escolha na sua vida?
10: A Thalia é uma mulher guerrida, valente, conhece a história da Thalia, vota nela. Foi a deputada segunda mais votada na capital, em especial, tem um acesso muito forte com o setor empresarial, tem um trabalho muito forte voltado às mulheres. Então foi muito fácil escolher a Thalia. Estava na vista para todo mundo que eu escolhi uma candidata mulher, até porque é uma marca do meu governo, prestigiar as mulheres participando do primeiro escalão, e nada melhor que a Thalia como nossa vice-governadora. Nós vamos ter o apoio por baixo dos 24 deputados estaduais, essa é a previsão. Já fiz conversa com eles, declararam o apoio. Talvez um outro ali na reta final não apoie, mas não aceito menos do que 23 deputados me apoiando, pela relação de amizade, parceria que eu desenvolvi com ele durante os 4 anos de mandato como presidente da Assembleia. Temos aí por baixo de 12 a 13 prefeituras nos apoiando, centenas de vereadores, inclusive na capital temos a maioria dos vereadores da Câmara Municipal já declararam apoio à nossa candidatura.
9: A deputada Taila Pérez afirmou que aceitou a missão de compor a chapa por confiar na liderança de Soldado Sampaio e destacou o trabalho desenvolvido ao lado da população de Roraima.
12: Isso mesmo, eu confio nele, fui parlamentar em 2 mandatos com ele, tive com ele como presidente da Assembleia e eu sei o tanto que ele honra os seus eleitores, os votos que confiaram nele, e não será diferente no governo do estado.
9: O grupo político agora inicia a agenda de articulações e visitas aos municípios, apostando na força da aliança partidária, além do apoio de lideranças políticas de todo o estado. De Brena Lorena para a Rádio Folha 100.3 FM.
0: Obrigado, Brena, pelas informações. 8:17. Está aí, discurso aí do Sampaio na convenção, foi de pura demonstração de força política, articulação aí de bastidores também. E declarou aí, né, que espera o apoio de 23 ou até de todos os 24 deputados estaduais nesse desafio que ele tem agora, nessa eleição suplementar. Na prática ele está cobrando aí a fatura da boa relação que construiu nesses últimos anos como presidente da Assembleia Legislativa. Vamos aguardar. Outros pontos também que chamaram atenção aí para os próximos dias é a costura com o MDB. O Sampaio, durante a entrevista, ele confirmou que busca o apoio da Tereza Surita, de olho também no recall político que ela tem na área da educação, da primeira infância, enfim, um movimento estratégico para dialogar com o eleitorado da capital. Ele disse que tem uma conversa agendada com ela para hoje, inclusive segunda-feira. Vamos ver. Também a ausência de Denário, que é do Partido Republicano. O ex-governador Antônio Denário não subiu no palanque, mantendo a postura aí de neutralidade adotada nesta pré-campanha, embora Sampaio garanta que a relação entre os dois segue muito boa. Muito boa. O ex-governador, que era inclusive para comparecer ontem aqui ao Agenda, né? Mas no sábado à noite ainda, parece que desmarcou. Estaria na fazenda dele, enfim. E não compareceu a esse evento também de convenção do Republicanos, né? Que é o partido que ele foi recentemente, ali na janela partidária. Bem, vamos aqui agora, porque outros partidos realizaram convenções, né, no fim de semana. A gente vai falar, já que trouxemos aqui essa questão do MDB, né, das conversas com a ex-prefeita Tereza Surita também. Nós temos informações, vou trazer agora com a Brena Lorena, informações sobre a convenção do MDB. Convenção do MDB, inclusive adiando anúncios sobre apoio ao governo de Roraima, deve aguardar aí para os próximos dias, né, a partir desta semana aqui. O MDB começou ainda pela manhã essa convenção, estendeu para tarde, à noite também essa convenção, e discutiu a candidatura a governador tampão na eleição suplementar, sem anunciar ainda apoio a qualquer nome para o Palácio Senador Hélio Campos. Vamos trazer as informações agora com Brena Lorena.
9: O presidente estadual do MDB, Romero Jucá, se manifestou durante a convenção do partido e destacou que propôs que a executiva estadual tenha autonomia para fechar alianças e parcerias políticas visando as eleições. Jucá também reafirmou que o MDB não terá candidatura própria ao governo do estado.
13: O partido terá uma posição, é claro, cada um tem a liberdade de votar em quem quer, a gente não impõe voto, não é o nosso estilo. Né? A gente sempre trabalhou com liberdade para as pessoas, mas o partido terá uma posição. E aí as pessoas que, em tese, entenderem que não devem seguir a posição do partido, elas podem tirar a licença do partido, elas podem não haverá nenhum tipo de retaliação, mas nós vamos ter uma posição firme. Política se faz com clareza, com firmeza, com responsabilidade e, principalmente, com compromisso com a população. E essa é a posição do MDB. Então,
9: já a pré-candidata ao Senado, Tereza Surita, afirmou que aguarda a definição da Justiça Eleitoral sobre uma possível eleição suplementar antes de tomar qualquer decisão política. Tereza também negou qualquer conflito com Arthur Henrique e disse que o foco deve ser o que é melhor para a população de Roraima.
14: Porque o que eu quero para Roraima é o melhor. Essa foi sempre a minha luta. Não é um projeto pessoal do que eu vou ganhar. É o que é melhor para o nosso estado. E eu estou aberta a todos os partidos, a todas as forças políticas, para que a gente possa ter essa discussão. E até quarta, no máximo, eu quero me posicionar para vocês. A população sempre foi meu foco primeiro. Né? A política, ela vai fazer um trabalho para atender a população. Então, você faz e atende a população através dos políticos. Mas o caminho, os políticos é que dão. E para isso você tem que ouvir a população. Né? Porque é dessa maneira que você enfrenta os problemas que estão incomodando aqueles que querem uma vida melhor, que é a nossa obrigação fazer.

0: convenções partidárias, mas já antecipou que o apoio ao governador interino está descartado. Descartado, em hipótese nenhuma, foi o que disse o senador Irã Gonçalves, né? O senador afirmou, foi no sábado, essa convenção do PP e do União, ele que preside a Federação União Progressista, formada pelo PP e União Brasil, não apoiará a candidatura do governador interino Soldado Sampaio na eleição suplementar para o governo de Roraima, prevista para o dia 21 de junho. A declaração foi dada durante coletiva de imprensa antes da convenção partidária do Progressistas. Na ocasião, Irã criticou a condução do atual governo interino e disse que não haveria espaço para um alinhamento político com Sampaio. Durante a coletiva, o senador afirmou que a eleição suplementar pegou todos de surpresa, né, após a decisão judicial que resultou na cassação do ex-governador Antônio Denário. Na cassação do Edilson Damião, que estava como governador, né? Denário já havia renunciado ao cargo. Irã também criticou movimentos de partidos que, segundo ele, tentam suspender a realização da eleição suplementar, como Republicanos e o MDB. Né? Ainda a justiça precisa definir sobre esses pedidos aqui. Irã disse que, além de se trabalhar para derrubar o governo, agora se trabalha para cessear a vontade popular. Vamos ouvir agora ele falando sobre essa questão do não apoio à candidatura de Sampaio.
1: Nós vamos sentar para discutir, certamente que depois de deliberações de caminho que vamos tomar, nós vamos deixar consignado na ata, sob a minha presidência, a decisão e o caminho que nós vamos escolher. Eu antecipo as pessoas que, obviamente, que nós não apoiaremos em hipótese nenhuma a candidatura do atual governador do estado de Roraima.
0: Viu aí? 8 horas e 25 minutos. E o Solidariedade e o PRD, que integram a Federação Renovação Solidária, lançaram na noite desse domingo a candidatura de Faradilson Mesquita ao governo de Roraima durante a convenção realizada na Câmara Municipal de Boa Vista. O evento reuniu apoiadores e contou com a presença de candidatos ao governo pelo Democracia Cristã, Paulo César Quartiero, aliado político de Faradilson. Segundo informações obtidas aqui pela reportagem, a decisão de lançar a candidatura pela federação ocorreu em comum acordo entre os grupos políticos diante dos possíveis riscos judiciais que podem atingir a candidatura do Democracia Cristã nas eleições suplementares. Durante o evento, Quartiero destacou a união de diferentes correntes políticas em torno do projeto eleitoral. Já Faradilson enfatizou pautas ligadas à família e ao fortalecimento dos municípios como base para a construção do Estado. Faradilson também afirmou que pretende trabalhar pelo desenvolvimento de Roraima, caso seja eleito governador. É o resumo aqui desses diversos, vários eventos políticos do final de semana, né, que definiram, oficializaram as candidaturas ao governo de Roraima para a eleição suplementar, marcada para o dia 21 de junho, prevista para o dia 21 de junho, e as outras convenções que foram mais para enrolação, né? Algumas aqui foram mais para enrolação, porque nada ficou definido em relação a apoios, né? Não lançaram candidatos, era ali um evento mais para discutir essa questão, né? Alinhar possíveis apoios aos candidatos lançados pelas suas legendas, mas não houve definição aí nessas convenções, como por exemplo do MDB, né? Do MDB, do Progressistas e União. Não tem ainda quem vai apoiar, quem que a federação vai apoiar. Só mandou o recado aí que o Sampaio não é, né, o candidato que será apoiado pela Federação União Progressistas, como você ouviu na sonora aí do senador Irã Gonçalves. Conversas devem acontecer, devem se intensificar a partir de hoje, né, em busca aí de apoios. Muitos querem saber para onde vai Tereza, para onde vai Antônio Denário, para onde vai Irã Gonçalves. Inclusive,

0: Aqui na folhabv.com.br tem uma matéria, né, do Lucas Luqueze sobre quem apoia quem para o governo tampão após as convenções do fim de semana, né? Que nós tivemos aí as convenções, enfim, e o candidato do PL recebeu apoio do próprio partido, do prefeito Marcelo Zeitune, do pré-candidato ao Senado, deputado federal Nicoletti, do pré-candidato ao presidente, senador Flávio Bolsonaro. Três vereadores de Boa Vista que estiveram no palco também da convenção irão apoiá-lo: o vice-presidente da Câmara Municipal, Júlio Medeiros, do MDB, o professor Tiago Reis, do PSD, e o Tiago Fogaça, do MDB. Todos apoiarão a candidatura de Arthur Henrique. A Federação União Progressista, presidida pelo Dr. Irã, indicou tendência também a apoiar o ex-prefeito. E cabe aqui a gente falar também sobre quem participou da convenção do Progressistas, né? Tivemos a vereadora de Boa Vista, Bárbara Falcão, as três deputadas estaduais, Ângela Águeda Portela, o Lucas Souza, que é do União, sobrinho do ex-governador Denário, e o Coronel Chagas, também do União Brasil. Também estava nesse evento a mãe de Lucas Souza e cunhada de Denário, que é a ex-secretária da CETRAB, Stânia Soares. A esposa do senador Irã também, a Gerlane Bacarim, do PL, ex-secretária estadual de Administração e de Representação do governo em Brasília, já antecipou apoio individual a Arthur Henrique, né, via essa publicação nas redes sociais. Então a Gerlane já antecipou o apoio dela Arthur Henrique nessa caminhada. Aí a gente tem a candidata do PT, Antônia Pedrosa, que terá apoio do partido, claro, do presidente petista, pré-candidato à reeleição Lula, do PSOL, do candidato a vice-governador Bartô Macuxi, da rede Sustentabilidade, dos partidos que compõem a Federação Brasil da Esperança, com a sigla petista PV e PCdoB. O candidato do DC deve ter apoio isolado do próprio partido, né? O Paulo César Quartiero. Aí, como já antecipamos aqui alguns apoios em relação ao candidato do Republicanos, né? O Soldado Sampaio tem a maior aliança política anunciada nesta eleição suplementar, com apoio declarado de 7 partidos, 3 deputados federais, 11 estaduais e dos 15 prefeitos de Roraima. Opa, não. E dos 11, né? Dos 11 aí, dos 15 prefeitos de Roraima, além de mais de 100 vereadores. Pelo menos seria esse o apoio, né, ao candidato Sampaio. Além do próprio Republicanos, e tem outros partidos também aí que o apoiam: Agir, PDT, PSD, Podemos, Federação PSDB, Cidadania, todos aí já declararam apoio à candidatura de Sampaio. Os deputados federais aliados são Albuquerque, do Republicanos, Duda Ramos, do Podemos, e Helena Lima, do PSD. E vários deputados estaduais aqui também que já declararam apoio a essa candidatura de Sampaio, e prefeitos também aliados do interior do estado. Em relação ao candidato do Solidariedade, Faradilson Mesquita, que possui federação com o PRD, deve ter apoio isolado também das duas siglas. Os partidos MDB e Avante não anunciaram apoio neste fim de semana ainda. Como eu disse, essa semana deve ser de mais definições ainda de apoio, né? De apoio após as convenções do final de semana. São 8 horas e 32 minutos agora, 8h32, acabou, será? Vamos para o intervalo, né? São 8 horas e 32 minutos, intervalo comercial aqui no Bom Dia. Já a gente volta trazendo outros destaques. Essa primeira parte aqui foi dedicada exclusivamente às convenções, né, do final de semana. A gente não poderia deixar aqui de repercutir, de analisar essas convenções, né, do final de semana, dando espaço aqui para todos os partidos, para todas as legendas que fizeram suas convenções no sábado e no domingo, até na noite da sexta-feira também, tá? Então, de convenções, foi isso aqui. E daqui a pouco, após o intervalo, a gente traz outras informações aqui. A gente traz esse que é o nosso principal destaque de hoje, sobre esse contrato de quase 15 milhões de reais da CESAL investigado por suposto conflito de interesses. Você vai entender na matéria já já, após o intervalo. A gente vai trazer informações também com o nosso repórter 100.3, Alcir Marques, sobre o lançamento da Operação Protetor. Tudo isso e muito mais daqui a pouco, após o intervalo. Não sai daí, não desliga o rádio, não troca de sintonia. E olha, deixa o seu like aí na nossa live. Nós estamos ao vivo com imagens no YouTube. Nem falei aqui no início, mas estou falando agora. Nossa meta de 50 likes, então deixa o seu like aí, tá bom? Deixa o seu like aí pra gente, o seu comentário, que depois aqui do intervalo eu volto para ler os comentários dos nossos ouvintes aqui, mandar o bom dia para você e chamar também as participações no WhatsApp aqui da Folha FM, que é o 99115-2155. Então não sai daí, não troca de sintonia, continue conosco na live também, comentando, compartilhando e deixando o like para a gente atingir a nossa meta de 50 likes hoje.
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0: 8 horas e 42 minutos, de volta com o Bom Dia 100.3 aqui pela Folha FM. Clima quente aí nos bastidores, viu? Clima quente aí nos bastidores. Vamos lá, o que os nossos ouvintes estão dizendo aqui na nossa live do YouTube, hein? Já deixou o seu like? Olha a nossa meta de 50 likes hoje, hein? Não esqueça. O Edson Moreira chegou por aqui, tudo bem, Edson? Olá, bom dia, Natanael, que Deus nos abençoe grandemente nesta semana, amém. Ele diz que já está ligado aqui na melhor rádio de Roraima, 100.3. Ele, nosso amigo Edson, que é motorista de aplicativo, eu sei, todo mundo que encontra comigo por aí diz que, olha, toda vez que eu entro no carro de aplicativo ou no lotação, o povo está ligado aqui na 100.3, está ligado no Bom Dia. Fico muito feliz, viu, de ter esse retorno aí, esse feedback dos nossos ouvintes, de pessoas que me conhecem e que pegam aí lotação ou um carro de aplicativo pela manhã, né? E eles estão sintonizados aqui com a gente. O Edson já deixou o like dele, o joinha dele, valeu, obrigado. Bom dia, Natanael, que o Senhor Deus possa nos abençoar mais uma semana. Amém. Borboletas 15, eu acho quem é que está por trás desse Borboletas 15, eu já esqueci. Se não me engano, é o Marivaldo, é Marivaldo? Wilk Dias, ou maravilha de Deus, vamos nos atualizarmos aqui nas notas com o nosso amigo Natanael, deixando o like, vamos bater a meta, vai dar certo, Deus é maravilhoso mesmo, viu, Wilk, valeu. Camille Pereira, bom dia, Natanael, aqui a sua ouvinte do município de Normandia, comunidade Napoleão, olha, comunidade Napoleão ligada aqui com a gente lá em Normandia, quero mandar um alô pro meu irmãozinho Azaf, no sítio Oito Irmãos. Obrigado, viu, Camille? Um abraço para ti, para toda a tua família aí ligada com a gente. A Silvana, bom dia. Quem tá com a máquina do dinheiro tem apoio e também secretários. E mais, acorda Roraima, diz aqui a Silvana. Tem até papagaio de pirata querendo ser candidato. O rei das terras. E quem que a Silvana tá falando aqui? Julian Farias, bom dia, meu amigo Natanael. Feliz início de semana. Valeu, Julian. A nossa amiga Kate também está por aqui. Tudo bem, Kate? Como é que está Mucajaí, hein? Ela diz, chegando por cá, amigo Natanael. Deus abençoe nossa semana. Amém. Antônia Santos, bom dia a todos. Que Deus abençoe nossa semana. Valeu, obrigado, amém. Que Deus abençoe a todos nós aqui nessa, que essa semana seja uma semana abençoada, uma semana maravilhosa aqui para todo mundo, tá? Para todos nós. Vamos aqui. A este que é o nosso destaque de hoje, sobre essa investigação, sobre esse contrato de 15 milhões de reais, é muita grana, viu? O Ministério Público de Roraima instaurou um procedimento preparatório para investigar possíveis irregularidades e um suposto conflito de interesses em um dos contratos mais expressivos e estratégicos da Secretaria Estadual de Saúde, CESAL. A apuração mira um contrato fruto de uma licitação milionária voltada para o fornecimento de ambulâncias e remoção de pacientes aqui no estado. A investigação é conduzida pelo promotor de justiça Luiz Antônio Araújo de Souza, titular da 2ª Promotoria de Defesa da Probidade Administrativa e do Patrimônio Público de Boa Vista. O alvo desse procedimento é a relação jurídica firmada entre o governo estadual e a empresa contratada, sediada no bairro Buritis, aqui em Boa Vista. O contrato sob suspeita originou-se a partir de um processo eletrônico, que gerou aí uma ata de registro de preços no valor global de R$ 14.865.787. Aliás, R$ 14.865.287. Esse é o valor do contrato. O objeto da contratação é considerado de alta sensibilidade para a rede pública de saúde, a prestação de serviços de transporte e remoção terrestre de pacientes, incluindo adultos, crianças e recém-nascidos de alto risco, em ambulâncias do tipo D, equipadas como UTIs móveis, com cobertura de 24 horas para atender tanto a capital quanto os municípios do interior aqui do nosso estado. O foco central da promotoria é determinar se houve a quebra do princípio constitucional da impessoalidade e da moralidade administrativa. O Ministério Público apura se a escolha dessa empresa contratada pelo governo ou a execução das cifras milionárias do contrato foram influenciadas por favorecimento ou relações que configurem o chamado conflito de interesses, situação em que interesses privados de agentes públicos ou terceiros interfere aí no dever de agir com isenção no trato do dinheiro com o contribuinte. Com a abertura oficial desse procedimento, dessa investigação agora, o promotor passa a ter poderes legais para determinar a quebra de sigilos, requisitar toda a cópia física e digital do processo licitatório, além de intimar os gestores da CESAL e sócios da empresa que prestarem depoimentos oficiais. Caso as suspeitas de favorecimento se confirmem, aí o caso poderá evoluir para uma ação civil pública por improbidade administrativa, com pedidos que vão desde o do ressarcimento integral aos cofres públicos até a suspensão dos direitos políticos dos envolvidos. Isso tudo aqui pode pesar contra os envolvidos aqui, tá? Tanto por parte da CESAL como também por parte da empresa contratada. A gente vai continuar acompanhando aqui qualquer desdobramento a respeito dessa investigação, a gente traz aqui no Bom Dia, porque aqui no Bom Dia você fica sabendo de tudo. Aqui a gente traz matérias exclusivas também para você. 8 horas e 48 minutos, vamos falar da Operação Protetor, lançada agora no final de semana. Quem acompanhou o lançamento da Operação Protetor foi o nosso repórter 100.3, Alcir Marques, e traz agora as informações em áudio e vídeo.

0: Já já a gente traz aqui a matéria com o repórter Alcir Marques. Probleminha aqui no nosso áudio, mas já já sendo resolvido. E a gente vai falar dessa operação, né? Vamos falar de segurança pública agora. Repito, o lançamento da Operação Protetor. Vamos acompanhar.
1: Roraima adere programas federais de combate ao crime organizado e fortalecimento das fronteiras. A adesão fortalece ações integradas de inteligência, combate ao crime organizado e repressão aos crimes transnacionais nas fronteiras de Roraima. O governo de Roraima, por meio da SESP, Secretaria da Segurança Pública, realizou na manhã de sábado 16 o lançamento oficial da adesão do Estado ao Programa Federal Protetor e ao Programa Brasil contra o Crime Organizado. As iniciativas integram a estratégia do governo federal voltadas ao fortalecimento das ações de enfrentamento à criminalidade, combate ao crime organizado e a ampliação da atuação integrada das forças de segurança pública em todo o país. A secretária de Segurança Pública do Estado de Roraima, Eliane Gonçalves, deu aquele discurso de incentivo a todos os envolvidos.
2: Agradecer a todos vocês por terem vindo, se engajado nessa operação que começamos aqui no Estado. Uma operação de suma importância que está adequada pelo Ministério da Justiça com as nossas necessidades, conforme as nossas estatísticas bem dizem e registram. Eu tenho certeza que vocês estão aqui não é por acaso. É os melhores homens, nós sabemos que os escolhidos para as missões são conforme as suas ações, o seu trabalho, o seu comprometimento. E eu tenho certeza que podemos contar com vocês em mais essa missão que começa agora, né? Na verdade, começou dia 11... e vai até agosto, 9 de agosto. Eu quero desejar para vocês boa sorte, tá? Se cuidam. Se protejam.
1: A adesão de Roraima aos programas federais de enfrentamento à criminalidade permitirá o fortalecimento das ações operacionais do planejamento estratégico e da integração entre as forças de segurança, ampliando a capacidade de resposta no combate às organizações criminosas e demais práticas ilícitas. Alcir Marques, de volta com você no estúdio.
0: Ok, Alcir, obrigado pelas informações. Falando aqui sobre segurança pública, 8 horas e 51 minutos agora, 8h51. Vamos trazer informações agora sobre uma fiscalização que prendeu 5 pessoas por fornecer bebida alcoólica a adolescentes em bares aqui da nossa capital. 5 pessoas foram presas em flagrante por fornecer bebida alcoólica a adolescentes durante uma fiscalização realizada pela Polícia Civil de Roraima em bares aqui da nossa capital na noite de sábado e madrugada de domingo. Essa ação ocorreu no âmbito da Operação Caminhos Seguros, que combate crimes para crianças contra crianças e adolescentes. Segundo a Polícia Civil, foram autuados proprietários aí de estabelecimentos e responsáveis que estavam consumindo bebidas alcoólicas junto com os adolescentes. As prisões ocorreram após equipes da Delegacia de Proteção à Criança e ao Adolescente flagrarem menores ingerindo bebidas em bares nos bairros Jardim Tropical e Alvorada. Foram presas as mulheres identificadas pelas iniciais KTAC, de 30 anos, de 20 anos, aliás, EAS, de 30, RKF, de 22, além dos homens KFC, de 18, e ESJ, de 28 anos. A fiscalização percebeu ou percorreu bares localizados nos bairros Pintolândia, Jardim Tropical, Alvorada, Nova Canaã e Jardim Floresta. A operação foi coordenada pelo delegado da DPCA, Matheus Rezende, com apoio, né, das delegadas Camila Basto e Clarissa Pinheiro, além de conselheiros tutelares e equipes policiais. Quem fala sobre essa operação é o delegado Matheus Rezende, ele que disse que além dos proprietários dos bares, né, responsáveis legais dos adolescentes, também foram flagrados fornecendo e consumindo bebidas alcoólicas com os menores.
3: A Polícia Civil do Estado de Roraima, por meio da Delegacia de Proteção à Criança e ao Adolescente, deflagrou na noite de hoje, no âmbito da Operação Caminhos Seguros, uma ação de fiscalização nos bares de Boa Vista, com o objetivo de identificar venda de bebida alcoólica a menores de idade, bem como situações envolvendo prostituição infantil. Em 2 estabelecimentos comerciais, bares, identificamos adolescentes ingerindo bebida alcoólica, bem como responsáveis legais que forneceram essa bebida e consumiram juntamente com os adolescentes. Da mesma forma, os proprietários foram flagranteados e serão encaminhados à audiência de custódia. A Polícia Civil tem como papel principal o combate intransigente à criminalidade contra crianças e adolescentes. Pessoas que fornecem, servem bebida alcoólica a crianças e adolescentes podem ser enquadradas no tipo penal previsto no Estatuto da Criança e do Adolescente, especificamente no artigo 243.
0: Está aí o delegado Matheus Rezende, né, falando sobre essas prisões e os crimes que essas pessoas podem responder aí. Todos os envolvidos foram encaminhados à delegacia, autuados em flagrante, com base no Estatuto da Criança e do Adolescente, e apresentados em audiência de custódia. Os adolescentes foram ouvidos e entregues ao Conselho Tutelar. A Operação Caminhos Seguros é coordenada nacionalmente pelo Ministério da Justiça e Segurança Pública e ocorre desde o início de maio aqui no nosso estado, com ações de fiscalização, prisões, atividades educativas voltadas à proteção de crianças e adolescentes. Olha quem tem coragem de dar bebida, né, alcoólica para criança, para adolescente. Eu vou te falar, merece a cadeia, tá? Merece cadeia, merece uma surra, inclusive, se for o caso. Eu já vou logo, já parto logo para a ignorância. 8 horas e 55 minutos. Vamos aqui para o nosso WhatsApp, 991-15-21-55. Bom dia, Natanael. Já estou ligado aqui no Bom Dia. Boa semana a todos. Engarrafamento na Avenida Brasil devido a um acidente nas proximidades ali do Hospital da Criança, entre carro e moto, viu? Temos imagens aí, né, que o nosso amigo Rodrigues Alcântara, que é motorista de aplicativo, tá ligado, tá percorrendo aí a cidade e mandou aqui pra gente. Foi às 8 horas e 48 minutos, então não faz muito tempo. Então, atenção, você que trafega pela Avenida Brasil, tem um engarrafamento, ainda deve estar ainda, né, o trânsito lento aí na Avenida Brasil, porque teve um acidente nas proximidades ali do Hospital da Criança. Então, o trânsito está lento por aí, há um certo engarrafamento, tá? Tem um outro acidente também na Avenida Princesa Isabel com a São Sebastião, carro e moto, tá? Então, a bruxa amaneceu solta também hoje no trânsito aqui da cidade. Claro, muito pela irresponsabilidade de alguns motoristas, né? Muito pela irresponsabilidade de alguns motoristas. Então, um acidente próximo do Hospital da Criança Santo Antônio entre carro e moto, culminando ali no engarrafamento na Avenida Brasil, e outro acidente na Avenida Princesa Isabel com a São Sebastião, também entre carro e moto. São as informações preliminares que a gente tem aqui a respeito desses acidentes. Bom dia, meu amigo Natanael Vieira, estou na escuta do programa aqui na comunidade indígena Manari. É o Ademir, valeu Ademir, bom dia, um abraço. A minha amiga Nazaré Gaia também está por aqui, ela diz bom dia, já te ouvindo, meu amigo Natanael, feliz semana para todos nós. Valeu, feliz semana, Nazaré, obrigado. A Marisa está dizendo que não consegue dar o like, mas ela disse que vai aprender. Se estiver aí pelo celular, Marisa, se tiver pelo seu celular na live, quando a gente clica na live, tem aí os comentários, né? Aí tem um X no canto, você clica nesse X aqui, caso a live abra com os comentários. Clica nesse X, aí os comentários somem, aí na tela vai aparecer aqui, ó, a logo da rádio, que é o canal, aí tem o sininho, aí tem o joinha, assim, ó, dedinho para cima levantado. Então é nesse que você vai clicar. Só clica nele que ele fica branco e pronto, já deixou o like. Para voltar aí com os comentários, aí clica em chat ao vivo. Fica bem embaixo aqui, clica, os comentários aparecem tudo aqui de novo na tela, tá bom? Tomara que você consiga aí deixar o like pra gente. Olha a nossa meta, hein, gente? 50 aqui hoje. 50 a nossa meta. Cadê? Estamos com mais de 70 pessoas nos acompanhando agora simultaneamente. Já atingimos, né, Reira? Batemos ali a meta de like. Eu que estou marcando aqui. Aliás, mais de 80 pessoas nos acompanhando. Sou muito grato pela audiência aqui, tá bom? Quem mais está por aqui conosco nessa live? Paulo Sérgio Monteiro. Tudo bem, Paulo? Bom dia.
4: Ei, bom dia, paz. Aqui é o Paulo Sérgio, motor de aplicativo. Estou estando na rádio. É assim, minha opinião sobre sobre a política aí de para eleger o governador Tampão. Cara, como é que não entra na cabeça, entendeu? Presta atenção. O Arthur quer dizer que deu certo na prefeitura, mas vai dar mais certo no governo. Cara, é muito sem noção, tá entendendo? Rapaz, é só segue burro que não quer ver ou não quer enxergar o que aconteceu, o que está acontecendo, tá entendendo? Meu amigo, o certo é deixar um caba da terrinha. O Arthur teve a chance e jogou no lixo. Não fez a prefeitura boa. É a minha opinião. Valeu, obrigado. Já Paulo Sérgio, motorista de aplicativo.
0: Paulo Sérgio, motorista de aplicativo. Quem mais está por aqui conosco? Deixa eu ver. Pedro está ligado com a gente também na Rádio Folha de Boa Vista, desde Pacaraima. Valeu, obrigado pela audiência. O Fábio Oliveira também está por aqui. Ele diz: bom dia, Natanael. Ontem, em entrevista ao programa Agenda da Semana, o presidente da Assembleia Legislativa fala em total apoio dos 24 deputados ao governo Sampaio, ao governador Sampaio. Esse é o motivo que sou a favor de eleição direta. Como já falei, o Sampaio tem todos os deputados e seria injusto uma eleição indireta. A opinião aqui do ouvinte Fábio Oliveira. Bom dia, Natanael. Ozias Oliveira, ligado aqui no seu programa. Uma ótima semana para todos. Bom dia, meu jovem. Valeu, obrigado, Ozias. Obrigado pela sua companhia. O professor Júlio Pinto também está por aqui, dando o ar da graça. Valeu, professor Júlio. Obrigado pela companhia, pela audiência. Vamos ver. O Robson mandou vídeo aqui, o Robson? O que é isso? Ah, não, mandou o áudio aqui, né? Vamos ouvi-lo.
5: Bom dia, Natanael. Bom dia
0: a todos os queridos
5: ouvintes, Robson Mineiro. Natanael, eu queria fazer um apelo ao Grupo Folha, né, para que peça aí um posicionamento aí do Ministério Público, né, em relação ao que está acontecendo com o município de Iracema. Natanael, lá está com 3 meses de salário atrasado, né? Eles escolhem a dedo quem vai receber. Poxa, isso é em 2026, isso é inaceitável acontecer isso em Iracema, né? E também, por que que a comarca de Mucajaí não dá andamento ao processo de cassação da chapa lá que foi eleita, a chapa Marlene? Já está com mais de 1 ano e 6 meses lá esse processo parado. E a comarca de Mucajaí é que toma de conta de todos os processos de Mucajaí e Iracema, né? Não são nem 40 mil eleitores. E esse processo está parado. O que está acontecendo? Tinha 2 processos lá, o de Mucajaí já seguiu, e o de Mucajaí de Iracema está parado, né? Peça aí a ajuda aí do Ministério Público, né, em relação ao salário atrasado e a comarca. O que está acontecendo? Por que esse processo está parado? Enquanto isso, a população está sofrendo demais. Porque se não paga o salário, todo município trava.
0: Ok, tá aí a participação do ouvinte, o Robson Mineiro. O ouvinte também está aqui dizendo o seguinte: bom dia, Natanael, manda um recado aí para a CAE. Aqui no Nova Cidade estamos da seguinte forma: quando não tem água, a água está fraca, não chega no chuveiro, passa o dia faltando e fraca, desde sexta. Olha, essa CAE era para ter sido privatizada, vi em outros estados e isso melhorou. Aqui o serviço de emergência 24 horas não funciona. Ficamos à mercê. Alô, governador, dê uma atenção nessa CAER, porque não funciona, a não ser para corte de água. Aí são rápidos. Esgoto transbordando nas ruas e água faltando. Serviços aí de péssima qualidade. Critica aqui o ouvinte, né? O Roger, dizendo que serve aí para cabide de emprego. Vamos privatizar para ver se melhora. Não existe fiscalização em cima da CAER. Ela faz o que quer ou não faz o que se pede. Seus gestores péssimos, apenas se abastecendo financeiramente com seus amigos e altos salários para não fazerem nada. É o Roger aqui reclamando da falta de água lá no Nova Cidade durante o final de semana todo. Ou água fraca, né? Água fraca, de fato. Final de semana todinho foi água fraca ali para aquela região. Lima, ô, carreteiro, Natanel, fala, Lima.
6: Natanel, a gente podia chamar a atenção aqui do Ministério Público ali para fazer uma investigação nessa empresa que está fazendo esse serviço ali de sujar ali o asfalto ali, pintar com piche, pó de brita e piche ali, quem vai pro Bonfim. A estrada está em perfeito estado, não tem um buraco que é naquele trecho ali, eles estão fazendo ali aquela obra ali de pintar para estragar, igual fizeram aqui na estrada aqui, na 174, entre Mucajaí e Boa Vista. Faz aquele serviço mal feito ali, fica arrancando as lapas de asfalto e causando acidente e prejuízo nos carros da gente. Aí estão fazendo ali onde não tem buraco, aqui é 174.

0: Porque serventia não tem.
1: Oi, tá aí o Lima Carreteiro aqui reclamando dessa situação. Tá registrado aqui, viu, Lima? Viu, Lima? Obrigado pela sua audiência.
2: Fala, Natanael. Bom dia, Rádio Folha. Sou Diogo Sena. Nesse momento, estou passando aqui no Buritis, no bairro Buritis. Natanael, sobre essa operação que teve aí de apreensão de pessoas que estavam favorecendo a venda de bebidas alcoólicas a menores de idade, é aplausível essa operação, né? Mas fica aqui nosso questionamento e nossa dúvida se essa operação ela vai percorrer ou só percorreu aí a várias distribuidoras da periferia, tendo em vista que, por exemplo, na Villeroy, nós temos vários locais ali de pontos noturnos, vamos utilizar esse termo, de casas ali de eventos, que também por ali passam vários jovens, inclusive vários adolescentes, vários menores de idade, né? E com certeza ali tem, né, naqueles locais, tem a venda de bebidas alcoólicas. Então fica a nossa dúvida se esses locais também vão estar recebendo aí a visita para tentar diminuir a venda de bebidas alcoólicas para menores de idade.
1: Ok, tá dado o recado aí, viu, meu caro? Obrigado pela sua participação. 16 milhões do nosso dinheiro jogado no mato. Bom dia, Natanael, professor Rogério. Ok, professor Rogério, bom dia, obrigado pela sua audiência também aqui. Nosso amigo Juvenal, do Pérola Ligado, alô Gardênia também, um abraço, obrigado pela sintonia, pela audiência. Bom dia, Natanael, que Deus nos permita uma ótima semana. Meu like de 72, olha, o like da Selma foi o de número 72. Eita, foi rápido aqui, o pessoal foi rápido, hein? O pessoal foi rápido aqui no like hoje. É porque eu não aceito. A gente tá com mais de 80 pessoas. Aí o like ali ainda nos 40 e pouco. Peraí, o pessoal não tá deixando o like, não. Muitos já acostumaram, né? Já chegam logo. Pam, pam, pam, deixando aí.
3: Bom dia, like. Ouvintes. Bom dia, Natanael. Rapaz, Francinei. O nosso Flávio Zão Bolsonaro aí conseguiu enganar o vocário, meu amigo. Eita, pô, o cara conseguiu enrolar o punho mais enrolado do Brasil. O cara pegou o dinheiro pra fazer um filme que já era um absurdo, mas não fez nenhum filme. Parabéns pro Flávio Velho, meu irmão. Parabéns.
1: Bom dia, Natanael e ouvintes da Rádio Folha. Natanael já tem eleitor com a mão coçando pra poder pegar as bocas de urna na eleição suplementar. Né? Impressionante como o povo não muda. As mesmas pessoas que reclamam da falta de saúde, falta de estradas, infraestrutura, são as mesmas que estão aí esperando a boca de urna. Nunca vai mudar essa coisa. A crítica aqui do Demas Santos, né? Dizendo que já tem gente ali com as mãos coçando para pegar a boca de urna. Alô, Justiça Eleitoral, atenta aí, hein? Atenta a essa eleição suplementar. Bom dia, meu amigo, tô ligado aqui no Buritis, é o Claudenor, tudo bem, Claudenor? Bom dia, Ademir, fala, Ademir.
4: Bom dia, Natanael, bom dia, ouvintes da Rádio Folha. Ei, Natanael, eu admiro o PT, rapaz, a capacidade que ele tem de enganar os otários. Eles taxaram as blusinhas, né, na verdade é toda compra abaixo de $50. Como eles ouviram o Flávio prometendo que se for eleito em 2027 ele vai acabar com essa cobrança, né, ele vai... retirar esse imposto, o Lula correu lá e fez uma medida provisória e suspendeu a cobrança, né, dessa taxa. Só que uma medida provisória vale por 6 meses. Vai valer exatamente até novembro. Depois do quê? Da eleição. Aí ele volta a cobrar de novo a taxa das blusinhas, dos otários. Eu tiro o chapéu. E o PT tá achando que vai concorrer a campanha para governador de Roraima. Eu boto aí no máximo 10 mil votos para eles, se eles tirarem isso aí para governador.
5: Bom dia, senhor Natanael. É a Denise do Satélite.
1: Oi, Denise.
5: Quero dar um bom dia a todos. Bom dia ao senhor e todos da rádio. A rádio das pessoas que amam Roraima. Eu amo. Eu quero falar aqui sobre os retornos das consultas do Coronel Mota, porque nunca sai. Quase 2 meses. 2 meses já estou esperando e nunca sai esse retorno. Não era para demorar tanto assim, né? Porque o nosso governador está trabalhando, né? Então tem que ver essa situação aí. Obrigada, bom dia.
1: Pois é, tem que resolver essa questão também do Coronel Mota, né? Onde as pessoas aguardam aí meses para um retorno, para uma consulta. Aguardam meses mesmo, sem respostas de ninguém, de nada. Outros vêm, não conseguem a consulta porque médico está de licença, outro não tem para substituir. E não é avisada, e vem gente do interior do estado dar uma viagem perdida aqui. Isso tem que acabar.
6: Bom dia, doutor Natanael. Doutor Natanael, era pro senhor entrar nessa que vem agora aí no meio, no final do ano, candidato a deputado estadual.
1: Vote em mim, Josimar.
6: É uma proposta aí boa.

0: pessoa pro senhor, saia deputado estadual, para nós renovar aí a Assembleia. Olha, agora eu tô totalmente sem saber em quem votar, tá entendendo? As opções aí são muito poucas, né? Mas até lá nós vamos escolher um pra gente votar, né? Deus abençoe nossa semana, tudo de bom, doutor Natanael.
1: Valeu, José Marcos, um abraço, bom dia. Gilson, taxista. Fala, Gilson. Bom dia,
2: Natanael. Vê se o João Serrador dá um jeito nessa carreira, rapaz. Sexta e sábado, domingo, água fraca aqui em Santa Teresa. Tá com mais de um mês isso aí. É o Justo Taxista Santa Teresa. Todo mês a conta vem e
1: é
2: pago.
1: É, todo mês a conta chega e o serviço é mal prestado, né? 9:10, vamos falar sobre a entrevista do presidente da Assembleia Legislativa, deputado Jorge Everton, aqui ao Agenda da Semana. Jorge Everton, do União Brasil, ele que criticou aqui durante a sua participação ao Agenda a realização de uma eleição suplementar direta para o governo de Roraima. Para ele, a decisão da Justiça Eleitoral aprofunda a instabilidade política em um estado que já está no terceiro governador em menos de 60 dias. O parlamentar argumentou que o eleito nesta disputa governará por um período muito curto, já que o próximo governador escolhido na eleição regular assume em 5 de janeiro. Segundo explicou, na prática, a margem real de gestão será ainda menor, porque a partir de julho passam a valer restrições legais que limitam diversos atos administrativos e gastos públicos. Na avaliação de Jorge, o Estado entra em um clima de eleições e praticamente para, acumulando custos financeiros e pouco tempo hábil para entregas concretas. Agora é o seguinte, cabe aqui a gente sempre estar alertando, foi uma decisão do Tribunal Superior Eleitoral a eleição direta. Eu acho que isso tem que ser respeitado, né? E cabe aqui uma crítica a respeito de quem foi eleito com o voto do povo, de quem foi eleito em eleição direta, defender eleição indireta, mesmo que seja suplementar, mesmo que seja uma eleição tiro curto. Mas houve uma decisão da Justiça lá de cima, lá da Justiça do TSE, da Justiça Eleitoral do TSE, quando cassou o governador Edilson Damião, de se ter eleição direta aqui para governo do Estado na eleição suplementar, e isso foi acatado pelo Tribunal Regional Eleitoral de Roraima. Independentemente de estarmos aí no ano eleitoral, esta foi a decisão tomada. Né? Esta foi a decisão tomada pelo TSE e acatada aqui pela Justiça Eleitoral local. E repito, quem foi eleito com o voto do povo em eleição direta não deveria estar defendendo a eleição indireta. É o que eu acho, é o que eu penso. Bom dia, Natanael. Candidato menos pior é o Arthur. É só analisar o currículo político de cada um. Outros aí, desvios, nepotismo, trabalho e etc. É a opinião do Antônio King. Valeu, Antônio. Obrigado pela sua participação. Alex está conosco. Tudo bem, Alex?
3: Bom dia. Rapaz, tava sumido, rapaz.
1: Pois
3: mas
1: é,
3: aparece. Ouvindo agora com esse clima quente aí da política. E tem um cara preocupadíssimo. Por que será? É o Lorde Irã, senador da República. Mas ele está tão preocupado por quê? Ele não deveria estar preocupado. Se ele tem voto demais, a população ama ele. Entendeu? É só ele se lançar de novo, que está eleito. Então, por que será que ele saiu do governo? Vamos analisar. Será por causa das empresas que ele tem lá, os contratos milionários? Diga-se de passagem. Não tá aqui quem fala. É só uma hipótese, tem? Então, Natanael, é assim, pô. Um jogo político. Uma hora tu tá em cima, outra hora tu tá embaixo. Então, tem que ficar calado. Como dizia o velho, o melhor governador do estado de Roraima ainda. Porque ele foi quem construiu todas as estruturas do estado de Roraima. Chama-se Otamar de Souza Pinto. E ele dizia, as pessoas, os políticos se desesperavam. Ele dizia, se acalma, meu filho. Não é hora de chorar agora, não. Hora de chorar é na hora. Então, Lorde Irã, deixa pra chorar na hora, no dia. Você ainda tem 4 anos. Se acalma, tem muito tempo particular. Tem muito tempo. Não se desespere, não seja ansioso. Tá bom? Um abraço, Natanael. E vamos pra cima.
1: Valeu, Alex. Obrigado pela sua participação. Bom dia, Natanael. Eu gostaria de parabenizar o presidente Lula pelo programa do Desenrola. Graças a esse programa, tô com o nome limpo. Olha aí. Olha o Josias aqui, ó. Já limpou o nome dele com Desenrola aí. Medida do governo federal lançada recentemente. Josias. É isso aí, tem que aproveitar mesmo, viu? As oportunidades para... É melhor estar com o nome limpo na praça do que sujo. Bom dia, Natanael. Feliz semana para nós. Estou assistindo o programa pela TV. Ah, mandou até a foto aqui, comprovando mesmo que está assistindo pela TV, nossa amiga Iracema. Tudo bem, Iracema? Um abraço, viu? Obrigado aí pela audiência, pela companhia. Quem mais aqui conosco? Deixa eu ver, rapaz. Nosso amigo Gaúcho da Soja. Bom dia, Gaúcho. Um abraço. Falou, sim. Teve a convenção ontem do PDT, né? Do PDT aqui. Fez a convenção aí. Está apoiando a candidatura do deputado Soldado Sampaio nessa eleição suplementar. 9 horas e 15 minutos. Mandar um bom dia aqui para o nosso amigo Eduardo Figueiredo, presidente do Sindicato dos Radialistas aqui de Roraima. É radialista também, está ligado com a gente, mandou a foto aqui do carro dele sintonizado na 100.3. Valeu, presidente, um abraço. Ezequias, fala, Ezequias.
4: Bom dia, meu amigo Natanael. Natanael, a política tá fervendo.
1: Tá.
4: Tá pegando fogo, nem correndo da sala para cozinha, apoia esse, apoia aquele.
1: Pegando fogo.
4: Os que se amavam hoje se odeiam. Ai. É política roraimense, essa é a política roraimense. Bora ver se vai mudar pro pleito de 2026, né? Essa eleição suplementar tá sendo uma coisa. Bora ver na próxima eleição agora de 2026, que permanecer os 4 anos, né? Bora ver como é que vai ficar, se vai ficar o pula-pula pra lá, pula-pula pra cá. Mas enquanto isso, nós ficamos por aqui pulando pra lá, pulando pra cá, segurando a liderança. Líder do Brasileirão aí. É, os demais que vinham na nossa perseguição.
1: Sábado, né? Tem.
4: Tropeçaram também.
1: Tem jogão,
4: hein? Nós estamos aí, vivo, na competição. E aí tem o jogo mais esperado, que não é o da Copa, né? O jogo mais esperado aí é...
1: É o de sábado agora.
4: Palmeiras e Flamengo aí, que é no sabadão. É. Vai parar o Brasil, hein? Bora que bora, Natanael, boa segunda-feira aí. Bora correr atrás do Pix. Bora que bora.
1: É isso aí.
4: Ah, esquecendo aqui, mandar um abraço pro meu amigo Wesley Mangulão e meu amigo Francisco Amaral, que eu acho que a internet deles deu B.O. agora, esse final de semana.
1: Não
4: consegui falar com eles.
1: É verdade, um corintiano, outro vascaíno, né? Nivaldo do Bela Vista, tudo
5: bom
1: bem,
5: dia,
1: Nivaldo?
5: Doutor Natanael, bom dia. Nivaldo do Bela Vista, um ótimo começo de semana abençoado para todos os ouvintes. Doutor Natanael, na minha humilde opinião, né, não quer dizer que o próprio atual governador, dizer porque ele tem o apoio dos deputados, não quer dizer muita coisa, não. Porque também, principalmente os deputados que nos representam na Assembleia também, eles não estão também com essa bagagem toda também, não, doutor Natanael. Não estão não com essa bagagem toda, não, entendeu? Aí agora diz que agora vai funcionar tudo. Tudo. Vai funcionar, tá funcionando a saúde, vai funcionar a educação, a segurança. Tudo vai funcionar agora porque o ex-presidente da Assembleia agora é o atual governador. Agora vai funcionar. Na minha opinião, ele, depois do governador, ele é o segundo homem era o segundo homem mais poderoso do Estado. Ele tinha caneta. O que ele poderia fazer? Quando ele estava vendo qualquer tipo de atitude que não estava aos par dele, assim, a respeito da educação, da saúde, que não estava... boa, então ele chegava e conversava com o governador. Governador é assim, vamos melhorar, vamos fazer isso, vamos fazer aquilo. Mas não, quer dizer que agora tudo vai melhorar porque a gestão passada não prestava. Então significa que eles não estavam trabalhando em benefício ao Estado. Ele estava trabalhando para derrubar realmente o governo. Então por isso que as coisas não estavam andando, porque os deputados não estavam trabalhando em prós à sociedade, mas em prós às suas próprias vontades. Então agora o povo agora tem que analisar se vale a pena colocar esses mesmos deputados que não estava trabalhando pelo povo, que agora diz que vai trabalhar pelo povo. Ele não trabalhava não pelo povo, porque tem deputado aí que tem mais de 2 mandatos. É os mesmos problemas, doutor Natanael, é os mesmos problemas. Então o povo tem que analisar, tanto da cidade como da capital. Veja como é que estão as pontes, veja como é que estão as estradas, veja como é que estão as escolas no interior. Analisa, povo. Não vá se iludir com promessas, não. Porque de promessas a gente já está cheio, a gente quer atitude. E que não seja agora, que venha todo o tempo, que o governo, ele venha e os deputados venham trabalhar em benefício ao povo, não a si próprio. Aqui o Nivaldo do Bela Vista.
1: Ok, Nivaldo, obrigado pela sua participação. 9 horas e 18 minutos agora. Mandar um bom dia aqui pro nosso amigo Ítalo Vogel. Ele diz: bom dia, Natanael, passando aqui para avisar os moradores do Cantar. Olha, atenção, moradores aí do Cantar. O Social na Estrada, que leva atendimento aos moradores de localidades distantes aí da sede do município do Cantar, com serviços como atualização cadastral do Bolsa Família, cadastro social para redução de conta de energia, atualização do cartão do SUS, aposentadoria, entre outros serviços. Esta semana estará nas seguintes localidades. Atenção, dia 19, amanhã, dia 19, na Vicinal 9 da Vila Santa Luzia, pela manhã. E Vicinal 9, Vila Caxias, pela tarde, tá? Isso no dia 19, amanhã, segundo aqui o nosso amigo Ítalo Vogel, ali do Cantar. Dia 20, Vicinal 9, Vila Rodrigão pela manhã. E Vicinal 11, Vila Alta Floresta pela tarde. Dia 21 de maio, Distrito de Félix Pinto. É o dia todo, tá? Dia 21 e dia 22 na Vila Central, também durante todo o dia. Serviço importante esse aqui, levar serviços importantes levados aí à comunidade, aos moradores, aliás, do município do Cantar, de localidades distantes aí da sede. Então, um recado aqui do nosso amigo Ítalo Vogel aí do Cantar, aos moradores aí da região, tá? Atendimento de 19 a 22 de maio nessas localidades aqui citadas. Então aproveita aí a oportunidade para ir receber esses atendimentos. Alô, Osmar, bom dia, tudo bem? Alô, Osmar.
6: Bom dia, meu querido Natanael, bom dia, Rádio Folha. Meu querido Natanael, o Palmeiras tem dado oportunidade para o Flamengo, mas o Flamengo não tem aproveitado, né? Jogo muito difícil ontem na Baixada.
1: É sempre assim, né? Quando empata, o outro também vacila, né? E é desse jeito.
6: E aí, tá preparado pra sábado? Eu fiquei sabendo que parece que nem ingresso tem mais pra comprar lá no Maraca, viu?
1: Tem não.
6: O negócio vai pegar fogo sábado, meu filho.
1: Eu tô tranquilo. Tô aguardando esse jogo aí.

0: aceitar uma coisa ou outra, que a conveniência falou mais alto. Então, na verdade, o interesse do político roraimense, 70%, 80% dele, na verdade, não é com o povo, né? É com suas próprias conveniências. A fidelidade, a lealdade é com as suas próprias conveniências, né? Esperamos que o eleitor roraimense saiba fazer a sua decisão, mas que foi uma excelente prova para ver quem é quem, para pular de galho em galho, foi muito boa para a gente saber quem é quem nessa situação toda.
1: O eleitor faça uma boa leitura de tudo isso, né, Daniel? Tá certo.
2: Bom dia, meu amigo Dantanael. Bom dia, meu querido. Tudo
1: meu
2: bem?
1: Meu amigo Wellington Brito, bom dia.
2: Está 100.3. Que Deus continue nos abençoando. Dantanael, meu querido, é o seguinte. A gente vê aí as brigas políticas, né? Pelo poder. Certa vez um pensador disse que quer conhecer um homem, dê poder para ele, né? Então, há essa divergência aí pelo poder, essa briga, né? Quem vai sentar na vaga do governador, quem já quer ter esse privilégio, né? Enfim, eu sei que o deputado Judas... deputado Judas aí, ele tá enganado, né? Se ele estiver pensando que ele vem para governo e vai ter apoio da população, ele tá muito enganado. Tá fazendo milagre aí, andando pelos hospitais, coisas que, como deputado estadual, ele já deveria ter feito isso há muito tempo. Se ele tivesse preocupado realmente com a saúde do nosso estado, ele tava andando nos postos de saúde, nos hospitais, quanto deputado. Enfim, todos. E esse que tá aí como presidente também não fica de fora, Jorge Everton, né? São pessoas, cara, carniceiras, é a verdade. Pessoas carniceiras. E vão quebrar a cara se o Arthur vier pra governo. Viu? Se o Arthur vier pra governo, que ele se cuida, viu? Ele vem forte, mano. Vem forte. É isso aí. Um abração pra todos aí. Valeu, Natanael.
1: Valeu, Wellington Brito. Obrigado pela sua participação. É a opinião do ouvinte aqui no 99115-2155. Olha, Iracema diz que eu sou a companhia de todas as manhãs dela. Valeu, Iracema. Um abraço. Agradeço, viu? E vocês são minha companhia aqui também, tá? Zé do Caranã. Uma mensagem de 4 segundos.
3: Natanael, eu acho que não era pra ter a ver... Né?
1: Hã? Não entendi. Não entendi o que ele falou. Só 4 segundos. Acho que cortou aí, né? Iranilde.
4: Bom dia, Natanael.
1: Tudo bem, Iranilde?
4: Tá todo mundo lá do governo, né? O deputado aqui de Roraima. É a hora de mudar. Tirar todos os deputados que estão lá. Colocar...

0: nem confiar neles, porque na hora quando chega na casa da gente, é todo santinho. Depois que ganha a eleição, eles ficam amostrando as unhas, tá entendendo? Obrigado e um bom dia.
1: Bom dia, Assis. Cleison. Tudo bem, Cleison?
2: Bom dia, Natanael. Bom dia a todos. Deus abençoe a última semana pra ver o mundo. Rapaz, questão dessas eleições aí, eu tava até pensando em votar no Soldado Sampaio, mas se juntou com o Tereza e Jucá, pra mim, ó, acabou. Não vê meu voto, nem a porra. Um abraço. Segue o líder.
1: 9 horas e 24 minutos agora, 9h24. Vamos falar de festa agora, vamos falar de alegria. Porque Marcos Ibellucci e Dorgival Dantas serão atrações aí do Boa Vista Junina 2026. Olha, nós estamos falando de política todo dia, toda hora. E nós estamos aí próximo já do mês de junho, né? Próximos do mês de junho. E mês de junho é mês de festa junina. E o cantor Dorgival Dantas e a dupla sertaneja Marcos Ibellucci serão as atrações musicais nacionais para o Boa Vista Junina 2026. O lançamento oficial do evento ocorreu na noite de ontem, confirmou a presença também do comentarista carnavalesco Milton Cunha, que fará uma participação especial com um workshop voltado para os quadrilheiros. O arraial ocorrerá entre os dias 13 e 19 de junho, na Praça Fábio Marques Paracatti. Além dos artistas nacionais, mais de 30 artistas locais também se apresentarão ao longo do evento. Cerca de 28 quadrilhas participarão da programação, divididas em três grupos: grupo de acesso com 12 quadrilhas, grupo especial com 10 e, como novidade deste ano, o grupo diamante com 6 quadrilhas. Além do anúncio, ocorreu também um concurso de destaque juninos: Rei Matuto, Rainha Caipira, Casal de Noivos e Rainha Caipira da Diversidade. O presidente da Federação Roraimense de Quadrilhas Juninas, Jonathan Rodrigues, explicou que o clima entre os grupos é de ansiedade e expectativa para o início dos concursos. O título de Casal de Noivos ficou com a quadrilha Garranchi. Com muita sintonia e emoção na apresentação, a dupla vencedora Stephanie Martins e Ander Santos destacou que a preparação para o concurso exigiu dedicação intensa de toda a equipe, envolvendo ensaios, produção de figurinos e alegorias. Tem matéria completa no site folhabv.com.br, mas as atrações nacionais são conhecidas, né? Marcos Ibellucci, dupla sertaneja, e o Dorgival Dantas também, que marcaram a presença no Boa Vista Junina 2026. É de 13 a 19, tá? De junho.
3: Bom dia. Eu queria fazer uma denúncia aqui do município de Mucajaí, do bairro Sagrada Família, da rua Evangelista Porto, que tá uma lama que não pode dar nem um sereno, que a rua já alaga toda e o prefeito não tá nem aí pela cidade. Bora acordar, meu prefeito, bora acordar e trabalhar pela cidade.
1: É o Micael Furtado participando aqui conosco. Bem, o Zé lá do Caraná manda um áudio agora maior aqui. Vamos ver.
4: Natanael, desculpa aí, eu acho que não era para haver nenhum tipo de eleição. Pelo certo, tinha que continuar assim. Eleição é só em outubro mesmo. É só esses meizinhos aí. O que é que você acha?
1: Caçaram, né? O governador aí tem que ter eleição. O ministro Nunes Marques ainda tentou salvar o mandato do Edilson Damião, mas não conseguiu, né? De mantê-lo ali no cargo até o próximo assumir. Mas não, foi maioria ali pela cassação da chapa Damião Denário. Natanael, hoje tem convocação para a Copa de 2026. Hendrick e o menino Ney já estão convidados. É isso aí. Vamos ver, né? A expectativa hoje da convocação é para o nome de Neymar. Ele está na pré-lista ali, né? Ele está na pré-lista. Ganha mais chances de ir para a Copa do Mundo pela ausência de Estevão, né, que se lesionou, infelizmente. Infelizmente, o Brasil vai estar muito desfalcado de talentos nessa Copa do Mundo, né? E de outros nomes, como Rodrigo, do Real Madrid também, que se machucou, está fora da Copa. E abre brechas aí, oportunidades para a convocação do Neymar. Quem acompanha a nossa programação aqui vai poder

0: também acompanhar aqui essa convocação, tá? Júnior Costa no Da Hora aqui, à tarde, hoje vai colocar a convocação do Carlitos, né, do Ancelotti aí para a Copa do Mundo. Quem vai para a Copa, quem vai ficar de fora e quem vai aí para jogar, né? Estados Unidos, Canadá e México. Elizu, bom dia, Elizu.
1: Bom dia, amigo Natanael, senhores ouvintes da Rádio Folha. Que vontade, rapaz, que alegria, hein, Natanael? Como é bom a gente ver o povo de Roraima abrindo os olhos e abandonando os velhos caciques que se acham donos de Roraima, rapaz. Tem gente aí que se acha dono do eleitor de Roraima, né? Rapaz, homem. E agora eu fico observando uma coisa, né? Vamos comparar aqui. Se tamanho de convenção disser alguma coisa, pois a do soldado Sampaio já disse que ele ganha a eleição. Porque lá ontem tinha umas 10 mil pessoas, ou mais. Eu nunca vi uma convenção daquele tamanho. Enquanto a de Arthur tinha uma média de 2 mil pessoas, hein? Então eu vejo que o povo está sabendo quem está com propostas, realmente propostas em prol da população de Roraima, em prol da sociedade, e está diferenciando daqueles aventureiros que querem o poder pelo poder. Então eu parabenizo o povo de Roraima, né, que está entendendo a mensagem de Soldado Sampaio. O homem em 15 dias revolucionou a saúde de Roraima. Revolucionou em área de cirurgia, tirando aquelas cadeiras velhas lá dos corredores do hospital. Foi no Cosme Silva, sacudiu tudo. Ei, eu quero parabenizar o Soldado Sampaio, nosso governador, e dizer que o povo há de reconhecer o muito que você está fazendo em tão pouco tempo. Valeu, Natanael, bom dia a todos. E um abraço ao meu amigo Didi, na Vicinal 23, lá de Apiaú. Cabaduro, Didi.
0: Bom dia, Elizu, obrigado pela sua participação. Josias Batista está por aqui também. Aldeia Samá, curtindo a 100.3, lá em Pacaraima, viu? Antônia Santos, bom dia, também está por aqui. Júlia Farias, a nossa amiga também, Maria Monsalve. Ela diz, olá, bom dia, passando só para desejar a você e a todos os seus ouvintes um ótimo início de semana. Estamos aqui, ativos por aqui, trabalhando bastante. Obrigado, viu? Nossa amiga Maria Monsalve. Tá lá em Mucajaí, sintonizada com a gente, a nossa amiga. A3 Serviços Transporte Mudanças. Bom dia, Natanael. Dei meu like aí, já viu? Beleza, obrigado, viu, meu caro. Edmar Santos, bom dia. Luan Playgame, bom dia. Juvenal, fala que eu te respondo. Bom dia, Univaldo, né, do Bela Vista. O Nelson Tadeu, bom dia, Natanael, bom dia. Eliusa Menezes, bom dia, meu amigo Natanael. Bom dia, Eliusa, tudo bem? Tá na escuta lá na Vila do Apiaú, sintonizada com a gente. Jéssica Alcântara, bom dia, Natanael. Cambará, sem água, mais de mês. Égua. Tá fraca, é? Roberto Sakazaki, bom dia, Natanael. Amanda Raposo também, bom dia, obrigado pela audiência. Diz, a gente faz isso para facilitar nossa vida e acaba se tornando um problema. O Rildo, absurdo é pagarmos 24 deputados que estão se perpetuando no poder e que sequer conseguem fazer com que tenhamos uma saúde de qualidade. Enquanto isso, eles possuem riquezas. Sebastiana Silva, bom dia, Natanael. Manda um alô para minha sobrinha Yoshi. Linda da tia. Tá aí, alô Yoshi, bom dia. Acho que é esse nome, é pronúncia, né? Nome diferente, Yoshi. Sobrinha aqui da nossa amiga Sebastiana. Lourenço Alves, bom dia. Espero que o próximo governo olhe realmente para os pequenos agricultores da agricultura familiar do nosso estado, pois foram 7 anos, né, esquecidos. Silvana Juno, obrigado, Silvana. O Rildo continua aqui. Acabem com as regalias. Nesses dias só os bons políticos vão querer permanecer, mas no Brasil não sobra um. Bom dia, Natanael. Sou teu ouvinte de todas as manhãs. Manda alô para nós aqui no sítio Marinanduba, em Normandia. Valeu, Daniel Rafinha. Tatiane Quatrim, bom dia, sou do Paraná. Oi, Tatiane, bom dia, tudo bem? Informações agora com o nosso repórter Alcir Marques. Acidente na Avenida Brasil, em frente ao Hospital da Criança, aquele acidente que resultou em congestionamento lá que o ouvinte falou. A nossa reportagem esteve no local e traz as informações agora em áudio e vídeo aqui. Fala, Alci.
2: Natanael Vieira, bom dia para você no estúdio, bom dia para você em casa acompanhando a nossa programação. Estamos em tempo real diretamente aqui da Avenida Brasil, bem em frente aqui ao Hospital da Criança. O trânsito nesse momento está super congestionado, desde lá da rotatória do Caracas até aqui na rotatória do Trevo. Por quê? É devido a um acidente que aconteceu aqui em frente ao Hospital da Criança. Você acompanha nas imagens aí as partes envolvidas no acidente, que é esse carro aí de cor branca e essa motocicleta de cor vermelha. Você vê aí que foi um impacto grande. Inclusive, a motociclista, ela já foi encaminhada para o HGR, viu? Foi levada aqui pela equipe do SAMU para o HGR. E nesse momento, as partes estão aqui passando suas versões para o pessoal aqui da Segurança Pública do Detran, tá bom? Então estamos aqui em tempo real, trazendo, registrando para você esse acidente que acaba de acontecer aqui na Avenida Brasil, em frente ao Hospital da Criança. Então para você que está vindo aí, lá do bairro Raia do Sol, bairro Nova Cidade, Pintolândias, enfim, nessa região aí, vindo aqui para o centro da cidade, pegando a BR-174, está nesse momento muito congestionada o trânsito nesse momento, tá bom? Registrando para você mais um acidente aqui na Avenida Brasil, em frente ao Hospital da Criança. Alcimar, que se volta com você no estúdio.
0: 9:34, e a gente pede cautela aí aos motoristas no trânsito aqui da nossa cidade, bastante agitado, movimentado, manhã de segunda-feira, né? Todo mundo com pressa aí, mas calma, gente. Vamos com calma. Finalizando por aqui mais uma edição do Bom Dia. Mais de 80 likes aqui. Obrigado, meu povo, pela companhia, pela audiência, pelo respeito. Tá bom? Vamos juntos por aqui. Finalizando esta edição, tá vindo aí o E-Show com Evelyn Campos. Meio-dia tem Jornal da 100.3. E amanhã com mais uma edição do nosso Bom Dia. Tá bom? A partir de 7h30, 7h35, a gente volta. Amanhã eu conto com a participação de todos vocês aqui conosco. Tchau, tchau.

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27: E aí, bebês, bom dia! Sejam bem-vindos ao programa mais pop da cidade, que tá no agora pra você às 9h46 em ponto. Aqui pela 100.3 FM, a rádio das pessoas que amam Roraima. Hoje é dia 18 de maio de 2026. Uma segunda-feira bem agradável, né? Pra mim e pra vocês. Hoje é o dia da boa vontade. Ah, tudo de bom, né? Quando a gente faz tudo com boa vontade, as coisas fluem até mais. Brota, né? Hoje é o Dia Internacional dos Museus. Você gosta de... quando você viaja, você vai nos museus? Eu não era muito fã, não, mas eu aprendi a reconhecer a importância. Seria tão legal se a gente tivesse museu aqui em Roraima, né? Ai, meu Deus, vou dar mais 50 anos de evolução aqui pra esse povo fazer um museu decente. E também é o Dia Internacional da Luta Antimanicomial. É, gente, essa parte aí de manicômios, são leis, cada lugar de um jeito, Brasil pensa de um jeito, exterior pensa de outro, então não tem opinião no momento. Hoje também é o dia de combate à exploração sexual contra crianças e adolescentes, né? Que pode até parecer, ai, mas já falaram tanto sobre isso, mas sim, ainda acontece. E ainda precisamos nos atentar. E para você que trabalha com vidro, hoje é o dia do vidreiro. Muito legal, né? A gente às vezes acorda, é só um dia qualquer, mas não é qualquer dia. Sempre tem um bom motivo pra gente viver o nosso dia, né? Por isso, a gente conversa sobre isso e outros detalhes também no nosso Momento Zen, às 11 horas, né? Já tô situando você que esse programa aqui, ele não é mais pop na cidade da toa, não, meu bem. É porque ele é diferenciado. E se você ainda não me conhece, eu me chamo Evelyn. É um prazer estar aqui com você de novo. Toda segunda-feira começando uma semana, começando assim a saga, né, que a gente vai ter aí. De uma semana cheia de... repleta, vamos dizer assim. De novidades. 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Aí você manda mensagem pra mim com o teu nome, teu bairro e o teu telefone. Não vem só mandar o teu nome, o teu apelido e achar que eu vou caçar teu telefone de algum jeito, não. Porque às vezes o pessoal manda o apelido pra mim. Eu não vou colocar o apelido da pessoa. Então, ó, já vou logo dizer as regras. Não pode mandar apelido. Não pode mandar, vamos dizer assim, a metade do nome. Tem que mandar o nome completo. Mande seu nome completo. Seu telefone. Ah, porque eu já tô mandando do WhatsApp, ela vai procurar lá. Não, gente, eu não tenho tempo pra procurar o número de vocês, não. Porque eu tô aqui, ó, dá não. É muita coisa pra fazer, muitas inscrições em cima da hora, e é música, e é Momento Zen, é tudo ao mesmo tempo. Então não dá pra eu ficar procurando o número de vocês, não. Então você vai lá, digita teu nome completo, seu bairro ou município e o seu telefone. Aí você manda pra mim, espera que até o finalzinho do programa você vai receber um checklist verde. No WhatsApp, isso. Aí quando você receber o sinal verde, significa que a tua inscrição tá confirmada. Aí também não vem dar uma de esperto pra cima de mim, né? Ai, Evelyn, eu quero me inscrever. Aí eu vou lá olhar a conversa, tu já tava inscrito. Olha que sem vergonha. Aí esse tipo de situação não dá certo, não. Aí eu vou lá e converso. Oi, tudo bem, querido? Você gostaria que eu invalidasse a sua? Que caramba, né? Às vezes dá vontade, mas não é isso, não. Eu vou explicando direitinho que é só uma inscrição por pessoa, tá bom? Então, se você quer inscrever tua mãe, fala pra tua mãe mandar mensagem aqui pra gente. Ah, quer que a tua filha se inscreva também? Então faz ela mandar mensagem aqui pra gente. E sintoniza na 100.3, né, gente? Porque vocês vão perder as novidades? Não vão, né? Acho que deu pra explicar, mas daqui a pouquinho eu volto pra tirar mais dúvidas. Vão mandando mensagem aí, tá? Que eu vou explicando, claro, meu amor. Aqui a gente fica aqui, ó, de muita música boa mesmo. E falando de música, né, vamos começar. Vamos de música aqui hoje. Vamos começar com Lulu Santos, o descobridor dos sete mares. Pra gente pegar uma energia legal nesse começo de semana, a gente já botar um quente. Que de quente a gente entende muito bem, né? Ah, 9h51, vamos de música. Deixa de papo, mulher. Para de graça.

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2: 9:59.
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7, 67, né? Pra gente falar nessas coisas, né? Ai, tem que falar, né? Ai, gente, como é que pode? Eu tô aqui pra lembrar vocês que eu estou dando uma voltinha no folhabv.com.br pra me atualizar, claro, porque se eu quero estar ligada das coisas, é no Folha BV que eu tenho que ir atrás. Vamos ter Dorgival Dantas e Marcos e Belucci no Boa Vista Junina 2026. Ai, eu gosto de Dorgival. Toda vez que ele vem aqui eu não consigo ir, acho que dessa vez eu vou. E aí, como é que vocês estão aí? Como é que tá o Roraima aí com essa eleição suplementar? Ah, eu não sou muito de falar de política não, gente, porque eu não gosto de me posicionar. Porque meu posicionamento é bem... É bem aparente, né? Que eu fico bem de fora de todas essas coisas. Não gosto mesmo. Mas, gente... Quem apoia quem pro governo tampão? Após as convenções que tiveram no final de semana que deu o que falar, menino, deu mesmo. Se você tá acompanhando Folha BV, você vai dar uma olhada. São 5 partidos que anunciaram candidaturas a governador e vice-governador. É o PL, PT, DC, Republicano, Solidariedade. E 2 se isentaram. Então nós temos aí, ó, Arthur Henrique... Antônia Pedrosa, uma mulher, né, pra representar as mulheres no meio da parada. Tem Paulo César, Quartiero, já ouvi esse nome em algum lugar. Soldado Sampaio e Faradilson Mesquita. Meus amores, você pode escolher. Você tem aí o poder do seu voto. Mas faça essa parte democrática valer a pena, meus amores. Não vamos também colocar mais lenha na fogueira, não? A gente sabe o que é melhor pra nossa cidade, então vamos fazer escolhas pensando nisso. Eu acho legal, né? Eu gosto de me manter dessa forma, eu acho que a política tem que ser vista assim. Vai lá, dá uma olhadinha, vê o que o Arthur Henrique fez, vai lá, vê o que a professora Antônia Pedrosa fez. Vai lá no Folha BV e procura o que esse Paulo César Quartiero fez. Vai ver também na internet o que esse soldado Sampaio e o Faradilson Mesquita fez. Ou tá fazendo, né? Não sei. E veja se se encaixa com o seu valor político, né? Com os ideais que você quer para o estado onde você mora. É nessa maneira que a gente começa a pensar de uma maneira política. Agora, chegar, deixar de bolo aí e jogar teu voto no lixo aí é erro seu, viu? Depois não venha cobrar a democracia, não. Ai, ai, ai. Eu adoro ver o Folha BV porque é nessas coisas que eu me atualizo. Eu vou ficar me atualizando por aqui... Ó, e você, por aqui, vai de música. Vamos de música? Ah, e essa aqui é boa demais. Eu sei que você vai curtir. Porque ela é da Joel Stone. Tell me what we're gonna do now. Pra gente curtir aqui na 100.3, vamos embora?

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1: Eita, que essa música dá muito o que falar, né, não? Ai! Olha, são 10h53 da manhã, já tem o nosso momento zen. Quero mandar um abraço pro pessoal da comunidade do P1. O pessoal tá lá on fire, ligadinho na gente. Mandar um abraço pro pessoal do Cantar. Ai, menino, povo de Normandia. Olha, conheci até uma comunidade nova, gente, que eu não conhecia. Acho que é Tatajuba. É isso mesmo? Que fica na região do Cantar, né? Olha aí, gente, que legal. Eu tô conhecendo áreas aqui de Roraima aqui. Só vocês mesmo, meus ouvintes, pra um negócio desse. Mandar um abraço pro Kerlisson, pro Jandinho, mandar também pro Ezequias Noleto, pro Thiago Rabelo. E a gente vai continuar por aqui de muita música. Ainda tô recolhendo os nomes pra quem quer participar do sorteio. Já vem o nosso momento zen, que eu sei que você gosta. Pra se alinhar com os astros, né? Já deu uma olhadinha no Folha BV? Então dá uma olhadinha lá. Eu vou de música aqui, meu amor. Vamos com o Felipe Araújo. Mandar essa aqui pro pessoal lá do P1. Solteiro seio, pra vocês curtirem aí. Vamos lá?

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2: 10h59.
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11: Onze e quatro da manhã. Vem chegando, que esse é o nosso momento zen. É quando a gente dá uma desacelerada. Aqui é desse jeito. A gente tem um momento pra tudo. Pra se animar, pra colocar uma energia boa, pra conversar, pra falar de tudo, se informar. E agora tá na hora da gente se alinhar. E vamos lá, vamos embora. Vamos começar, que a lua tá crescente. Crescente em Gêmeos. E hoje parece que o universo quer ensinar uma coisa muito importante. Pode parecer que tá tudo desmoronando mesmo, mas não significa que isso tá dando errado. Às vezes a gente não tem que derrubar uma casa inteira para poder construir algo novo. Isso é só em metáforas, viu, gente? A lua crescente em Gêmeos, ela movimenta os pensamentos, as possibilidades, as conversas internas. Ou seja, né, vamos parar aí de conversar muito só no lado interno e saber ponderar essas situações. Por quê? Se você ficar muito só no pensamento, você vai acreditar só nas suas convicções e não vai se abrir para o mundo. O Sol em Touro tenta manter a estabilidade, aquela constância. Pode perceber que esse período de agora tá mais tranquilo do que foi o início do ano, né? Touro tem esse poder de tranquilizar as coisas. Touro, Virgem e Capricórnio. Por isso que eles representam o elemento Terra. Porque é justamente aí que eles estabilizam, eles colocam todo o zodíaco no pé no chão, né? Parabéns a todos os taurinos e taurinas que estão fazendo aniversário hoje, claro, né? Deus abençoe vocês. E fica aquela mensagem de equilibrar a tua ansiedade com construção. É construindo aos poucos que você vai entendendo cada fase do processo e ajudando a você entender sua ansiedade e não colocando ela numa situação pior. Quando a gente já sabe aquilo que não nos faz bem, a gente evita, né? E não dá pra colher antes de plantar, né? Tem isso. Hoje, o número 6 traz uma vibração ligada ao cuidado, às relações e à sua responsabilidade com as suas emoções. A raiva que você sente, o que você faz com ela? As frustrações? Quando você vê uma notícia ruim na internet, como é que você lida com isso? Às vezes a gente fica só naquele automático, né? E não é bacana. A gente, às vezes, se cobra demais. E carregar essa cobrança gera um cansaço interminável. Exigir essa produtividade constante não é certo. Ainda mais de si mesmo. E ficar se comparando toda hora com as pessoas também não vai te levar a nada. Isso cansa. Então, se você quer acelerar um processo que ainda precisa amadurecer, você tá errado. Saiba esperar a fase que vai te favorecer. E outra coisa, será que você não tá olhando pra si mesmo ou pra si mesma com muita dureza, sabe? Você não tá se cobrando muito, não? Ei, pega leve! Alguém tem que falar isso, né? Mais gentileza, mais paciência com você mesmo. Alguém tem que ter isso aí, né? Até porque é do seu caminho, da sua vida e do seu destino que a gente tá falando. Não tô inventando jaca aqui, não. Então hoje vamos reorganizar as prioridades, rever algumas metas, desacelerar excessos mentais. Porque por mais que a lua esteja crescendo, né? Num signo de Gêmeos, super democrático, né? Super equilibrado, ainda assim, né? Você pode exagerar pensando muitas coisas ao mesmo tempo, milhões de ideias, não tendo aquele controle do fluxo dos pensamentos. Hoje também é um dia para fortalecer relações verdadeiras. Manda aquela mensagem para um amigo, para sua mãe, para seu tio, aquela pessoa que você tá com saudade, que quer ver. Mesmo que você não consiga ver, mas dê aquele sinal de vida. Fortaleça essas relações também, né, com quem tá perto de você. E se você precisa conversar e ter uma conversa séria, uma DR, uma situação que precisa de um diálogo assertivo, o dia tá propício para isso. E parar de procrastinar, porque Touro é um signo delicioso, mas ele também é um pouquinho preguiçoso em alguns aspectos, tá? Então vamos parar de procrastinar por medo, né? Primeiro reconheça que se você tá com medo ou não. Vamos parar de se autocobrar. Pegar leve aonde precisa pegar leve.
12: parar de controlar o tempo das coisas. Você é dono da sua vida, não do tempo. Então aproveite o tempo que você tem. Vivo, né? E é o seguinte, se você tá desanimado, ai gente, é uma fase. Todo mundo tá meio borocochô em alguma fase da vida, em algum campo da vida. Todos nós estamos passando por isso, eu também tô. Tem umas partes aí que eu também gostaria de estar mais legal, mas não tô. E vai ficar, porque eu vou dar um jeito de fazer isso acontecer. E o que eu digo pra você é da mesma forma. O alinhamento, ele traz essa energia, assim, pra gente refletir, analisar nossas emoções, olhar pra dentro. Por isso que tá lá, os planetas, os signos, tudo lá no céu, ninguém tá nem aí. E a gente precisa se atentar às coisas que tem dentro de nós, porque são elas que fazem da nossa vida mais especial. Ou não, né? Depende do que a gente tá fazendo. Por isso existe o nosso Momento Zen, pra te localizar dentro de você mesmo. E não fazer besteira por aí, né? E se fizer besteira, se perdoe e siga adiante, porque nem pra isso a gente tem tempo mais, né? Essas baboseiras, não tem mais tempo. E a gente vai pro nosso batidão. São 11h10 da manhã. Ficou claro, né, essa primeira parte, gente? Que, querendo ou não, é um começo de semana leve, mas existem sempre aqueles detalhes nas entrelinhas pra gente se atentar, né? Então vamos lá, vamos começar com o signo de Áries. Áries, você pode passar por uma fase de desequilíbrio emocional ou pelo excesso de tarefas que tá lhe trazendo um certo desgaste. Respira um pouquinho antes de assumir mais responsabilidades. Eita, arianjos! A cor para hoje é verde claro. Bom dia, touro! Você não precisa entrar em todas as batalhas. Preserve sua energia emocional, viu? A cor para hoje é marrom. Bom dia, gêmeos! Foco, dedicação podem favorecer seu crescimento, tanto individual quanto externo também. Continue construindo sua vida com paciência. A cor para hoje é verde. Câncer, ótimo dia para você. Sensação de bloqueio ou excesso de pensamentos. Nem tudo é tão preso quanto parece. A cor para hoje é violeta. Leão, bom dia! Tudo bom? Novas percepções emocionais podem começar a surgir. Você também pode começar a enxergar uma situação de outra forma. Aproveite, é a vida querendo te mostrar um outro ângulo para ver sua vida. A cor para hoje é azul celeste. Virgem, bom dia! Muitas possibilidades podem gerar confusão. Respira e não pira. Evite alimentar ilusões com ansiedade. A cor para hoje é azul. Bom dia, Libra! Cuidado com o excesso de cobrança emocional ou necessidade de controlar tudo. A cor para hoje é vinho. Escorpião, bom dia! Momento aí de satisfação emocional ou a sensação de realização de algo importante. Ai, que bom, hein? Hoje, use azul marinho. Sagitário, sua intuição tá fortíssima hoje. Busque escutar mais os sinais silenciosos da vida. A cor pra hoje é azul petróleo. Bom dia, Capricórnio. Atenção com inseguranças ligadas a dinheiro, trabalho ou autoestima. É você que rege a sua vida. E se você permite que o externo controle o seu interno, pode gerar uma bagunça aí. Autoestima, meu bem, é como você se vê, não como você deixa que os outros te vejam. A cor pra hoje é verde. Aquário, bom dia! Olha, Aquário, questões familiares ou materiais podem pedir reorganização e maturidade emocional. Por isso, hoje, use tons de verde. Peixes, bom dia. Tenha mais paciência com os processos. Algumas coisas ainda estão amadurecendo no tempo certo. Por isso, né? Paciência mesmo. A cor pra hoje é pêssego. Esse foi nosso Momento Zen, meus amores. 11h14. Qualquer dúvida é só mandar mensagem aqui. Que claro que eu explico tudo pra você. No nosso WhatsApp, viu? Se você perdeu o teu signo também, Eu mando aqui, tem essa não. Bom dia, Rocinete! Tudo bom? Bom dia, Marcelo Melo. Ele disse que a minha voz é a mais linda de Roraima. Eu tô me achando agora, tá vendo? A minha autoestima já foi lá em cima. Mandar um abraço pro meu amigo Gaúcho da Soja, também ligadinho com a gente. Bom dia! E vamos embora, né? Vamos continuar o nosso programa? Tem muita música legal ainda pra rolar pra você. Vamos até às 11h30.
13: Falta de aviso não foi, né? 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
1: Ah, Rio Preto! Cheguei Garnaldo e Zé Neto e Cristiano junto e misturado, hein?
2: Essa é complicada, hein?
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5: E aí, meus amores, vamos embora, né? Chegou nossa hora. Ah, ó, finalizo por hoje, mas amanhã eu volto com vocês, tá bom? Amanhã, a partir das 9h30, pode me esperar, que eu já vou estar aqui, ó. Atrás do microfone esperando você pra gente começar o nosso S-Show. As inscrições pro sorteio de hoje, né? No sorteio do mês, por hoje, estão canceladas, né? Só volto, sabe quando? Amanhã. Então, ó, se você não teve tempo hoje de se inscrever, caramba, não consegui? Amanhã, a partir das 9h30, meu bem, eu já vou estar aqui, ó, pra pegar teu nome, teu telefone, teu bairro. Não se preocupe não, meu amor, até o final do mês você ainda tem chance de participar. Gosta sim! Ó, vou ficando por aqui, fiquem agora com nossa área, tá bom? Amanhã eu tô de volta. Um cheiro cheiroso! Tchau, tchau!
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8: E eu fico assim, mano, cadê? Não vai me deixar entrar? Eu não sabia que tinha sido substituído. Eu nem tinha visto o número da guarda. E aí ele fala que eu tinha saído. Então foi um erro muito grave da arbitragem, né? Um erro do cara ali que coloca os números, né? Porque ele não pode, porque ele recebe no papel, né? O papel, vocês viram que eu mostrei, pra ter né, a prova disso tudo, porque se fosse só no boca a boca, do jeito que ele falou, não pode, entendeu? Então, e ele falou pra mim, o segundo árbitro, eu falei, por que, que você fez isso? Ele falou assim, não, o que vale na regra é o que tá no papel. E eu chego, por isso que eu entro em campo pra falar com o árbitro. Eu falei pra ele, o que vale na regra é o que tá no papel. Aí ele falou assim, não, mas quem manda sou eu aqui, você já saiu, vai pra fora. Aí você não pode, né, discutir mais do que você pode com o árbitro, né? Então, porque você tá errado ainda, mas eu tomei amarelo. Então foi isso que aconteceu. É um erro que prejudica, né, um time. Isso não pode acontecer de jeito nenhum, de jeito nenhum. Então se a regra é que tá no papel, eles tinham que levar em consideração e voltar, né? Porque se existe o VAR para voltar o que eles erram, por que não isso? Sabe? Então, é muito ruim, mas faz parte, né? E sempre acontecem as coisas comigo incrível.
9: E, enfim, fiz o máximo que pude, né? Não foi fácil, confesso que não foi fácil esses anos de muito trabalho, né? De muita falação também errada. É, sobre as minhas condições, sobre o que eu fazia, e é muito triste a forma como a galera fala, né, sobre isso, mas trabalhei, né, firme, quieto, em casa, sofrendo né, pelo que as pessoas falavam. E deu tudo certo, cheguei inteiro até onde eu queria. Estou feliz pelo meu rendimento, né, por tudo que eu fiz até agora. E amanhã, seja o que Deus quiser, né, independente do que for acontecer, né, com certeza o Ancelotti convocará os 26 melhores para estar nessa guerra.
6: Pois é, convocação a partir das 5 horas da tarde, muita expectativa para os 26 eleitos que representarão o Brasil nesta Copa do Mundo. Olha, o Palmeiras jogou e empatou, jogo duríssimo, de muita qualidade com o Cruzeiro. Por quê? Porque são treinadores que têm o mesmo preparo acadêmico, a mesma escola, ambos são portugueses. Ambos com idades parecidas, qualidades muito parecidas e elencos parecidos também. Por isso que é interessante. O Campeonato Brasileiro é muito mais duro de ser conquistado do que a Copa Libertadores da América. Por quê? Porque os times sul-americanos, fora os grandes brasileiros, eles são muito inferiores. Essa é a realidade atual do futebol neste continente. Eu quero ouvir o técnico do Palmeiras. Alô, Abel Ferreira, é você.
10: Palmeiras. É a tua opinião. Sobre isso, eu digo-te no final, quando chegamos à reta da meta, eu digo-te agora, pouco me importa, quando chegamos ao final. E basta ver a história do Palmeiras e todos os clubes. Ninguém ganha todos os anos seguidos. Por isso é que às vezes eu entendo as tuas perguntas, elas são muito bem colocadas. É só fazer as contas de 2020, de 2000 a 2020 e 2020 a 2006. Fazes as contas. Portanto, isto é passo a passo. Quando chegarmos a dezembro, em dezembro, podes-me criticar, podes-me elogiar. Vai depender sempre do resultado, já sei. O ano passado, 3 vices foi tudo uma porcaria, né? Portanto, nós já estamos habituados como é que isto aqui funciona e nós temos é que manter os pés bem equilibrados, perceber as opções que temos neste momento, perceber as viagens que fizemos, perceber os jogadores que estão disponíveis, perceber os jogadores que não estão disponíveis, perceber que temos aí uma convocatória para o Mundial, perceber que temos um jogo, isto é outra coisa inacreditável, temos um jogo a seguir à FIFA dizer que os jogadores estão liberados para sair, para irem para as seleções, que é outra coisa que a mim me custa muito entender, desculpem dizer-vos isto. Mas vamos seguir as regras, porque não sou eu que organizo, não sou eu que tenho essa competência, mas, como disse, infelizmente eu não posso jogar porque tenho a panturrilha machucada, mas se for preciso, nesse jogo, jogar, acho que pelo menos me conseguem inscrever e eu jogo, não tem problema nenhum.
6: Bom, tá aí o nosso Abel fazendo uma certa gague em relação ao momento do calendário, mas é impressionante, porque parece que o calendário é difícil apenas e tão somente para ele. Parece que o calendário só prejudica o Palmeiras. Parece que só o Palmeiras sofre com as datas. E ele em nenhum momento fala que o Palmeiras vai ter depois 50 dias aí para poder recuperar todos os seus jogadores, que o Palmeiras é o time que investiu R$1 bilhão ao longo destes últimos 12 meses, é um privilegiado único e é um grande privilégio, mesmo tendo um orçamento menor do que o do Flamengo. O privilégio de estar no Palmeiras é único, porque a estrutura do Palmeiras é única, porque o histórico do Palmeiras há 10 anos é um histórico de conquistas, não é o histórico que vem há 5 anos, que é o período que o Abel comanda a equipe do Palmeiras. Ele é mais longevo do que esse período do Abel, que sim, o Abel é o melhor treinador da história do Palmeiras e que desde que ele chegou, ele sabe que o futebol brasileiro tem um pênalti e esse pênalti é o calendário, mas que o Palmeiras não é o único prejudicado nesse pênalti. O Palmeiras é prejudicado, o Cruzeiro é prejudicado, o Flamengo é prejudicado. Todos os grandes que chegam às grandes decisões e que por conta disso jogam mais vezes ao longo do ano são prejudicados. Isso não é crítica, isso não pode ser uma penalidade, isso não pode ser um sofrimento. Isso tem que ser um alento. Olha, o meu time joga 70 vezes por ano, isso é ruim, mas no frigir dos ovos é de muita virtude, porque nós temos qualidade para ter elenco qualificado para chegar às grandes decisões do futebol brasileiro e sul-americano. E eu sou muito feliz por isso, apesar de, claro, em algum momento sentir a falta de um jogador ou de outro jogador por eles estarem lesionados, mas faz parte do cotidiano de um grande. Eu nunca ouvi o Abel falar dessa maneira e isso me incomoda profundamente, porque vem do treinador que é o mais bem pago do futebol sul-americano, porque vem do treinador que é um baita privilegiado, que tem um dos 20 maiores salários do futebol mundial. Então, se você tem este privilégio, está na hora de ter reconhecimento por ser privilegiado e não viver de reclamações ou de gags. Bom, quem nesse momento começa a entender o tamanho de comandar o Corinthians, começa a entender que vai precisar superar-se e ter o resultado sempre na sua bússola, sempre no seu norte, é o técnico do Corinthians. Uma derrota dolorida, uma derrota sentida, mas que faz parte de um cotidiano onde você não pode imaginar que é o melhor quando vence e nem que é o pior quando perde. Este é o caso atual do Corinthians, que usou o que tinha de melhor na última partida, mas ainda assim foi derrotado pelo Botafogo. Alô, Fernando Diniz, eu quero ouvi-lo.
11: O incômodo é muito grande, o rebaixamento. A primeira coisa que eu queria saber na hora que terminou o jogo foi se a gente tinha estado na zona. Uma situação horrorosa, terrível, que a gente não pode permitir mais quando ficar nessa situação. É uma coisa muito desgostosa, muito ruim, não, pesa muito. Então é uma coisa, a gente tem uma obrigação de fazer de tudo que a gente tem que fazer para a gente não sair dessa zona e não voltar mais. Comecei rapidamente com o Hugo, acho que é muito merecido a convocação dele, a gente espera, está tudo muito feliz com essa possibilidade. O clube inteiro está na expectativa positiva de que ele realize esse sonho e todo mundo vai ficar muito feliz com a confirmação dessa convocação. Eu acho que aqui no Brasil, o ano passado principalmente, ele foi talvez o grande destaque, foi muito importante nas conquistas que o Corinthians teve. Eu vejo com naturalidade o desejo do jogador jogar na Europa. Entretanto, nesse momento aqui, na minha opinião técnica, a gente não pode perder o jogador, né? Eu não sou jogador de pedir contratações a todo momento, mas muito menos de perder o jogador. O Yuri é um jogador muito importante para nós, para mim de maneira especial, eu gosto muito. Tudo que eu estou falando para vocês, eu já falei para ele, já falei para o grupo todo, que ele é um jogador essencial para as nossas pretensões, para o que a gente quer na temporada. Então, ele é um jogador que não tinha interesse em posição e eu fiz tudo para ele permanecer, respeitando o desejo, mas não precisa ser agora, né? Acho que o Corinthians precisa bastante do Yuri nesse momento, como precisa do Hugo, como precisa do André, mas especificamente do Yuri é um tipo de jogador em uma posição que é muito raro você ter um jogador como esse. Então a gente tem que contar com ele até o final da temporada. E o André é um jogador muito experiente, que assim, a gente não perdeu o jogo por causa do André, tá com 2-1 o jogo. É um jogador que eu admiro bastante, que eu já acompanho há muito tempo, que tem uma carreira muito consolidada na Europa, que foi importante aqui nas conquistas do clube, e erros acontecem, tá? E a gente não vai colocar uma derrota nunca na culpa de uma pessoa. Coletivamente, a gente não conseguiu fazer o nosso melhor jogo, não conseguiu ganhar o jogo, é o que eu tenho para falar hoje disso. Em relação ao André, repito, assim, é um jogador que conta com o nosso apoio. Se a gente, todo mundo que erra, a gente crucificar, a gente, uma hora não vai ter time. Os erros são, faz parte do jogo.
6: Bom, na história do Diniz, o erro faz parte do jogo. Naquilo que eu imagino ser fundamental para um trabalho onde o resultado, para mim, sempre tem que ser o senhor da razão, ou seja, se você está ainda num esporte de competição, onde você não está de maneira aleatória incluído nesse processo, você está incluído no processo para tentar vencer a competição, para tentar ir mais longe possível dentro da sua realidade nessa competição, você não pode abrir mão daquilo que é o mais importante, que é o resultado. Aliás, o resultado, na minha opinião, tem que pautar a nossa vida. Imagine então quando você está na Série A de um campeonato brasileiro, que é, sem dúvida, o mais disputado deste continente, o mais duro deste continente, um dos mais difíceis do planeta. Eu repito, não tem nada a ver com a qualidade da Premier League. A Premier League tem muito mais qualidade, mas em termos de disputa de dificuldade, o brasileiro é muito rival da Premier League, porque ele é muito difícil, onde você tem o último colocado podendo colocar bastante dificuldade para o primeiro colocado da competição. Isso é fato. A outra coisa diz respeito ao Corinthians, diz respeito a rendimento, diz respeito à expectativa. Esse é um Corinthians de maiores expectativas, imagino eu, daquilo que este elenco possa vir a entregar. E tem um outro detalhe que, neste caso, é algo muito grande para ser esquecido. Atenção, corintiano, a próxima janela, ela pode significar uma grande saída de jogadores. Ela pode significar uma limpa neste elenco do Corinthians. E é fato, três jogadores importantíssimos poderão sair. Entre eles, Hugo Souza, o Yuri Alberto e o André, que já teve proposta do Milan, e acabou tendo o Corinthians recusando essa proposta e o seu rendimento caiu nesta pós-recusa. Ou seja, no mínimo três grandes jogadores poderão e, na minha opinião, até deverão deixar o Corinthians nesta próxima janela pós-Copa do Mundo. Ótimo que você esteja por aqui na... Bandeirantes! E é por aqui na sua Bandeirantes que a partir de agora vamos... pro giro mais incrível do rádio esportivo do Brasil. É ou não é, Pedro Coin? Seja bem-vindo, boa tarde.
12: Oi, Elia, boa tarde, vamos girar.
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12: É isso, meu amigo, aqui é Brasil, porque hoje tá chegando a hora da convocação da seleção brasileira para a Copa do Mundo de 2026.
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12: E é claro que se a sua Bandeirantes estará presente nos Estados Unidos, México e Canadá, estaremos presentes hoje também no Museu do Amanhã, a partir das 4 horas da tarde, trazendo todos os detalhes daquilo que vai acontecer no Rio de Janeiro. Quem vão ser os três goleiros, os laterais direitos, os laterais esquerdos, os zagueiros, Neymar vai, tudo isso você vai ficar sabendo aqui com a gente. Agora, não dá pra gente deixar de falar daquilo que vai acontecer ao longo dessa semana e com transmissão da sua...
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12: Amanhã já volta a Copa Sul-Americana e tem estreia, hein? Dorival Júnior estará na casa-mata do tricolor paulista para o confronto contra a equipe do Milionários. É isso, e se tem São Paulo, tem Santos e Palmeiras. Só que na quarta-feira, o Peixão recebe o São Lourenço a partir das 7 horas na Vila Belmiro. Um pouquinho mais tarde, às 9h30, nos seus domínios, a equipe do Verdão, o Palmeiras, recebe a equipe do Cerro Porteño. O único que vai ter que pegar o avião e ir viajar é a equipe do Corinthians, que visita o Peñarol, uruguaios, tentando, quem sabe, a melhor campanha da fase de grupos. E você já sabe que para ficar por dentro de tudo que vai acontecer na Copa do Mundo, na convocação de hoje, na Sul-Americana, na Libertadores, no Brasileirão, na Copa do Brasil, em tudo, mas tudo mesmo que acontece no mundo do futebol, só tem um lugar. E eu nem preciso te dizer, porque você com certeza já sabe, mas não custa lembrar que...
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0: 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E aí, vai apostar em quem? O Canadá aposta em Alphonso Davies, 25 anos, disparado o principal nome da seleção. 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É extremamente rápido, ofensivo e, claro, com tanto talento, pode decidir jogos tanto criando quanto finalizando. E aí, Davies pelo Canadá, pode ser uma surpresa para apostar?
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0: Copa do Mundo chegando. E aí, vai apostar em quem? O Canadá aposta em Alphonso Davies, 25 anos, disparado o principal nome da seleção canadense. Atleta do Bayern de Munique, soma mais de 40 jogos e 15 gols pela seleção. É extremamente rápido, ofensivo e, claro, com tanto talento, pode decidir jogos tanto criando quanto finalizando. E aí, Davies pelo Canadá, pode ser uma surpresa para apostar?
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13: Meio-dia e um.
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3: E vamos direto aos destaques de hoje.
2: O governo unifica calendário do Bolsa Família em maio e beneficia quase 50 mil famílias em Roraima.
3: Ministério Público investiga contrato de 15 milhões de reais para ambulâncias no estado.
2: Municípios roraimenses recebem segunda parcela do FPM nesta quarta. Estado tem o menor repasse do país.
3: Justiça Eleitoral corre contra o tempo para organizar a eleição suplementar para o governo de Roraima em junho.
2: E ainda, homem é morto a facadas durante briga no centro de Boa Vista.
3: Estes e outros destaques você confere agora no Jornal da 100.3.
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2: 12 horas e 6 minutos. Boa tarde, ouvintes. Boa tarde, Jaqueline.
3: Boa tarde, Natanael. Boa tarde, ouvinte.
2: O Ministério do Desenvolvimento e Assistência Social, Família e Combate à Fome, o MDS, autorizou a unificação do calendário de pagamentos do Bolsa Família para o mês de maio em Roraima.
3: A medida emergencial beneficia diretamente 49.840 famílias roraimenses e garante a injeção de R$ 35.400.000 na economia do estado, priorizando o atendimento a populações afetadas por crises climáticas em situação de extrema vulnerabilidade social, com atenção especial ao território Yanomami.
2: Aqui no estado, a quebra do calendário escalonado atende a 6 municípios que estão em situação de emergência ou calamidade pública reconhecida pelo governo federal.
3: As famílias beneficiadas nas cidades de Boa Vista, Alto Alegre, Amajari, Caracaraí, Iracema e Mucajaí não precisarão esperar a data tradicional baseada no final do número de identificação social, o NIS. O recurso foi integralmente liberado logo no primeiro dia do cronograma de pagamentos, permitindo o saque imediato de todo o contingente local.
2: A ação do MDS visa mitigar os impactos severos de eventos climáticos extremos que atingiram a região norte, além de proteger comunidades indígenas e ribeirinhas que enfrentam vulnerabilidade ampliada.
3: Para garantir a segurança financeira dos beneficiários durante o período crítico, os processos de qualificação cadastral que envolvem a revisão e averiguação de dados foram temporariamente suspensos nesses municípios, impedindo que ocorram bloqueios e cancelamentos de auxílios nos próximos dias.
2: A flexibilização do calendário do Bolsa Família tem validade inicial de 2 meses. Caso os municípios roraimenses permaneçam em estado de emergência ou calamidade após esse período, as prefeituras locais poderão solicitar a renovação da medida junto ao governo federal. E em âmbito nacional, o mutirão de unificação do MDS alcançou 217 municípios brasileiros em maio, socorrendo 1 milhão 220 mil famílias com um montante total de R$ 818 milhões.
3: Agora são 12 horas e 9 minutos, a gente vai falar dos municípios de Roraima que recebem nesta quarta-feira, dia 20, o repasse da segunda parcela de maio do Fundo de Participação dos Municípios, o FPM. Embora o cenário nacional seja de crescimento, Roraima registrou o menor volume total de recursos entre todas as unidades da federação, somando um montante de aproximadamente R$ 1,5 milhão para ser distribuídos entre suas prefeituras.
2: Dentro do contexto estadual, as cidades de Alto Alegre e Cantá aparecem em destaque neste decêndio. Devido aos critérios de distribuição da fatia destinada ao estado, os dois municípios estão entre os que receberão as maiores cotas desta parcela, com cerca de R$ 124 mil cada. Os valores que cada prefeitura recebe variam conforme o coeficiente populacional atualizado anualmente pelo IBGE.
3: Nacionalmente, o volume total distribuído aos municípios brasileiros superou a marca de R$ 2 bilhões, representando uma alta de cerca de 9% em comparação ao mesmo período do ano passado, quando o repasse foi de R$ 1 bilhão e 800 milhões. O FPM é uma transferência constitucional crucial para os cofres locais, composto por 22,5% da arrecadação da União com o imposto de renda e o imposto sobre produtos industrializados.
2: Especialistas em orçamento público apontam que esse resultado de meio de mês traz um fôlego importante para os gestores roraimenses, que vinham enfrentando forte oscilação de receitas. A expectativa das prefeituras aqui de Roraima é que essa tendência de alta se confirme nos próximos decêntios, garantindo maior estabilidade para o fechamento das contas públicas municipais.
3: E agora a gente muda de assunto e fala de eleição. A Justiça Eleitoral já deu início a uma corrida contra o tempo e contra o calendário amazônico para realizar a eleição suplementar que definirá o novo governador e vice-governador tampão aqui de Roraima. A organização do pleito mobiliza uma operação complexa entre o TSE e o Tribunal Regional Eleitoral para garantir o direito ao voto em um dos cenários logísticos mais desafiadores do Brasil. Alcimar tem mais detalhe.
4: TSE mobiliza operação logística para a eleição suplementar em Roraima. A Justiça Eleitoral iniciou os preparativos para a eleição suplementar que vai definir os novos ocupantes dos cargos de governador e vice-governador de Roraima. O pleito está marcado para o dia 21 de junho e foi convocado após a cassação do mandato do atual chefe do Executivo Estadual. Para garantir a realização da votação em todo o estado, o Tribunal Superior Eleitoral e o Tribunal Regional Eleitoral de Roraima montaram uma operação logística considerada uma das mais complexas do país, devido às dificuldades geográficas e também climáticas da região. Mais da metade do território roraimense é composta por terras indígenas e muitas das localidades só possuem acesso por via fluviais ou pistas de pouso com condições precárias. Além disso, a eleição ocorrerá durante o período de fortes chuvas, que frequentemente provocam danos em pontes, ramais e pistas de aterrissagem. Entre os materiais necessários para a realização do pleito, o Tribunal Regional Eleitoral de Roraima informou a necessidade de 1.000 bobinas de papel para urnas eletrônicas, 650 cabines de votação e 4 mil lacres de segurança. Diante das dificuldades de deslocamento e também da limitação do mercado de aviação civil no estado, a Justiça Eleitoral solicitou apoio logístico aéreo das Forças Armadas para o transporte de urnas eletrônicas e também mesários até as sessões eleitorais mais isoladas. O TSE também acionou diversas áreas administrativas para viabilizar a operação em apenas 39 dias. Entre as medidas estão a solicitação de crédito suplementar para custear despesas externas, a limitação de mesários e manutenção de equipamentos. A Secretaria de Tecnologia da Informação do Tribunal foi orientada a garantir a estabilidade total do aplicativo e-título durante o período eleitoral. Outros setores do TSE, como comunicação, gestão de pessoas e corregedoria geral, também acompanham a preparação do processo. A eleição suplementar foi determinada pelo TSE após decisão tomada em sessão realizada no dia 30 de abril. A Corte cassou o mandato do governador Edilson Damião, União Brasil, e declarou a inelegibilidade do ex-governador Antônio Denário, Republicanos, por 8 anos. Segundo a decisão, os políticos cometeram abuso de poder político e econômico durante as eleições de 2022. Entre as irregularidades apontadas estão o uso eleitoral dos programas sociais Cesta da Família e Morar Melhor, distribuição irregular de benefícios, reformas de residências, excesso de gastos com publicidade institucional e repasses irregulares de recursos estaduais a municípios. Alcimarques, de volta para o Jornal da 100.3.
2: E o Ministério Público aqui do estado de Roraima instaurou uma investigação para apurar possíveis irregularidades e um suposto conflito de interesses em um dos contratos mais expressivos da Secretaria de Estado da Saúde. A apuração foca no serviço de fornecimento de ambulâncias e remoção de pacientes em todo o estado, um contrato avaliado em quase R$ 15 milhões.
3: O objetivo da promotoria é determinar se houve favorecimento na escolha da empresa prestadora do serviço ou se interesses privados influenciaram a contratação, o que fere os princípios da moralidade da impessoalidade, né, na administração pública.
2: O serviço contratado é considerado essencial e de alta sensibilidade, englobando o transporte terrestre de adultos, crianças e recém-nascidos de alto risco em UTIs móveis de plantão 24 horas, atendendo a capital e o interior.
3: Com a abertura formal do procedimento investigativo, o Ministério Público tem autonomia para requisitar cópias de documentos, analisar os trâmites que levaram à contratação e intimar gestores públicos e empresários para prestarem depoimento.
2: Se as suspeitas de irregularidades forem confirmadas, os envolvidos podem responder por improbidade administrativa, o que pode resultar em multas, obrigação de devolver os recursos aos cofres públicos e suspensão de direitos políticos.
3: E agora a gente muda de assunto e fala de educação. Candidatos do Enem com isenção negada têm até esta terça-feira para recorrer. É preciso enviar documentação comprobatória na página do participante. Confira na reportagem.
5: Os candidatos que tiveram a isenção da taxa de inscrição do Enem 2026 negada têm até esta terça-feira, 19 de maio, para recorrerem. Mesmo prazo para recurso de quem também teve a justificativa de ausência no Enem 2025, reprovada pelo INEP. A recusa de isenção pode acontecer por documentos insuficientes ou ilegíveis, inconsistências no NIS, que é o número de identificação social, e também informações de renda que não estão previstas no edital. Aqueles que tiveram a solicitação de gratuidade negada ou que precisam justificar a ausência na edição anterior devem enviar a documentação comprobatória pela página do participante. O resultado dos recursos está previsto para ser divulgado no dia 25 de maio.
3: E agora a gente vai para um breve intervalo comercial e na volta a gente vai falar sobre a produção de soja em Roraima, que deve crescer mais de 9% e se aproximar de 145 mil hectares em 2026. É já, não sai daí.
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12: Em discurso na Câmara Municipal de Boa Vista, o vereador Marcelo Nunes defendeu a realização de eleição indireta para o governo de Roraima. O parlamentar destacou que o estado vizinho, Amazonas, já utilizou esse modelo e argumentou que a complexidade logística da nossa região torna um pleito direto inviável para um mandato curto. Segundo Nunes, o processo seria extremamente oneroso devido às dificuldades de acesso às comunidades indígenas e ribeirinhas, especialmente no período chuvoso. Para o vereador, uma eleição indireta garantiria estabilidade administrativa sem os gastos excessivos de uma votação suplementar. Confira.
13: Tudo isso simplesmente para um mandato tampão até o mês de outubro. 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Sem falar que isso fere princípios constitucionais da eficiência, da economicidade, da razoabilidade, da proporcionalidade, enfim, algo danoso que nos preocupa uma eleição. Que uma eleição não vai se resumir simplesmente no dia da eleição. Você imagina que o TRE tem que se deslocar, toda a questão logística nas comunidades ribeirinhas, nas comunidades indígenas, nas estradas vicinais que nesse período chuvoso tem difícil acesso, condições de trafegabilidade, pontes caindo, infelizmente. E a classe política que deve cuidar e zelar do nosso estado e da nossa gente, com certeza num período desse eleitoral vai estar se debruçado e preocupado com o processo eleitoral.
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0: De volta com o Jornal da 100.3, 12 horas e 22 minutos. Olha, a área destinada ao cultivo de soja aqui em Roraima deve registrar um crescimento de 9,42% em 2026, segundo estimativas da Secretaria de Agricultura, Desenvolvimento e Inovação, a SEAD. A projeção oficial aponta que o estado deve saltar dos 132.421 hectares registrados no ano passado para 144.893 hectares cultivados no atual ciclo.
1: Os números foram consolidados por meio do programa governamental Rota dos Grãos, que realiza o mapeamento da produção e o planejamento de políticas públicas para o setor.
0: Técnicos do programa estimam visitar mais de 250 propriedades rurais para coletar dados sobre produtividade, potencial de expansão e as condições das lavouras de soja, milho, arroz e algodão.
1: A expansão consolida o avanço da produção de grãos em Roraima, que vem se destacando no cenário de agronegócio da Amazônia Legal. A iniciativa faz parte do Plano Roraima 2030 e conta com a cooperação técnica da Conab para dar suporte estratégico e atrair novos investimentos para a região.
0: E a Fiocruz acendeu o sinal de alerta para as doenças respiratórias aqui na região norte. O boletim Fogripe aponta que as internações por influenza A continuam aumentando aqui em Roraima, viu, Jaqueline? O vírus da gripe é hoje o principal responsável por casos graves e mortes entre os idosos em todo o país.
1: A recomendação das autoridades de saúde é procurar o posto mais próximo para se vacinar. Já em relação às crianças pequenas, o estado registrou uma boa notícia. Houve uma queda nos internamentos, né, pelos vírus que causam problemas respiratórios em bebês. Mesmo assim, a prevenção e os cuidados com a higiene devem ser mantidos.
0: E hoje é o último dia de prazo para quem deseja ingressar nas Forças Armadas Brasileiras. Estão abertas as inscrições para o processo seletivo de oficiais temporários da Força Aérea Brasileira, com vagas destinadas a Boa Vista, e para o concurso da Escola de Sargentos das Armas, ESA, do Exército Brasileiro. Ambos os certames encerram seus prazos de

0: Brasília.
1: Uma das principais inovações deste ano na FAB é a realização do processo seletivo da área de segurança e defesa de forma totalmente digital, por meio da plataforma Minha FAB.
0: O modelo serve como um projeto piloto da aeronáutica para modernizar as futuras seleções da instituição. As inscrições e os editais completos com a divisão de vagas por especialidade estão disponíveis diretamente no portal oficial da Força Aérea.
1: E paralelamente, o Exército Brasileiro encerra também nesta segunda-feira as inscrições para o concurso da Escola de Sargentos das Armas ESA, que oferece 1.100 vagas para cursos de formação e graduação com início em março de 2027. Para concorrer na Escola de Sargentos das Armas, o candidato deve possuir o ensino médio completo e ter idade entre 17 e 24 anos para a área geral ou até 26 anos para as áreas de música e saúde. Os interessados devem efetuar a inscrição exclusivamente pelo site oficial da ESA.
0: Agora são 12 horas e 26 minutos, o torcedor brasileiro finalmente conhecerá os 26 jogadores que terão a missão de buscar o hexacampeonato, né? O anúncio foi feito hoje e a lista oficial de convocados da Seleção Brasileira para a Copa do Mundo 2026, que será realizada conjuntamente com os Estados Unidos, México e Canadá. O evento acontece no Museu do Amanhã, no Rio de Janeiro, com início previsto para as 5 horas da tarde, horário de Brasília.
1: Pois é, Jaqueline, a grande expectativa do dia gira em torno do nome de Neymar, né? O atacante hoje de volta ao Santos e maior artilheiro da história da Amarelinha, com 79 gols, figura na pré-lista de 55 nomes enviada à FIFA, mas não joga pela seleção desde outubro de 2023, faz tempo, quando ele sofreu aquela grave lesão no joelho.
0: Além dele, nomes como o goleiro Bento e o lateral Wesley, o Roma, o volante Casimiro e o atacante Matheus Cunha, ambos, né, do
1: Manchester United,
0: que despontam aí como favoritos por estarem presentes em todas as listas do treinador italiano.
1: Pois é, o goleiro Bento, ele joga no Al-Nassr, lá dos Emirados Árabes, o lateral Wesley, que era até o ano passado jogava no Flamengo, está hoje na Roma, deve ter já a sua vaga garantida aí na Copa do Mundo, assim como o volante Casimiro, que joga a Premier League, né, no time do Manchester United. E lá também no mesmo Manchester United joga o atacante Matheus Cunha. Estes aí já devem ter vaga garantida na Copa do
0: Bora
1: Mundo.
0: Bora esperar, né? Se vai vir, não, esse ex.
1: Pois é, o meu filho é mais novo, disse hoje, se não tiver o Neymar na Copa, ele não vai assistir os jogos.
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0: Agora são 12 horas e 28 minutos, a gente vai falar de polícia. Olha só, Natanael, um homem de 56 anos, identificado como Francisco Rocha Filho, morreu após ser esfaqueado durante uma briga na Avenida Sebastião Diniz, no centro de Boa Vista, na tarde desse domingo. O suspeito do crime, um homem de 25 anos, fugiu antes da chegada da Polícia Militar.
1: Segundo informações obtidas pela reportagem, a vítima apresentava graves ferimentos provocados pelos golpes de faca. O Serviço de Atendimento Móvel de Urgência, o SAMU, foi acionado e realizou manobras de reanimação, mas a vítima não resistiu aos ferimentos e morreu no local.
0: Conforme relatos de testemunhas, a vítima e o suspeito identificados pelas iniciais LGS, de 25 anos, se envolveram em uma discussão que evoluiu para agressão física. Durante o confronto, o jovem teria utilizado uma faca para atingir o homem.
1: Uma das testemunhas informou que tentou intervir para interromper a briga, mas não conseguiu evitar as agressões. Após o crime, o suspeito deixou o local antes da chegada da polícia.
0: A área foi isolada para os trabalhos da perícia criminal e do Instituto Médico Legal, IML. O caso foi encaminhado à Delegacia Geral de Homicídios, que ficará responsável pela investigação.
1: Agora 12 horas e 30 minutos, termina aqui esta edição do Jornal da 100.3. Na sonoplastia Rio Ferreira, nas reportagens tivemos Alcir Marques e toda a equipe de jornalismo Folha BV e agências parceiras.
0: A apresentação foi de Jaqueline Amazonas, Natanael Vieira. Para mais detalhes, acesse o nosso site folhabv.com.br e continue ligado em nossa programação. Lembrando que às 18 horas tem resumão da Folha.
1: Uma boa tarde a todos.
0: Boa tarde.
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2: 12:51.
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1: Boa tarde, estamos entrando no ar com o seu Quem é Quem aqui na Folha FM. Gente, hoje eu tô mole, viu? Eu pensei que eu não ia derreter não, mas enfim, mas vamos lá. Ontem eu perdi minha mãe, acho que muita gente ficou sabendo, saiu na Folha. Obrigada, doutor Getúlio, obrigada, dona Nazaré. Obrigada a todos da Folha. Foi um dia difícil porque ela estava bem, a gente passou o sábado em festa, foi uma semana intensa de coisas boas. Foi uma semana muito feliz que a gente teve com a nossa mãe e, infelizmente, ela faleceu de sábado para domingo. A gente ficou sem chão, naturalmente, e aí essa madrugada eu não dormi, eu chorei muito e o meu filho de 11 anos disse o seguinte: mãe, vamos parar de chorar porque a vida continua. E eu acordei lendo também um texto sobre São Tomás de Aquino, falando sobre como a gente deve lidar com a dor da perda. E aí, sabe qual é o primeiro conselho, o primeiro remédio? É fazer algo prazeroso. Então, é por isso que hoje eu estou aqui, fazendo uma das coisas que eu mais gosto na minha vida, que é esse programa. E vamos lá, vai dar tudo certo, viu, gente? Se Deus quiser. Então, deixa eu tomar só um golinho de água. Até porque essas pautas são importantes, eu não poderia adiar essas entrevistas que estão marcadas já há algum tempo. A gente vai conversar hoje sobre a saúde na Amazônia com a Fabiana Rickels, ela que é coordenadora acadêmica, vai falar sobre esse Congresso Amazônico de Saúde, que vai começar amanhã, né? Então a gente tinha que fazer essa entrevista hoje, não tinha como deixar para depois. E eu também tenho a honra de receber aqui a presidente da Associação Roraimense de Pessoas Portadoras de Fibromialgia, a Ivanês Prestes. Faz tempo que o meu querido Jânio Tavares me pede essa entrevista, né, Jânio? E até pedi para ele me ajudar aqui na pauta, porque hoje o Tico e o Teco, meus dois neurônios de plantão, estão meio confusos, mas se Deus quiser vai dar tudo certo. Obrigada, viu, Jânio? Beijo para você. Então, vamos começar falando sobre esse congresso. Fabiana, conta pra gente tudo que vai acontecer, tudo que vai ser discutido.
3: Oi, Cida, obrigada pelo convite. Boa tarde. É o primeiro congresso em saúde do estado, né? E é um congresso que a gente organizou com muito carinho, né? Vão vir aí pessoas do Ministério da Saúde, do CNPq, para o nosso estado, também é a primeira vez deles aqui, tudo para a gente falar um pouco sobre a saúde, né? Um tema que é tão importante. E serão 3 dias intensos com palestras, com minicursos, né? Workshops, mesa redonda, que a gente priorizou trazendo essas mesas profissionais da saúde de diversas áreas. Então, vai ter ali um médico, vai ter um enfermeiro, vai ter um fisioterapeuta, né? Trazer essa multiprofissional mesmo dentro da área da saúde.
1: Para discutir a realidade da saúde na Amazônia.
3: Exato.
1: Que é algo desafiador. Fazer saúde na Amazônia não é nada fácil. A logística é um dos principais opositores aí de uma boa saúde, de uma saúde democrática.
3: Exatamente, né? A saúde na Amazônia, ela é diferente de qualquer outro estado, né? Nós temos aí a medicina tradicional, mas também nós temos a medicina tropical, né? A medicina amazônica, né? Trazendo aí as ervas medicinais. Então, tudo isso vai ser discutido dentro do nosso congresso, né? Vão ter ainda os workshops, onde eles vão poder ter esse contato um pouco mais próximo para aprender, de fato, ali como melhor atender o seu paciente ou o seu futuro paciente, né? Porque a gente está aceitando tanto estudante quanto já profissionais da saúde.
1: Então, fala do público-alvo para a gente. Quem pode participar?
3: Desde estudante da graduação, pós-graduação e profissional já formado.
1: Médicos, enfermeiros.
3: Médicos, enfermeiros, fisioterapeutas. Fisioterapeutas, todos da área da saúde.
1: Técnicos de enfermagem.
3: Todos incluídos. Vai ser bem, bem multiprofissional mesmo.
1: São 3 dias de evento?
3: 3 dias. A gente começa amanhã, a partir das 19 horas. E no dia 20 e 21 já é um dia mais intenso. Então, durante a tarde tem os workshops. E à noite, né, no final da tarde para a noite, já começam as mesas redondas e os painéis.
1: Então, quem vão ser os painelistas, os palestrantes? Você tem aí a colinha?
3: Tenho vários nomes. Na verdade, um total são de 20 palestrantes.
1: Nossa!
3: Né? Porque justamente a gente trouxe agregando esses diversos profissionais. Nós temos 3 nacionais que estão vindo para o estado, então eles estão chegando amanhã, uma está chegando amanhã e outros na madrugada do dia 20. Né? Então, nós temos a doutora Patrícia de Campos, que é coordenadora geral de evidências em pesquisa na saúde do Ministério da Saúde. Nós temos aí o doutor Caio, que é da área da saúde bucal. E nós temos o doutor Rodrigo, que é da área da fisioterapia, que vai falar sobre a fisioterapia na questão da respiratória, né? Por conta das queimadas
1: pois
3: que houve
1: um
3: intenso, né, desde o ano passado.
1: Você falou que um dos focos vai ser esse, das queimadas, o quanto as queimadas impactam a saúde dos amazônidas, dos moradores da Amazônia.
3: Isso, e aí ele vem trazendo, né, esse tema e também vai estar junto com outros profissionais para falar, né, essa questão do como as queimadas elas podem influenciar na nossa respiração e em diversas outras, né, questões internas do corpo humano, né?
1: Quais você acredita que vão ser os pontos mais altos aí desse congresso?
3: Acredito que esses 3 estão sendo, né, os pontos-chave
1: assim, do
3: congresso. Isso. Mas nós temos vários outros painelistas aí que vão agregar, né? Médicos renomados da cidade, né? O doutor Rui, que é muito conhecido.
1: Doutor Rui Guilherme.
3: Exatamente. Né? É um dos nomes também. E nós temos pesquisadores, né? Vai ter o Sebrae também, que vai falar sobre a questão da inovação dentro da área da saúde, que também é um ponto importante a ser discutido, né? Incentivar não só os nossos alunos, mas também os profissionais que dentro da saúde também a gente pode inovar. E às vezes um item tão que a gente acha bobo, mas pode ser uma grande inovação e trazer ali grandes benefícios, né, para aqueles usuários da saúde.
1: Que maravilha! Agora faz o convite, quem quiser participar ainda dá tempo, como fazer a inscrição?
3: Dá tempo sim, a gente está com a inscrição até hoje.
1: Até hoje, meu Deus, por isso que eu tinha que vir, gente.
3: Até hoje, 12h30, isso se não acabar até lá, né? Mas as inscrições estão abertas pelo site, né? No arroba da catedral da faculdade tem lá o link direto que vai para o link de inscrição.
1: Então, entra no site da faculdade.
3: Faculdade Catedral.
1: Ah, tá, no Instagram,
3: no
1: então.
3: No Instagram,
1: arroba
3: isso.
1: Catedral.
3: E aí, lá tem o link do evento.
1: Aí, entra lá e já está sendo direcionado para a inscrição.
3: Já tem as categorias lá claras, né? Inscrição para aluno catedral, inscrição aluno externo, aluno pós-graduação e profissional.
1: Qual o investimento?
3: O aluno catedral, R$50 e o profissional é R$160.
1: 160 para profissionais.
3: Isso.
1: E acadêmicos, R$50.
3: Uhum.
1: Uma oportunidade ímpar, hein? Primeira
3: Exatamente.
1: Vez que esse assunto é discutido.
3: Primeiro congresso em saúde do estado. Então, vai ser. A gente espera que seja um evento muito bonito e que seja só o primeiro, né? Que a gente possa agregar aí outros profissionais, outras instituições, né? Possam participar também. Porque quando a gente fala em saúde, é saúde num todo, né? A gente não está aqui Faculdade Catedral. É a Faculdade Catedral está trazendo, mas a gente está falando de saúde que serve para todo mundo.
1: Preocupados aí com a saúde geral da nossa população.
3: Exatamente.
1: Discutir assuntos que impactam diretamente o povo.
3: Exato.
1: É isso, foi um prazer te receber. Você quer colocar mais alguma informação?
3: A gente aguarda, né? Fazer aqui o convite, a gente aguarda todos, né? Quem ainda não se inscreveu, se inscreva, não perca essa oportunidade da gente poder falar um pouquinho da nossa saúde, mostrar principalmente para os pesquisadores que estão vindo de fora o que a gente vem fazendo no nosso estado, né? O que eles podem encontrar aqui, a riqueza que a gente tem na área amazônica e que todos possam participar, né? Estar presente.
1: Vão ser discutidos, então, desafios e grandes oportunidades.
3: Exatamente.
1: Os desafios das queimadas, da nossa logística e as oportunidades, como você falou, que são os remedinhos que a gente tem escondidos aí
3: Isso.
1: pela Amazônia.
3: Exato. Um dos temas da doutora Patrícia é o PPSUS, né? Então, vamos falar de SUS também.
1: SUS também?
3: Também.
1: O SUS está chegando para todo mundo?
3: Iremos discutir
1: na Amazônia.
3: Isso.
1: Esse é um dos pontos.
3: É um dos pontos.
1: Porque o SUS, ele é lindo, gente. Eu falo para vocês que o SUS é lindo, o pessoal fica, ai, Cida, isso é coisa de esquerdista. Não, gente, isso é coisa de quem conhece o mundo e sabe como é difícil você ter acesso à saúde de todos pelo mundo. São poucos os países que oportunizam a saúde pública.
3: Exatamente.
1: Os Estados Unidos, por exemplo, a saúde lá é caríssima para a população. Nós temos uma, vamos colocar assim, uma teoria lindíssima que é o SUS, que é oportunizar a saúde de graça para todo mundo. O grande desafio é oportunizar saúde de graça, com qualidade para todo mundo. Eu acho que esse é o maior desafio, mas o programa é lindo. É, agora é só as nossas autoridades colocarem isso em prática. E isso vai ser discutido nesse congresso.
3: Vamos discutir também.
1: Obrigada, querida. Muito sucesso para você. Um abraço aí para todos lá da Faculdade Catedral. Vocês já se conheciam?
3: Já.
1: Eu vi vocês ali. Como assim? Se conhecem desde quando? Como é que
3: Nós
1: é?
3: Nós éramos colegas do doutorado.
1: Ah, é? Duas doutoras?
3: É, exatamente.
1: Eu estou diante de duas doutoras.
3: Exato.
1: Sério?
3: Doutoras em Direito.
1: Como é que vocês não me falam, gente? Eu tenho que anunciar quando vem doutor aqui no programa. Eu faço questão de anunciar que é doutor de verdade.
3: Que passou pela academia,
1: então,
3: né?
1: Então, então era isso que vocês estavam conversando. Já se empolgou para participar do evento, né?
3: É, sim, levar lá a nossa diretoria, né? Para ajudar lá, para aprender um pouquinho. Fiquei bem empolgada mesmo, porque ela expôs aqui, a pauta está muito boa.
1: É isso. Você conhece o que ela vai explanar agora para a gente, essa questão da fibromialgia?
3: Sim, a gente já trocou um pouco de figurinha a respeito da fibromialgia, né? É um tema bem, bem sensível, né?
1: Você conhece alguém que tem fibromialgia?
3: Conheço.
1: Como é que é? Quem? Ela.
3: Então,
1: fora
3: pronto,
1: ela.
3: Tem a Ivanês e tem mais umas duas colegas que também têm essa mesma...
4: condição.
3: Condição, né?
1: É condição que chama.
4: Ai, é uma doença, é tudo. É uma dor.
1: Agora eu quero saber, só pra gente liberar a nossa convidada da Faculdade Catedral, do que elas se queixam, o que elas falam pra você, o que elas sentem?
3: As dores, né? As dores intensas, a dificuldade, às vezes, de fazer algo simples em casa, no dia a dia, por conta dessas dores.
1: E não dá pra imaginar. A gente que não tem... Não...
3: É, eu não consigo, assim, eu tenho enxaqueca, mas não sei o que é sentir dor no corpo todo, né?
1: Dores incapacitantes.
3: É.
1: A gente tá falando sobre isso, viu, gente? Bom, eu vou liberar aqui a Fabiana Riquius, ela que é coordenadora acadêmica da Faculdade Catedral, veio convidar aí a nossa audiência para o primeiro Congresso Amazônico de Saúde, que começa amanhã, a partir de que horas?
3: 19 horas.
1: A partir das 7 da noite, na Faculdade Catedral,
3: na faculdade,
1: lá mesmo no auditório. Então, o auditório é grande, vai caber bastante gente,
3: bastante,
1: né?
3: Bastante gente.
1: Vamos lá, pessoal. E as inscrições no @catedral no Instagram.
3: Isso.
1: Tá vendo? Sou garota propaganda aqui já. Obrigada, querida.
3: Obrigada, eu que agradeço.
1: Eu vou para o intervalo comercial e já eu volto. Aí vou conversar com a Ivanês Prestes. Ela, que é presidente da Associação Roraimense de Pessoas Portadoras de Fibromialgia. A gente volta já.
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1: Estamos de volta com o seu Quem é Quem aqui na Folha FM. Deixa eu mandar um beijo aqui para a doutora Daniela Araújo. Gente, ela mandou aqui um informativo muito legal para as mulheres aí sobre saúde íntima. Eu vou até passar para a Dina aí, para a Dina fazer uma reportagem, tá? Ela está dando dicas aqui de sabonetes que as mulheres podem usar, que não vão agredir aí a flora feminina, falando de uso adequado até das calcinhas, viu, meu povo? Muito legal esse material. Ela ligou de vídeo, mas hoje eu não estou atendendo ligação, tá, gente? Eu vou atender ligação amanhã. Beijo para todo mundo que está me ligando, mandando mensagem. Eu vou olhar tudo com calma e vou responder. E quando eu tiver coragem, eu ligo para todo mundo, viu? Deixa eu mandar um beijo aqui também pro Marcelo Moreira, seu lindo. Marcelo disse: ô Cida, esse seu filho é muito sábio, viu? Pode acreditar. O trabalho nos fortalece nesse momento de tanta dor. Beijo para você, Marcelo, querido. Muita gratidão. Olha, vamos falar agora de fibromialgia. Vocês, meus ouvintes queridos, devem conhecer alguém que sofre desse problema. E, às vezes, as pessoas não acreditam, né? Porque não dá para ver, né? Você não consegue enxergar essa doença. Eu tenho uma amiga que ela sofre de fibromialgia faz muito tempo. E ela me disse que é uma dor insuportável, que dói o rosto, que dói tudo. Não dá para descrever. É algo indescritível. E aqui comigo hoje, a presidente da Associação Roraimense de Pessoas Portadoras de Fibromialgia, a Ivanês Prestes. Você tem fibromialgia, Ivanês?
17: Tenho.
1: Então, é do jeito que essa minha amiga falou?
17: É um pouquinho pior.
1: É pior ainda?
17: É um pouquinho pior.
1: Vamos lá. Já descreve pra gente. O que que é a fibromialgia?
17: Ela é uma condição que... de dor generalizada pelo corpo. E ela aparece no corpo dos fibromiálgicos de várias formas, né? Além da dor, tem a dor de cabeça, tem a névoa mental, ou fibrofog, que chama, que é o esquecimento, o lapso de memória. Tudo isso faz parte do rol aí da fibromialgia. Além da dor, né, o enrijecimento, que causa também a incapacidade laboral.
1: A pessoa não tem condição de trabalhar.
17: Não tem, não tem. E principalmente o convívio social, porque a gente vê muitos fibromiálgicos que se isolam.
1: A pessoa se esconde.
17: Se esconde por quê?
18: Vou puxar o celular pra cá.
1: Pronto. Tava dando interferência, né, Riovinho? Puxei aqui, vai ficar do lado meu.
17: Ah, sem problema. Porque a pessoa se esconde porque ela fica com vergonha, porque ela não é compreendida. Porque ela é uma dor invisível. Dor crônica invisível para as pessoas, né? Mas ela é real para quem tem. E é a condição mesmo da pessoa não ter ânimo, força de vontade, nem mesmo de levantar da cama. A água que cai no corpo na hora do banho.
1: Meu Deus!
17: Dói. Então, é um tratamento caríssimo. É um tratamento caríssimo.
1: É uma doença pouco compreendida e o tratamento envolve muito dinheiro?
17: Muito. Os remédios são caros.
1: Nossa!
17: É.
1: O SUS cobre?
17: Remédios não. Poucos remédios. E assim, o que... E não é uma coisa assim, uma receita de bolo que vai dar certo, não. O remédio que dá certo para mim pode não dar certo para B ou C. Entende? Porque ele tem que... Envolve ansiolíticos, então o ansiolítico ele não é um taxativo para todos, né? Às vezes serve para um, mas às vezes o outro não serve. Não serve para as demais pessoas. E é muito caro. O tratamento medicamentoso, o fisioterápico,

0: fundamos aí, tivemos a nossa associação, para dar voz a quem precisa.
1: Vocês já têm 190 associados.
0: Associados com laudo.
1: Tem gente sofrendo aí pelo estado que não sabe nem que tem.
0: Que não sabe.
1: Que a gente tem até que falar dos sintomas para as pessoas.
0: É, ele está peregrinando ainda de médico em médico, descartando as outras doenças para poder chegar num reumatologista para ele fazer um exame clínico. Porque, pasme, nós não temos um exame de sangue ou um exame de imagem que detecta essa condição. É um exame clínico descartando todas as demais doenças. Então, até eu chegar a um reumatologista, para eu ter um laudo, para eu iniciar um tratamento adequado, para amenizar, porque, digo, não tem cura. Então, para amenizar, para eu ter uma melhor qualidade de vida, eu vou andar muito por muitos médicos.
1: Até chegar no diagnóstico correto.
0: Eu, por 7 anos, eu andei em médicos, assim, de diversas especialidades.
1: Conta pra gente o teu caso aí, enfim, vai que alguém do outro lado... Né, que está aí na nossa audiência, se identifique.
0: Sim, eu ia muito no ortopedista, porque era uma dor assim que...
1: Onde era a dor?
0: O meu atinge o lado esquerdo todo. Da cabeça, olhos, dentes, arcada dentária, desce pela lateral até o plantar do pé.
1: Nossa!
0: É.
1: E como é que é essa dor? Não sei, tem como descrever essa dor?
0: Não tem, dói. Dói, enrijece. Às vezes você fazer algum movimento repetitivo, fechar alguma coisa, lavar a louça, costurar, algo repetitivo, o teu corpo vai enrijecendo. E ele intensifica se você tem algum descontrole emocional, alguma notícia de impacto. Por mais que a doença ali ela esteja controlada com medicamentos, com a fisioterapia em dia... Mas se você tem uma notícia, um choque, algo emocional que te descontrola, pode ter certeza que ela vem. E aí você tem um medicamento para você alçar a mão, para diminuir essa intensidade.
1: Nossa.
0: É difícil.
1: Aí você peregrinou por vários médicos?
0: Sim, sim. Eu ia muito a um médico para tratar a coluna. Eu disse, não, é a minha coluna.
1: Você
0: eu
1: ia
0: muito,
1: coluna.
0: Era aqui. Eu falei, é a cervical. E até eu dizia, doutor, mas dói isso, é assim, assim. Aí ele disse, não, mas não, essa dor que você descreve não tem a ver com a minha especialidade. Eu vou te encaminhar para uma reumatologista. Reumatologista, o que vem a ser isso, né? Fui procurar, dei um Google, fui procurar.
1: São poucos aqui em Roraima, né? São poucos
0: reumatologistas. Nós temos... É, reumatologista mesmo,
1: Que tem especialidade.
0: Que fez ali
1: a
0: depois
1: residência.
0: A residência médica, nós temos pouquíssimos, por volta de uns 5 ou 6.
1: E aí você foi no reumato e o que ele disse?
0: Aí a gente leva aquela nosso histórico, né? Aquele monte de exames para ela analisar, aí faz o toque. Nos pontos, né, da dor. E aí começar o tratamento. Aí começa um tratamento, insere esse medicamento. Não, retira um pouco, vamos associar com o outro. Aí até chegar, que ela disse assim, é fibromialgia. Mas o laudo não é de primeira, porque tem que acompanhar o paciente para ver se vai fazer o efeito do remédio, do medicamento, ouro ali, para o tratamento da fibromialgia.
1: E aí, o que pode dar certo para uma pessoa, pode não dar certo para outra.
0: É. Exato.
1: Não é receita de bolo, não, que sai, que
0: não,
1: daí...
0: Não, não.
1: Cada caso é um caso.
0: Cada caso é um caso.
1: E o tratamento não é tão acessível.
0: Não, não é. Não
1: a
0: é.
1: Associação hoje está tentando chamar a atenção das autoridades para isso?
0: É, para um centro da dor. A gente quer fazer um centro da dor.
1: Fala pra gente aí, qual é a ideia de vocês?
0: Para tratar essas dores, né? Essas pessoas que têm a dor invisível, que não é só a fibromialgia, né? Nós temos o lúpus, nós temos várias outras doenças, né? Que têm essas dores invisíveis. E é isso que a gente quer fazer, esse tratamento. Para a gente não ter que ir ao hospital e ficar ali com os outros pacientes aguardando, porque assim como... O autista, ele se desregula, a gente também se desregula. E a dor vem. E você fica numa fila aguardando.

0: passando atendimento, é muito difícil, é uma condição muito ruim. Eu tenho meu tratamento todo particular, graças a Deus ainda consigo, né? Mas assim, eu ainda me descontrolo em uma fila de supermercado.
1: Como?
0: Porque as pessoas olham e dizem assim, o teu lugar não é aqui, que eu vou na minha fila preferencial. Seu lugar não é aqui. Aí eu tenho que andar com a minha
1: Ah, é? Com
0: crachá, meu
1: crachazinho.
0: crachá, meu QR Code atrás, você tem todo o meu laudo, todo o uso de medicamento, todo encaminhamento, tá tudo aqui. Eu tenho que andar com isso. Por que que eu tenho que andar com um cordão para eu ser atendida? Para eu ser compreendida? E aí, muitas vezes a gente recebe muitas palavras jocosas, né? Ah, eu quero me aposentar assim,
1: Não, porque
0: jovem.
1: bonita, bonita, né? Presença jovem. Como assim tá na fila preferencial? Aí o pessoal fica zangado. Aí
0: Fico
1: você vai
0: zangada.
1: explicar.
0: Aí você explicar, você acaba ali se. Porque por que tu tem que estar explicando essa condição, né? Porque é uma condição
1: Mas vou
0: sua, é
1: explicar aqui na
0: difícil. É,
1: rádio,
0: nós
1: que é
0: temos que
1: pro pessoal
0: explicar. Por isso que eu
1: não ficar
0: peço.
1: te olhando torto por aí, nem os outros, né?
0: Por enquanto a gente anda com. Tenho que andar. Toda vez eu tenho que andar com meu crachá, com meu cordão.
1: Agora, você falou em aposentadoria, as pessoas com fibromialgia podem aposentar?
0: Sim, dependendo da condição. Se for uma condição incapacitante mesmo. Porque muitos têm doenças associadas a ela. E aí fica incapacitado para o labor, né? Não consegue trabalhar. Então, vai. E esse ano,
1: Aí é a.
0: janeiro, entrou em vigor a nossa lei, nos tornando PCDs, né?
1: Ah,
0: Então,
1: é?
0: no Brasil, nosso estado, Roraima, olha só, Roraima, tem lá a colega falando aqui que é bem difícil, né, a medicina aqui, mas Roraima, nós tínhamos uma lei, um dos poucos da federação, que nos tratávamos como PCDs.
1: Ah, é?
0: Sim, eu digo assim que
1: Pessoas com
0: é
1: deficiência.
0: pessoa com deficiência. Então nós
1: Portadores de
0: tínhamos.
1: fibromialgia.
0: Então os direitos sociais nós tínhamos garantidos aqui no estado. Concurso público, nível estadual, né? Atendimento prioritário, em filas, essas coisas. E também o desconto ou até mesmo a isenção do, no caso, o IPVA.
1: Olha só.
0: Nossos políticos, ele tem
1: Tiveram
0: um
1: essa
0: olhar,
1: sensibilidade. Você
0: tem um
1: sabe de quem
0: olhar.
1: foi essa ideia, não? Você lembra qual foi o político?
0: São vários políticos. Um, Haroldo Catedral, sempre esteve conjunto conosco, que é deputado.
1: Doutor Haroldo, querido, um beijo para ele.
0: Pode mandar
1: Ele se
0: beijo.
1: importa, o Haroldo se
0: Sim,
1: importa.
0: se importa. Ele é muito sensível a essa causa.
1: A gente está falando de qual dos dois, né? O pai e o filho, que são
0: Pai e o
1: incríveis,
0: filho, a gente
1: é.
0: é, mas eu
1: Eles
0: trato
1: são
0: mesmo com o
1: com o
0: filho.
1: filho, Zé
0: Sempre,
1: Haroldo.
0: sempre, sempre, né?
1: Beijo
0: Inclusive.
1: pro Zé, querido.
0: Inclusive, esse ano foi a terceira edição da caminhada PCD que eu desenvolvo. Porque essa caminhada é para chamar a atenção da população para as doenças ocultas, doenças invisíveis. E dizer que, ah, porque eu sou pessoa com deficiência, eu também vivo. Também tenho minha condição. E a gente tem que demonstrar isso, a gente tem que educar a sociedade.
1: Essa sua associação é nova.
0: Tem 3 anos. Vai
1: Três
0: fazer 3 anos
1: anos.
0: agora em junho.
1: São 190 associados.
0: Sim.
1: Fala do perfil dos associados. Quem são as pessoas hoje que você tem como associados aí, portadores de fibromialgia?
0: Nós temos de todo jeito. Nós temos de baixa renda, nós temos da classe mais elevada. Pessoas que precisam do SUS para poder atendimento, ou tem pessoas que conseguem custear particular. Isso. Esses são as condições dos nossos associados. E nós temos associados também em todo o estado. A associação é só aqui, né? Tá aqui com a sede aqui agora, conseguimos a nossa sede
1: É.
0: esse ano, sim.
1: Onde funciona?
0: Ali no Centro de Integração, no Caimbé.
1: Lá no Caimbé.
0: Isso.
1: E você me falou que crianças também têm?
0: Tem. Não estão fazendo parte da nossa associação ainda, mas nós temos crianças, sim.
1: Tem crianças com diagnóstico de
0: De
1: fibromialgia.
0: fibromialgia. Imagina uma criança com dor. E tem que ir para a escola, tem que fazer as atividades, tudo, né? É igual a gente, mas nós adultos sabemos que tem que levantar e tem que ir, né? Tem que fazer.
1: Meu Deus, eu fico imaginando como é que faz esse diagnóstico em criança.
0: É.
1: E, meu Deus do céu, a gente fica assim reflexivo, né, por pensar que, como você bem disse, é uma doença invisível. Muitas vezes as pessoas não dão a real importância, acham que é frescura. Já entrevistei outras pessoas com fibromialgia aqui no programa.
0: Sim.
1: E sofrem preconceito.
0: Sim, muito, muito. E eu resolvi dar voz a essas pessoas. Porque eu digo assim, não precisa mais criar políticas públicas. As pessoas, ah, tem que criar... Não, nós temos políticas públicas. Nós temos que colocar em prática. Ou você falou assim, o SUS é lindo. É.
1: Ele é lindo, na teoria é lindo. Ele é perfeito.
0: E eu vou te dizer que, apesar assim, a demanda é alta. É alta. Mas no estado nós temos acupuntura.
1: Pelo SUS?
0: Sim,
1: olha que bom.
0: Pelo SUS. Que a acupuntura, você vai ali, passa por aquele processo, daquele atendimento, e você sai ali praticamente sem dor por um tempo, né? Ele alivia a dor do paciente. Então, isso é muito bom. Você vai ali, coloca o seu nome, você é encaminhado. Mas, assim, tem como melhorar.
1: Pode melhorar.
0: Mas o problema é a demanda. Eu digo que é a demanda. Tem profissionais que atendem, de todos, né? Desde a fisioterapia, da psicologia, da psiquiatria, nós temos. Mas a demanda, ela é muito grande. Então, não consegue alcançar todo mundo.
1: Qual é o maior desafio hoje de vocês aí nessa associação? O que, que vocês esperam que ocorra nos próximos anos para que as coisas melhorem?
0: É o acesso de todos para ter uma melhor qualidade de vida. O acesso deles a esses tratamentos.
1: O acesso aos tratamentos. A gente está falando de medicamentos caros.
0: Medicamentos caros.
1: E aí essa sensibilização é local? Ou ela é nacional?
0: É nacional. Nós temos também a nossa associação, a Fibro Anfibro, que é nacional. Que a nossa associação está ligada a ela também.
1: E aí, vocês estão fazendo barulho lá em Brasília?
0: Sim, sempre. Sempre. Tanto que agora nós conseguimos, esse ano, colocar em vigor a nossa lei, né, do fibromiálgico.
1: Que bom.
0: Colocando na condições de pessoa com deficiência. Que aí a gente tem direito à aposentadoria.
1: Agora, fala pra gente dessa questão do preconceito. Vocês têm em mente campanhas, enfim, ações para mostrar para as pessoas como é, o que é, por que vocês usam, né, esse crachazinho?
0: Ei, fevereiro...
1: Que esse crachá é lindo, eu nem sabia o que era. E agora que você falou que eu entendi.
0: São as doenças invisíveis, doenças ocultas que chamam.
1: Doenças ocultas.
0: Uhum, doenças ocultas. Nós temos em fevereiro, que é o roxo, né, fevereiro, que é onde fala-se sobre todas as doenças, o Alzheimer, o lúpus, fibromialgia, todas essas doenças invisíveis aí. E vai às ruas, vai à internet, vai onde a comunicação chega, alcança, incentivando as pessoas a conhecerem, a terem mais empatia com quem sofre com essas doenças. É uma conscientização nacional, essa, fevereiro.
1: Mês de fevereiro.
0: Mês de fevereiro que passou. Foi um trabalho bem árduo aí que nós fizemos. Mas ele não fica só no mês de fevereiro. Sim. Porque a doença, ela é o tempo todo. 24 horas.
1: Tem que chamar atenção sempre.
0: Tem que chamar sempre. Porque se eu estou sensível sabendo em fevereiro, eu tenho que saber em março, abril, maio, junho, sempre. Eu tenho que saber da fila do supermercado, eu tenho que saber da fila na loja, no shopping, na escola.
1: Com relação às crianças, né? Também quero que você chame a atenção aí dos pais, aos sintomas. Como é que os pais podem aí perceber que seus filhos estão sofrendo com fibromialgia para buscar ajuda?
0: Tem todos esses sintomas que eu te falei aí, né? Das dores, do desânimo, né? E os pais, eles têm que procurar ajuda. Começa lá com os outros profissionais. Não obtendo, chega-se a fibromialgia, né? Mas primeiro tem que passar por aquela batalha, por aquela peregrinação.
1: Mas aí você já deu algumas dicas.
0: Dei.
1: Você falou, se dá rodeio em vários médicos, mas quem diagnosticou foi um reumatologista. Então, se a criança está sentindo essas dores, não sabe aí a causa, paizinho, mãezinha, procura logo um reumato, né? Que já queima, né, etapas. A pessoa já vai ali.
0: Pode ser,
1: Já busca... Porque o reumatologista geralmente faz esse diagnóstico.
0: Faz. Ele que é o indicado pela lei, é o reumatologista. Que tem a Sociedade Brasileira de Reumatologia, que é o que cuida dessas doenças.
1: Que cuida. Aí depois tem o suporte também com a psiquiatria.
0: Sim, que é o medicamentoso.
1: Por quê?
0: Porque ele que prescreve os medicamentos que a gente vai utilizar, que vai fazer efeito no nosso organismo.
1: Mas aqui a gente está falando de dor. Aí quando a gente pensa em psiquiatra, a gente pensa em saúde mental.
0: É, mas nós somos...
1: Está tudo associado.
0: Estamos, porque a ansiedade, ela gera fibromialgia.
1: A ansiedade gera fibromialgia.
0: Isso, porque você não vai tratando. Eu costumo dizer que a fibromialgia é o seguinte. Você passou anos da sua vida, quando eu estou descartando as crianças, tá? Jogando lixo para dentro. Depois o corpo encheu, transbordou.
1: Mas a criança
0: adoeceu demais,
1: tempo.
0: Pois é, mas aí ela veio com essa carga aí. Foram traumas. Algum trauma ela passou.
1: E aí são traumas psicológicos ou psiquiátricos que acabam se transformando em dor.
0: É, nem todos vão se transformar em dor, mas é o caminho.
1: Esse pode ser o quê? Um início, o princípio da fibromialgia?
0: Isso, pode. Pode, sim.
1: E o tratamento, como você disse, é multidisciplinar?
0: É. Tenho pacientes da fibromialgia que eles não usam medicamento, porque já cansaram de usar e vão ficar a vida toda. Eles acham que vão ficar dependentes, não querem essa droga lícita aí, né? Eu digo que é uma droga lícita. E aí faz os outros, né? Faz atividade física, que vai a fisioterapeuta, utiliza esses meios aí. Mas eu... Estou em processo de desmame de um medicamento, dos três que eu tomo.
1: Você está querendo já virar essa página, é isso?
0: Quero. Primeiro que eu não aceito. Isso é o
1: como
0: diferencial.
1: Como assim? A pessoa é a presidente da associação e não aceita a doença?
0: Ai, não consigo aceitar, não consigo. Eu quero acordar no outro dia e dizer assim, eu não tenho isso, foi um sonho, um pesadelo. Mas não. E a minha reumatologista, ela fala muito assim... Você até hoje não aceita. Eu falei, até hoje eu não aceito, mas eu trato.
1: Aí você... ela é assim, ela não aceita, ela trata e ainda ajuda um monte de gente.
0: Muita gente.
1: É sobre isso, né?
0: É.
1: Ivanês,
0: é empatia, né? Empatia.
1: É a coragem, né? Porque você tem condição de se tratar, mas tem tanta gente ouvindo aí que não tem. Que
0: não
1: nem
0: tem.
1: Sabe que tem.
0: Nem sabe que tem. Isso leva a casos de separação, de força. Porque a família adoece. Você vê uma pessoa acamada, prostrada, sem ânimo. E aí você, que é isso? O que está acontecendo? Aí eu dou tudo para essa mulher. E acaba tem alto índice de divórcio. Porque o cônjuge não aceita, não entende, não sabe o que é. E até mesmo, às vezes, a pessoa não foi diagnosticada, não tem o tratamento. E tá ali. É difícil você dormir, acordar com dor o dia inteiro.
1: Aí pensa que a pessoa é chata, que está... É, com preguiça, é isso. Vamos falando dos estereótipos aí.
0: É, né? Mulher abacaxi, espinhosa.
1: Dos rótulos que colocam.
0: É, nós temos...
1: Problemática.
0: Problemática, é. Muito ruim.
1: Tudo isso.
0: Tudo.
1: E no final, é fibromialgia.
0: É, você tá ali numa condição que você se isola mesmo socialmente. Tem horas que todo mundo diz, a sua bateria social. Eu falei, nem sei se eu tenho bateria, mas eu tenho que ir, Eu tenho que fazer. Eu faço atividade física, mas pergunta, tu tem vontade? Não, mas eu me condicionei a isso. Porque é algo que vai fazer bem, faz parte do tratamento.
1: Que vai te ajudar a seguir em frente.
0: Vai endorfinar meu corpo e aí sai de lá com outro ânimo, né? Aí eu costumo dizer que, graças a Deus, a nossa cidade é cheia de praças.
1: É,
0: então a gente consegue, convido para você fazer atividade física, uma caminhada que você não vai gastar. Eu não tenho financeiramente dinheiro para poder ir a uma academia. Mas eu tenho uma praça para eu caminhar, um ar puro. Só ali você já consegue desopilar, né?
1: É isso. Eu fiquei feliz de te receber hoje. Muita gratidão, Ivanês, para trazer aí todo esse teu relato, para incentivar outras pessoas que estão sofrendo com a fibromialgia a procurarem ajuda.
0: Isso.
1: Deixa o contato aí da tua associação.
0: A associação, nós temos uma página no Instagram que é @fibro_rr. Fibro_rr_oficial.
1: Fibro_rr_oficial. Fibro_rr_, aquele tracinho embaixo.
0: É isso.
1: Oficial.
0: Isso. Que é ali a pessoa. Entra ali e vai direcionar para a nossa página. E tem o meu Instagram também, pessoal, mas pode entrar em contato comigo se achar, né? Que achou difícil achar a página da Fibro, Ivanês Prestes. E eu converso com as pessoas, a gente consegue bater um papo ali, um direcionamento para quem está precisando nesse momento.
1: Muito obrigada por ter vindo. Eu te perguntei antes de você entrar no ar comigo se você ainda tem mãe.
0: Tem.
1: Sua mãe ainda é viva?
0: Tenho, não tenho. Tenho minha mãe viva, mas ela não reconhece ninguém.
1: Ela tem Alzheimer?
0: Alzheimer.
1: Há quanto tempo?
0: Que foi diagnosticada tem 12 anos.
1: Qual a idade?
0: Ela tem 84 anos.
1: 84. Há 12 anos vocês estão aí com ela?
0: Sim. 12 anos. E uma condição que ela cuidava da gente e agora a gente tem que cuidar dela. E é difícil. Para quem tem fibromialgia, isso agrava. Imagina. Ainda mais, porque você vê a sua mãe naquela condição é muito ruim.
1: O meu sogro tinha. Agora eu vou falar.
0: Deixa eu jogar.
1: Pode tá acabando, jogar. Né? Então vamos lá. Ontem eu escrevi, eu não consegui responder todas as mensagens, nem atender as ligações. Estou até evitando um pouco hoje para poder seguir. Amanhã, se Deus quiser, eu vou conseguir ver tudo. Eu escrevi o seguinte, meu povo lindo. Olha, a hora de ser feliz é agora. O futuro a Deus pertence. Um conselho que eu dou aos que ainda têm mãe. Amem, estejam próximos, abracem, agradem e usufruam da presença delas. Às vezes, por elas serem tão fortes, tão protetoras e tão corajosas, a gente pensa que elas são eternas e invencíveis. Esses últimos dias, minha família, todos nós, tivemos momentos muito felizes com a minha mãe. Nós nunca imaginávamos que ela, enfim, nesses dias tão felizes, fosse nos dizer adeus. Ela nos deixou muito rápido. Foi um choque. E nós ficamos sem chão, literalmente. Agora, o que, que nos resta? A lembrança e a saudade. Esse é o sentimento que eu tenho e que meus irmãos têm. E eu espero que seja de todos vocês. Vocês sabem que ano passado, eu falei aqui na rádio algumas vezes, a gente lutou muito, que a minha mãe quebrou a perna, depois quebrou o braço, depois quebrou a perna de novo. Esse ano estava tudo bem, foi um ano de tantas alegrias. Dia das Mães, previsão de chuva. E eu disse, nós vamos fazer o Dia das Mães, porque eu não sei até que dia a mamãe vai ficar com a gente. Reuni toda a família, a minha família e a família do meu marido, e nós tivemos um Dia das Mães muito feliz. Sábado, ela foi para Manaus, viu o médico dela que ela ama, o doutor Sinésio, adorava ir para Manaus. Foi fazer compras no supermercado essa semana. No sábado era aniversário da minha cunhada Juliana, a gente festejou, foi um dia lindo de festa. Ela só disse assim, amanhã, que era domingo, eu quero, já sei o que, que eu quero almoçar. Quero comer galinha na casa da Cida. A minha cunhada disse, mas a Cida vai trabalhar, é domingo, ela tem compromisso, ela vai trabalhar. Todo domingo ela ia almoçar na minha casa. Meu compromisso de domingo era estar com a minha mãe e com meu pai. Esse eu não abria mão, a não ser quando eu estava viajando. E aí ela disse, eu não estou nem aí se a Cida vai trabalhar, eu vou comer GH, Lealinha, na casa dela. E a mamãe era assim, ela é do jeito dela. Eu falei, mãe, eu vou acordar cedo, eu vou fazer a sua galinha, eu vou estar ali esperando para a gente comer galinha e depois eu vou trabalhar. E ela foi para casa, nós fomos para as nossas casas e por volta de 2 horas da manhã, o meu filho José Luiz para do lado da minha cama em pé. E eu disse, menino, não me acorda, tu sabe que eu tô na menopausa, se eu acordar agora eu não durmo mais. Ele, mãe, olha teu celular. E quando eu olhei meu celular, era notícia que a minha mãe tinha acabado de falecer. Foi um ataque fulminante no coração. O que, que a mamãe estava sentindo? Sexta-feira, ela estava muito preocupada com o nosso primo, João Babão, que está internado lá no Hospital Villeroy, e ela estava muito emotiva, muito preocupada com ele. Teve aí uma arritmia, foi no doutor Deodato, que era o médico dela. Doutor Deodato disse que isso era normal para a idade e medicou. E aí, enfim, gente, o coração dela parou. Na hora foi um choque realmente muito difícil, muito doloroso, inexplicável, mas a gente tem que seguir em frente. Eu estava indo para casa ontem chorando, depois de tudo. Meu filho de 11 anos, que durante o velório, o Pedro me surpreendeu. Ele chegava assim, ele chorou muito na madrugada da perda. E ele disse assim, mãe, vai demorar muito no velório? Meu filho, vai, me empresta teu terço. Aí pegava o terço e ficava lá rezando. Aí depois ele ia lá e me devolvia. Ele fez esse movimento 5 vezes. Eu, Pedro, quantas vezes você já rezou o terço, meu filho? 5 vezes, mãe. Isso não vai acabar nunca, ele perguntava. E aí, quando depois a gente foi no velório, inclusive, quero agradecer todas as coroas de flores que enviaram para minha mãe. Sei que muitos amigos enviaram, amigos meus, amigos dos meus irmãos, amigos dela. E parecia, assim, o túmulo da Lady Di, não cabia de flores. Tantas flores, tanta coisa linda, tantas mensagens carinhosas. E aí, quando eu já estava voltando para casa à noite chorando, o Pedro diz assim: ô mãe, é o seguinte, tá na hora de parar de chorar, porque a vovó foi para o céu e a vida continua. E é isso, meu povo. Eu hoje de manhã li sobre São Tomás de Aquino, nos aconselhando como lidar com a dor. Depois eu vou fazer um programa sobre isso para ajudar outras pessoas. Uma das formas de lidar com a dor é fazer o que a gente gosta. E como eu disse no começo do programa, eu gosto de estar aqui levando informação para vocês. Então, uma das formas de curar essa dor vai ser estar aqui, se Deus quiser, todos os dias, compartilhando informações com vocês. Todos os dias eu encerro Quem é Quem, dando um beijo no coração de cada um e falando, se Deus quiser, até amanhã. E mais do que nunca, eu sempre tive essa percepção, mas agora foi colocada as escâncaras na minha frente. A minha mãe disse: minha filha, amanhã estarei na sua casa comendo galinha. Mas Deus não quis. Deus quis levar ela. Fiquei mais calma agora porque o padre Revislante esteve com a gente. Nós todos muito preocupados com o papai. O padre também é como um filho. E o padre falou que ela se comunicou com ele através de sonho e que ela está bem. Só pediu para a gente ter muito cuidado com o papai, mas que ela está na luz e que ela está bem. Então, eu creio que ela está bem e isso já acalmou meu coração, porque um dos meus medos é como é que é essa passagem tão rápida para o outro lado e como é que as pessoas ficam quando chegam do outro lado. Eu não sei se vocês, quando são impactados por uma perda dessa, vocês têm essa sensação, mas eu tive. Meu Deus, como é que será que está minha mãe? Porque eu era tão cuidadosa com ela aqui, como é que será que ela está sendo cuidada do outro lado? Então eu acredito que Deus, na sua infinita bondade, misericórdia, Nossa Senhora, estão cuidando bem dela. É isso. A Paulinha disse: Cidinha, quer fazer um programa em homenagem à sua mãe? Eu vou fazer um programa para falar sobre luto, não só por mim, mas por tantas pessoas que sofrem. E as homenagens serão feitas assim, estão sendo feitas e vão continuar sendo feitas. Para quem não sabe, minha mãe chegou aqui na década de 40, ontem saiu a matéria na Folha, filha do seu João Firmino Neto. 4 aninhos ela chegou aqui, depois que o vovô já estava se estabelecendo, e nunca mais foi embora e nunca deixou nenhum de nós embora. Eu tive algumas oportunidades de ir embora daqui e ela sempre dizia: não vá, minha filha, não vá, seu lugar é aqui. E era isso, ela tem toda a razão. Meu lugar é aqui, o nosso lugar é aqui e a nossa vida, a vida da nossa família é aqui. Então, é isso. Gratidão e, se Deus quiser, até amanhã.

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24: 2:05.
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9: Beleza, beleza, gente. Boa tarde pra você, querido. Segundo na Folha FM 100.3, a rádio das pessoas que amam Roraima. Até as 5 horas vou juntinho com você aqui nessa rádio maravilhosa, querido. Vamos embora porque o da hora já tá no ar. E hoje, 4 horas, a gente vai começar a transmitir aqui a convocação da seleção brasileira pra Copa do Mundo, cara. É em cadeia com a Rádio Bandeirantes. Pede 9 às 16 horas.

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6: César, eu também quero saber, viu?

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0: Bele, bele, querido! Excelente tarde para você. Você curtiu o som do Gustavo Lima? Pelo bem da minha saudade, rolou antes Ana Castela com o Zé Felipe. Eu só quero você, primeira noite solteira. Ricardo e Thiago com o Max e Luan. Zeneto Cristiano cantaram Nome Proibido. Tô limpando você da minha vida, Xande Avião. Com Aviões do Forró, querido, pede a sua música aí, 99115-2155, se joga, vou pro comercial, daqui a pouquinho vai ter notícia, que no nosso bloco comercial, sabe?
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2: 2h59.
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0: O Ministério Público Federal recorreu ao Tribunal Regional Federal da Primeira Região para pedir o aumento das penas de um homem e uma mulher condenados por exploração ilegal de ouro e lavagem de dinheiro em Boa Vista. Segundo o órgão, a dupla movimentou mais de 2,2 milhões de reais com comercialização clandestina do minério entre 2020 e 2021. As investigações apontam que os condenados venderam aproximadamente 7,5 quilos de ouro de origem ilegal e utilizavam uma empresa do ramo agrícola sediada em Boa Vista para ocultar a atividade criminosa e dar aparência de legalidade às operações financeiras. A apuração teve início em janeiro de 2021 após denúncias anônimas acompanhadas de vídeos e imagens que indicavam o uso da empresa para compra e venda ilegal de ouro. Durante as buscas foram apreendidos registros de pesagem do minério, cálculos de pureza do ouro e anotações sobre margens de lucro. Para o Ministério Público Federal, os materiais demonstram que os réus atuavam de forma estruturada e profissional no esquema investigado. A Justiça Federal condenou os dois a 4 anos de prisão ao pagamento de 20 dias multa. A sentença definiu o regime inicial aberto e substituiu a pena privativa de liberdade por medidas restritivas de direito, como prestação de serviços comunitários e o pagamento equivalente a 5 salários mínimos. A matéria completa pode ser lida no site folhabv.com.br.
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1: Vai, boiadeiro! Vai na cacela, o que é?

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3: Rafa Júnior. Os maloqueiros.
4: Não tem saída.
2: Ai. Maravilha.

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0: Bruno Rosa com Cleiton e Romário, Coice de Mula, Maloqueira e Patricinha. Foi quem cantou antes, né? Quem canta é João Gustavo e Murilo, Diego e Vitor Hugo. Errado, o triplo. Hugo e Guilherme com Ana Castela. Todo mundo menos eu, Bruninho e Davi. Depois de você, Fred e Fabrício. Nem vai fazer falta. É, meu querido, hoje 4 horas tem convocação aí da seleção brasileira para a Copa do Mundo. É isso aí, vamos embora. 4 horas a gente vai transmitir, cara. Vou ligar aqui a Bandeirantes para tu ouvir a convocação, fofo. Que maravilha. É isso aí, vazou aí uma lista, não é? Será que é verdade, cara, que essa lista que vazou aí é verídica com o nome do Neymiro, do menino Ney? Vamos ver se o Luiz é que vai gostar. Se o Luiz é fãzão do Neymar, enfim, né, cara? Vou começar, eu volto já já.
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3: 6:57.
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14: Bele, bele, galerinha, é isso aí, olha, 4 horas e 4 minutos, vamos direto lá para a sede da CBF com a Rádio Bandeirantes, está cobrindo a convocação da seleção brasileira para a Copa do Mundo 2026, convocação final, tá rolando uma cerimônia, você sabe que tem todo aqueles paranauê, ando antilote, começar a falar, então já vamos transmitir você direto lá para Bandeirantes. Tá bom, gente? Vou estar aqui monitorando. 4 horas daqui a pouquinho. Antilote deve subir a qualquer momento. Vou deixar você com o áudio da Bandeirantes aqui. Tá bom, gente? Pois é, continua com a gente.
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0: Apita o árbitro. Abre-se as cortinas e começa a etapa final. Do chão entrada a bola para Pelé, Pelé retarda para Clodoaldo.
1: Ô, João, meu bem, desse jeito você tá mais agitado que o neném que tá aqui na minha barriga.
2: Mas se eu tivesse no seu lugar, eu ia ter esse menino agora.
1: Ai, meu Deus. Olha.
2: Claro, o Carlos Alberto entrando aqui. Bate, bate, bate, bate.

0: João, meu Deus! 24 anos sem título, ó. Deixaram minha cabeça todinha branca.
1: E eu então, ó?
2: Pior que eu. Tafarel, bateu no meio do gol, pra que se mexer?
0: Ai, meu Deus, que aflição. Será que isso não vai acabar nunca?
1: Ai, meu Deus, como será que isso vai acabar?
0: Ai, meu
2: bateu,
0: Deus.
2: Bateu, bateu, acabou!
0: Eu não acredito, meu amor, eu não acredito.

0: Vem, vem!
1: Ai, meu Deus, já começou esse jogo?
0: Está começando.
1: Ai, meu Deus! Será que dessa vez ele vai trazer essa taça pra gente?
2: Ele insiste, briga pela bola. Insiste,
1: Ronaldinho. É agora, hein?
2: Pro Rivaldo. Abre o espaço, bateu pro gol. Olha o que o Ronaldinho bateu!
0: Gol! Gol! Ele tá aí pra isso!
1: O Brasil é pentacampeão do mundo!

0: Show.
1: Estamos na cerimônia que abre a convocação da seleção brasileira. Daqui a pouquinho a relação dos 26 convocados. Segue ali a os artistas, uma performance. Segue uma performance ainda. Vamos ouvir mais um pouquinho aí dessa performance.
2: Com essa convocação.
3: Ah, vô, relaxa. O Brasil só tem craque.
2: É, e agora é o Hexa. E todo mundo vai ter que engolir. É, você acredita que seu avô acompanhou todas as listas desde 1958?
3: Sério?
2: São 5 estrelas. 5! E a sexta tá aqui, ó.
3: É, o grande dia é hoje. O grande lance é a convocação. Vô, você acredita mesmo que o Hexa vem?
2: É claro que eu acredito, meu neto.
4: 213 milhões em ação, torcida.

0: Bem, tivemos aí então a performance da trajetória das conquistas da seleção brasileira desde 1958 até 2002. E a projeção para 2026. Né? A grande expectativa para que venha o hexacampeonato. A cerimônia que foi preparada, produzida pela Confederação Brasileira de Futebol. Eu diria que nós temos aqui muito mais de 1.000 pessoas. Né? A CBF divulgou que 1.000 pessoas estariam presentes aqui no Museu do Amanhã, mas aqui há muito, muito mais de 1.000 pessoas nesse espaço, nesse ambiente. Nos fundos do Museu do Amanhã, que foi preparado, estilizado para receber essa cerimônia. Então daqui a pouquinho a gente vai ter a convocação oficial. Está prometida para 5h40. Agora são 5h10. Em tese, em 30 minutos, começa a divulgação da relação. Então, até está acompanhando a exibição de mais um vídeo com a trajetória de várias seleções brasileiras. É um retrospecto daquilo que aconteceu ao longo da história com a seleção. Chamando bastante pela emoção, né? Tentando trazer a emoção para esse momento aí que antecede a Copa do Mundo. Presença agora num vídeo ali do técnico Carlo Ancelotti, enfim. É um momento ali de chamamento. Pretzel, aí no auditório, tá todo mundo pronto aí já para esperar o Carlo Ancelotti por aí, Pretzel?
1: Vou te falar que eu esperava bem mais gente, eu acho que é assim que...
0: Tá, eles vão sair daqui, vão para aí, não, vai lotar aí.
1: Eu também concordo com o tio, a primeira fileira é reservada para a cúpula da CBF, e aí depois tem os jornalistas que poderão fazer perguntas, já posicionado aqui, para a gente consegue fazer uma pergunta... Nossa cerimônia.
0: Vamos lá, ó. Agora começou aí com a apresentação dos mestres de cerimônia. Vamos ouvir.
2: Nunca vi nada igual em termos de convocação.
3: Incrível.
2: Vamos viver essa expectativa, vamos nos deixar arrepiar, se emocionar, não é, Érica? Porque esse é um dia histórico e ninguém sabe fazer como nós, brasileiros, uma cerimônia como essa, Érica.
3: A maior vencedora do mundo, né, Tino?
2: Vamos que vamos!
3: Tudo muda, gente, menos o nosso amor pela seleção. Bem-vindo.
2: Então, muito boa tarde a todos. Olá, hello, tchau, ni hao, olá. Temos aqui jornalistas de 14 países, porque hoje é um dia muito especial. A gente vai dar nome, ou melhor, nomes, para esse amor. Chegou a hora de conhecer os 26 convocados da seleção brasileira para a Copa do Mundo.
3: Tino, só de você falar em convocação, meu coração já está aqui, ó, batendo mais forte. Vocês estão sentindo? Sentiu aí, Tino? Confere.
2: Senti, Érica. Como senti. A tensão está no ar, a expectativa, tudo ao vivo aqui, ansiedade. Olha, se você está assim, imagina os jogadores nessa hora.
3: Tino, só um minutinho. Gente, desculpa, só um minutinho.
2: O que foi?
3: Parece que eu vou ter uma prévia aqui da lista, vou poder falar alguns nomes. Só um minuto.
2: Ah, Érica? Érica?
3: Diga lá, Tino. Só um minuto. Tô brincando, Tino, não posso falar nada. Ancelotti não deixa.
2: Vai queimar a largada, pelo amor de Deus, né, Érica?
3: Tô brincando.
2: Ai, meu coração até disparou aqui.
3: Queria,
2: viu?
3: Queria, mas não tenho.
2: Valeu, gente. Então vamos baixar um pouquinho a frequência. Essa frequência cardíaca, essa ansiedade.
4: Muito bem, gente, 4 horas e 14 minutos. Cara, eu achei que ia ser rápido. Convocação. Não, vou deixar você ouvindo toda essa esse paranauê, toda essa embromação. Ai, cara, eu sou ingênuo, devia ter imaginado que ia ser desse jeito. Essas coisas nunca são rápidas. É meu otimismo aí, cara, mas eu sou um anti-burocracia, meu. Achei que ia ser, ó, começou, divulga, papapá, mas tem toda essa... Injeção de linguiça, ó, o Samir Chau tá falando agora, eu tirei, infelizmente já era, não vou voltar mais não, viu Samir? Gosto de você pra caramba, mas não. Gente, quando for começar a convocação, aí eu coloco de novo o sinal da Bandeirantes. Beleza, vamos lá, Paula Fernandes canta pra gente.

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0: Beleza, beleza, galerinha, 20 para as 6, vamos, 20 para as 5, vamos voltar agora lá pro lado direto, lá para a convocação lá da CBF para a Copa do Mundo 2026, cara. A Ancelotti vai convocar agora os 26 homens da seleção, a hora marcada agora, então vamos voltar direto com o sinal da Rede Bandeirantes.
1: Nada melhor do que a gente ter uma olhada e essa apresentação, a gente conhecer...
2: Tem mais música aí. Segure aí que a relação tá chegando, mas por enquanto vem mais música. Vamos ver quem é que vem aí agora.

0: nós joga sinistro.
1: Estão preparando ali agora o palco, enquanto a música vai sendo executada aí, estão preparando o palco ali, que acho que é na sequência. Ó, deixa eu sair aqui do Rio de Janeiro e ir até Santos, porque o Everton Ramos está lá à porta da casa do Neymar. Então me conta aí, ô Everton, Neymar apareceu aí, algum sinal do jogador brasileiro enquanto preparam o palco aqui para o anúncio? Fala, Everton.
2: Capri, por enquanto não, viu? Ele não apareceu e não desceu. A gente está em frente à porta do condomínio do Neymar. Nesse momento chove bastante aqui em Santos, mas olha o que os torcedores fizeram. Vou sair da frente da lente. Eles montaram uma tenda em frente à porta do condomínio, todos com a camiseta do Brasil, camisas do Santos, para aguardar ansiosamente esse chamado. Vou virar a câmera para mostrar para vocês, inclusive, agora o portão do condomínio do Neymar aqui no Morro Santa Terezinha. É uma movimentação intensa por aqui, a chegada, inclusive, de amigos. Ele que vai acompanhar a convocação da residência aqui no Morro Santa Terezinha, com amigos, inclusive entre eles, Bruninho e Thiaguinho, que vieram de helicóptero. Bruninho, jogador da seleção brasileira de vôlei, e o Thiaguinho, cantor. Então a festa tá toda preparada. Ele mudou a bio no Instagram, dizendo ser jogador do Santos e Brasil. A gente tá aguardando, então, agora esse anúncio oficial, Capri.
1: Vamos lá, quantas pessoas aproximadamente aí em frente à casa do Neymar, Everton?
2: A gente tem aqui, sem contar os colegas de imprensa que também acompanham, a gente tem cerca de 30 torcedores, 30 pessoas, moradores aqui da cidade de Santos e também quem vem de fora para acompanhar daqui esse anúncio, mesmo embaixo de chuva, Capri.
1: Muito bom, atenção, olha, agora estão preparando o palco, já está pronto ali, uma bancada, não é? Uma bancada com os patrocinadores no backdrop atrás dessa bancada, porque na sequência vai subir o técnico Carlo Ancelotti para fazer o anúncio dos 26 nomes convocados para a Copa do Mundo. Já está pronto ali, já está preparado o palco e agora é só o Mister subir. É só ele subir e divulgar aquilo que 210 milhões de brasileiros estão esperando e mais bilhões de torcedores em todo o planeta. A relação da seleção brasileira, a principal seleção do planeta, não é? É a principal seleção do mundo, não tem como, não tem jeito. A gente observa aqui o interesse que uma relação, que uma lista, que divulgação de uma lista atrai de todo o planeta. Então ainda temos ali os mestres de cerimônia explicando os detalhes de como vai acontecer ali. Então, um retrospecto também da seleção brasileira, de outras convocações, de outros anúncios que foram feitos, mas já está prontinho o palco ali, já está pronto. É uma réplica, é uma simulação do que nós temos no auditório aqui do Museu do Amanhã. O Museu do Amanhã está aqui também, pronto já para receber o Ancelotti depois, para responder aos jornalistas de todo mundo. Não será nesse espaço, vai ser no auditório. Então é uma réplica do que nós temos lá no auditório, aqui, reproduzido aqui nesse espaço. Vamos lá, vamos subir um pouquinho o áudio ambiente aqui para ver quanto tempo. Ó, Rodrigo Caetano vai subir agora. Rodrigo Caetano, que é o diretor de seleções da Confederação Brasileira de Futebol e que vai estar ao lado do Carlo Ancelotti no anúncio dos 26 jogadores, né? Vamos lá. Está subindo o Rodrigo Caetano ali. Vamos ver se ele vai falar antes. Antes de chamar o Ancelotti, vai falar o Rodrigo Caetano. Está sendo cumprimentado ali pelos mestres de cerimônia. Vamos ouvir o que diz o executivo da CBF.
3: Bom, primeiro, boa noite agora a todos, a todas. Saudar aí todos os presentes. Opa. Dizer que é um orgulho enorme hoje fazer parte da CBF, fazer parte desse grupo de trabalho. Agradecer a todos os campeões mundiais, demais atletas aqui presentes, os vice-presidentes de os vice-presidentes da CBF, presidentes das federações, os nossos colaboradores, os jornalistas e comunicadores aqui presentes também. E principalmente todo o povo brasileiro que nos acompanha nessa missão. Como dito pelo Tini e pela Érica, realmente a gente trata como a maior Copa da história, consequentemente, talvez um dos maiores desafios. Por que a gente trata disso também? Teremos na nossa jornada, na nossa caminhada, se Deus quiser, 8 jogos que nos levarão até a grande e tão sonhada final. Um dado importante para que todos tenham a noção da grandiosidade do evento e nos jogos da seleção brasileira, mais de 29 milhões de pessoas se inscrevendo para assistir os jogos da seleção. Nessa Copa, e pela primeira vez algumas mudanças em relação a regulamento e questões principalmente de, na regra e também relacionada ao jogo em si, né? Teremos aí o scanner nos jogadores, as novas regras para diminuir a perda de tempo e acelerar o jogo como um todo. Teremos a tão famosa pausa de hidratação. Sensor, principalmente, o que traz de novo a tecnologia para dentro do esporte, para dentro do futebol. E a questão dos cartões que serão zerados, tanto após a fase de grupos, como também antes da semifinal. A estrutura preparada para a seleção brasileira, e aqui em nome do presidente Samir Chaudhry, eu agradeço a todos, tá, da diretoria, não mediu esforços para realmente oferecer o que tem de melhor para a seleção brasileira. Teve um investimento muito grande para que nós pudéssemos, nós, quando eu falo, é comissão técnica, na figura do Mr. Carlo Ancelotti, a escolha do centro de treinamento do Red Bull New York, Columbia Park, onde a seleção brasileira terá a honra de inaugurar esse centro de treinamento. Seremos os primeiros a iniciarem os treinamentos. Somado a isso, estamos indo também para um hotel totalmente exclusivo, ou seja, hotel fechado para toda a delegação da seleção brasileira. Diferentemente de outras épocas em que se buscava aí resorts ou hotéis realmente luxuosos, esse é um hotel muito operacional que visa única e exclusivamente o nosso bem-estar e foco na competição. Nossa delegação, realmente aí estão todos os nomes, né, menos, obviamente, os 26 eleitos para nos representar dentro de campo. Teremos, então, 91 integrantes distribuídos nas mais diversas tarefas, funções e cargos para, sem dúvida alguma, para aqueles 26 ali terem o melhor suporte, o melhor staff para desempenharem a sua função durante toda a Copa do Mundo. Nossa jornada, bom, também em comum acordo com toda a diretoria da CBF, nós vimos como fundamental a nossa despedida num dos maiores palcos do futebol mundial, que é o Maracanã, agora no dia 31 de maio. Nossa apresentação oficial, ela vai se dar no dia 27 de maio. E o que nos levou até aqui? Foi realmente decisões técnicas, que eu também volto a agradecer por terem o entendimento de que a comissão técnica tinha como objetivo enfrentar diferentes escolas, diferentes seleções pelo mundo. E por isso, a nossa caminhada foi essa aí. Jogamos contra Senegal e Tunísia, Coreia e Japão, e finalizamos, por último, contra a França e Croácia, que nos aproxima muito dos prováveis adversários na Copa do Mundo. Os nomes dos eleitos não são escolhidos de forma empírica ou por preferência. Existe um processo, existe um trabalho. E aí que são alguns dos números daquilo que em um ano, que o Mister agora comemora, o qual essa grande equipe de trabalho que nos acompanha, de profissionais altamente qualificados, desempenhou ao longo do período para que tivéssemos os nossos processos consolidados e hoje, finalizando e comunicando a todos vocês, os 26 escolhidos. São números representativos que traduzem um trabalho intenso e de muita responsabilidade. E com uma preparação completa como essa, de cuidado, de ciência, e com um dos melhores técnicos do futebol mundial, é que nós vamos em busca desse Hexa, com talvez o nosso maior reforço, né, o melhor de todos os nossos jogadores, que é a nossa população, os nossos mais de 200 milhões de brasileiros, que estarão mandando vibrações, emanando pensamento positivo para todos nós que lá estaremos representando o país. Como eu disse, nossa apresentação dia 27, dia 31, o último amistoso em solo brasileiro, porque a intenção nossa é de nos despedirmos aqui no Brasil e no maior palco mundial da nossa torcida e do nosso povo. No dia 1º estaremos viajando já para os Estados Unidos, iniciaremos a nossa preparação, como eu disse, lá no Columbia Park. Faremos o último amistoso antes da estreia no dia 6 contra o Egito, em Cleveland. E depois, no dia 13, a nossa jornada contra Marrocos, em New Jersey, contra o Haiti, na Filadélfia, e depois em Miami, contra a Escócia. Teremos mais 4 etapas ali, que são os nossos outros desafios que nos levarão, se Deus nosso Senhor quiser e a competência fizer por merecer, a estarmos presentes aí nessa grande final, lá novamente em New Jersey, e por isso que a gente espera iniciar e terminar no mesmo local, representando a seleção brasileira na grande final, no dia 19 de julho. Bom, agora o tão esperado agora, momento,
1: hein? Vai ser agora. É agora, atenção, são 5 horas e 53 minutos, já com 13 minutos de atraso, mas aquilo que foi prometido, evidentemente, não é? Mas agora é a hora. Vamos lá, Rodrigo Caetano está fazendo o anúncio aí de como vai ser. Vamos lá.
3: A família do Giovanni, o qual eu conheci, que além de um grande atleta, uma grande figura humana. Por último, já falando em figura humana, dizer para quem não convive, ou que não teve a oportunidade de conviver, assim como eu, neste um ano, com o nosso técnico, Carlo Ancelotti, que além de ser essa figura reconhecida mundialmente, nós temos o privilégio de saber que ele é uma figura humana ímpar também, e muito brasileiro. Eu acho que, neste um ano, ele provou para todos nós que nós hoje somos um povo privilegiado por tê-lo como nosso grande líder. E eu tenho absoluta certeza que as escolhas serão aquelas que nós julgamos, né, serem as escolhas ideais para nos representar. Tá bom?
2: Chegou a hora.
0: Acreditamos.
2: Chegou!
1: Até então. Vamos lá, porque agora é a hora, hein? Agora é o momento. Vai subir o técnico Carlo Ancelotti ao palco montado aqui no Museu do Amanhã. Atenção, anunciado. Vem aí o grande momento desta tarde e noite de segunda-feira, 18 de maio de 2026, aqui no Rio de Janeiro. Subindo agora, Carlo Ancelotti, recepcionado ali pelos mestres de cerimônia, pelo Rodrigo Caetano. Dali cumprimenta os mestres de cerimônia e vai se posicionar ali naquela bancada que foi montada especialmente para que o anúncio seja feito. Vamos lá, cumprimentando o Rodrigo Caetano, os dois vão se dirigindo ali para aquela bancada. Os mestres de cerimônia já se posicionam ao lado. Está chegando a hora, está chegando o grande momento. Só os dois na bancada, Carlo Ancelotti e Rodrigo Caetano. Mais ninguém. Expectativa agora para que o italiano faça o anúncio dos nomes. Vamos lá. Segura aí, Brasil. Chegou a hora, chegou o momento.
4: A este evento, que é um evento importante, muito importante, muita curiosidade, muita expectativa. E antes de tudo, quero agradecer a CBF, porque para a renovação do meu contrato, agradecer ao presidente Samir, a toda a diretoria, a todos os funcionários da CBF, a minha comissão técnica para dar-me a oportunidade de seguir trabalhando aqui, nesse país, maravilhoso país, outro 4 anos. Então, muito obrigado por isto. Eu acho que morar aqui, viver a experiência paixão do futebol brasileiro, do torcedor brasileiro, e obviamente agradecer a todos os torcedores que me receberam muito bem até o primeiro dia aqui. Agradecer a todos, porque morar aqui, viver aqui é muito, muito bonito. Foi muito difícil escolher esses 26 jogadores. Por quê? Porque a concorrência neste país é muito, muito alta. Falei na primeira coletiva de prensa que havia muita concorrência e é a verdade. E sei perfeitamente que alguns jogadores que estiveram com nós neste ano não estarão contentes desta lista. Sinto muito isto. Quero agradecer a todos os que estiveram com nós neste ano, também os que não estiveram e que fizeram un trabalho fantástico, un esforzo fantástico para estar en esta lista. Creemos que é unha lista que pode desenvolver un fútbol de calidad para a selección feito con lo que siempre creemos, con un espíritu colectivo extraordinario, con boa actitud, con concentración e con disciplina. É la lista perfecta, no es la lista perfecta, estoy cierto de esto, pero tengo que decir que no va a ganar la Copa del Mundo o equipo perfecto. O equipo perfecto no existe. Acho que puede ganar la Copa del Mundo el equipo más resiliente. Queremos ser el equipo más resiliente del mundo para intentar de ganar la Copa del Mundo. Yo no tengo miedo de decir que podemos ganar la Copa del Mundo porque sé perfectamente que es una expectativa muy alta, pero una expectativa alta te mete más motivación. Y la motivación es un aspecto muy importante para preparar esa Copa del Mundo. Recibí muchos consejos. Mucho. Sí. Periodistas, opinionistas, influencers, cantantes, jugadores, exjugadores, en toda parte del mundo, porque iba a Europa con el avión y el piloto me decía: ¿quién va a convocar? Entonces, agradezco a todos, pero tengo sinceramente que decir que el trabajo feito para la comisión técnica durante un año fue un trabajo muy, muy bueno. Feito con competencia primero, con seriedad, con profesionalidad y con paixão también. E eu acho que eu tenho todas as informações possíveis para fazer uma lista com menos erros. E não quero ser arrogante e dizer que sou a pessoa mais indicada para tomar essa decisão, mas, como disse, agradeço a todo mundo por os conselhos. Outra? Nada más, empezamos con la lista porque...
1: Ahí, ahora sí, vai, vai, mister. Chega, mister, tá bom já. Vamos lá.
4: Es un povo muy curioso. Goleros.
3: Vai.
4: Sí, sí. Empezamos. Alisson, Liverpool. Ederson, Fenerbahce. Everton, Grêmio.
1: Olha a surpresa aí. O Everton na Copa.
4: Defensores. Alexandro, Flamengo. Bremer, Juventus. Danilo, Flamengo. Douglas Santos, Zenit. Gabriel Magalhães, Arsenal. Ibáñez, Al Ahly. Leo Pereira, Flamengo. Marquinhos, PSG. Wesley, Roma. Meio campista, Bruno Guimarães, Newcastle. Casemiro, Manchester United. Danilo, Botafogo. Fabinho, Al Ittihad. Lucas Paquetá, Flamengo. Ahora viene lo bonito. Atacantes. Hendrik Lyon. Gabriel Martinelli, Arsenal. Igor Thiago, Brentford. Luis Enrique, Zenit. Mateus Cunha, Manchester United. Neymar Júnior Santos.
0: E Neymar está na Copa. Do Neymar.
1: Seguimos. Ovação aqui pelo Neymar, hein?
4: Rafinha, Barcelona. Ryan, Bournemouth. Vinicius Júnior, Real Madrid. Obrigado.
1: Aí está, finalmente conhecida.
5: Aê, pessoal.
1: A lista
5: agora
1: do Mister. Agora temos os 26 do técnico Carlo Ancelotti. Vamos lá então, se você... Estou saindo daqui, só um relato sobre o Neymar. Impressionante aqui os milhares de espectadores aqui que estavam presentes. Ovacionaram a convocação do Neymar. Festa impressionante quando foi anunciado o nome do jogador. Então agora é isso. Agora, Carlo Ancelotti, sai desse espaço aqui e vai para onde está o Alexandre Pretzel, o auditório aqui do Museu do Amanhã, para responder aos jornalistas. Agora vem aí a entrevista coletiva do Mister. O italiano vai atender jornalistas de todo mundo que estão por aqui. E eu vou pedir então aí para a gente repetir a relação dos 26 jogadores convocados por Carlo Ancelotti. Vamos lá!
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8: 5:07.
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Alô, alô, torcedor, muito boa tarde. Está começando o programa Folha Esportes aqui na Rádio Folha FM 100.3, a rádio das pessoas que amam Roraima. Hoje é segunda-feira, 18 de maio de 2026, e a partir de agora você fica por dentro de tudo que acontece no mundo esportivo, do futebol local às grandes competições nacionais e internacionais. Nos trabalhos técnicos é dele, Rioven Herrera, o homem do nosso VAR, sempre atento aí a cada lance, e o Folha Esportes chega no oferecimento de Ayrton Veículos Multimarcas, Lanchonete e Açaeteria Rei do Açaí e Pet Fashion, amor e cuidado para o seu pet. Fique ligado, porque o Folha Esportes está no ar, trazendo informação, emoção e muito mais para você, amante do esporte roraimense. E aí, acabou de sair a tão esperada e aguardada lista de Carlo Ancelotti. E aí, ficou feliz? Teu jogador preferido está nela? Não? Tá triste? Queria quem? Quem que faltou aí? É, rapaz, você que gosta do Bento ficou de fora, né? O goleiro Bento, né, que vinha sendo constantemente chamado aí no último ano pelo Carletto, né, como é carinhosamente chamado na Itália, né, o treinador da seleção brasileira, deixou de fora o Bento, né? O Bento vai ver falhar justamente no gol do título lá do Al-Nassr de Cristiano Ronaldo. Isso aí deve ter pesado demais, hein? É, tem engolido aquele frango ali, né, com pena e tudo, né, Herrera? Ali pesou, né? Deixou de fora. A nossa enquete vindo aí para Pet Fashion, que é a seguinte. Abre aí, Herrera, por gentileza ali. É sobre a Série D, hein? Vamos já falar aqui sobre a lista, né? Reforçar, você que está acompanhando a 100.3 aí, né, em rede, aí há pouco você ouviu aí com a Rádio Bandeirantes. Valeu, grande Herrera, aqui ajustando tudo. E a enquete é a seguinte: com a reação do Monte Roraima, o Auriverde aí chegando, quem você acha que vai se classificar? São Raimundo e Monte, os dois roraimenses? Ou só o Monte? Ou só o São Raimundo? Conta aí pra gente. Pelo menos um roraimense é certeza, hein? É, o São Raimundo que deu aquela vacilada ontem. Vamos comentar muito aí sobre o nosso esporte local no segundo tempo aí do Folha Esportes. Hoje você tá sentindo falta dele, né? O nosso camisa 10 e faixa, Luiz Soares, que não está conosco hoje, mas amanhã estará. E você faz companhia aí com a gente, hein? Colando aí sempre. E aí, comenta aí. Cadê o Roger Lima? Já mandou aqui a mensagem dele. Boa tarde, Raniô e Rioven. Falei para você, meu amigo. É, Neymar na seleção brasileira. Agora é torcer para valer. Tá feliz aí com a chegada, então, do adulto Ney, né? Agora não é mais menino, né? É, rapaz. Cadê quem mais tá por aqui? O Rodrigues Alcântara, né? Acompanhando aí sempre. Valeu, Rodrigues. Motorista de aplicativo, sempre dando aquela carona aí para melhor. Exatamente. Então vamos repetir aqui a lista. Então aí você acompanhou mais cedo aí em rede, né, com a Rádio Bandeirantes, o Carlo Ancelotti, que convocou aí os 26 nomes, então, para a Copa do Mundo. O Alisson no gol, né? O Alisson, goleiro titular aí que vem se recuperando de lesão do Liverpool. O Ederson, né, cadê? E a grande novidade aí, o terceiro goleiro, o Everton, né, que tá em boa fase lá no Imortal Tricolor, no Grêmio, né, no Grêmio Futebol Porto Alegrense. O Alexandro convocado, o Bremer, Danilo, Douglas Santos, Gabriel Magalhães, o Ibanez, Léo Pereira, Marquinhos e Wesley. Esses são os defensores, né, zagueiros e laterais, os meias, né? Bruno Guimarães, o Casemiro, que é o capitão dessa seleção do Ancelotti, que inclusive se despediu do Manchester United aí nesse final de semana. O Danilo Santos, do Botafogo, né? Convocado. O Fabinho, né? Que tá no futebol asiático também, assim como o Lucas Paquetá. E a lista de atacantes, né? Com Endrick, Gabriel Martinelli, Igor Thiago, que vem fazendo bastante gols na Premier League. O Luiz Henrique, que está lá no Zenit, mas sempre teve espaço nessa seleção, sempre
veio sendo convocado. Matheus Cunha, Rafinha, Rayan e o Vini Júnior. E o Neymar, hein? E o Neymar. O Neymar ali eu pulei, né? Que eu achei que ele ia chamar ele por último, mas veio na sequência, né? Então trouxe aí o Vini Júnior. Inclusive o Gabriel Cândido Xavier ficou, né, chateado que não teve Folha Esporte na semana, mas teve o zoada, viu, Gabriel? E eles repercutiram bastante o término da relação aí do Vini Júnior, né? Agora o homem vai disparar fazer gol, hein? Tá focado, né, o Gabriel Cândido Xavier. Então, Neymar na lista, né? Que era... muitos já cravavam desde cedo. E não tem como, né? Essas listas acabam vazando, né? Então, muitos jornalistas desde de meio-dia, desde pela manhã, já confirmavam ali o Neymar, né? Então, o cara que faz a arte, ele, né, fica por dentro ali, né? Acaba passando ali por várias mãos ali, né? Não só de Ancelotti, também o Rodrigo Caetano. E aí você acompanhou, né, também a convocação, né? Então tá aí. Boa parte aí dos brasileiros felizes com a ida do Neymar. Eu confesso que estou nessa parte. Outra parte aí não queriam ele, mas ali quem eu achei que ficaria de fora, mas está dentro demais ali, é o Endrick, né? Então, o Endrick que vem arrebentando aí essa mudança de ares ali para o futebol francês, fez muito bem ao Endrick, então, convocado ali, inclusive foi o primeiro nome da lista de Carlo Ancelotti ali, dos atacantes, né? Então, muito importante isso. Olha, tem um amigo meu, que é São Paulino, que é supersticioso, viu, Roger Lima? E ele acha que esse Hexa não vem agora. Por quê? Nos outros 5 títulos, tinha pelo menos um jogador do São Paulo convocado. Mas a fase tá tão ruim que não tem ninguém, né? Ninguém aí foi, né, lembrado em nenhum momento aí. Chegou a ser convocado ali o Pablo Maia, ali naquele ciclo ali, quando o Dorival Júnior assumiu, né? Então é uma das superstições aí que esse meu amigo São Paulino fala. Já mandando um abraço aqui para o nosso querido Sub-Palmeiras, né? Suboficial da Reserva da Aeronáutica, acompanhando sempre aí o Folha Esportes, quer saber de mais coisas aí da Série D, e ele tá dizendo aqui, mandando mensagem aqui no 95-991-15-2155, que gostou demais da convocação da seleção. Então tá aí, né, com o presidente roraimense, o Sami Chaldi, à frente aí da Confederação Brasileira, quem sabe, hein, né, ia ser demais trazer esse hexacampeonato, e assim como ele vem prometendo nas últimas entrevistas, quando esteve por aqui, por Boa Vista, falando que a primeira parada é por aqui, né? O avião para abastecer e darem uma breve volta aí com a taça do Hexa. Já pensou? Ia ser bom demais, né? O Roger Lima está falando o seguinte: lembra que eu te falei das coincidências de 94? É verdade, ele falou aqui que as coincidências, por exemplo, o Romário, que foi chamado ali naquele último período ali, né, de eliminatórias, a seleção quase ficava de fora e aí foi chamado. Em 2002, o caso era o Ronaldo, né, que vinha se recuperando daquela grave lesões, né, das várias lesões ali que o Ronaldo vinha sofrendo na época da Internacional. O Filipão bancou, levou o Ronaldo e tá aí. E agora é a vez aí do Neymar, né, e tomara que ele, se tiver a oportunidade de entrar em campo, que ele faça jus, né? Então, desde cedo já estavam aqueles rumores, né, que a CBF tinha pedido exames do Santos para saber como é que estava a situação do jogador. Então, vários rumores ali que estaria na lista, né? Não foi chamado em nenhuma vez ali, né, desse ciclo ali de Ancelotti, né, isso, Herreira? Salvo engano, não foi nenhum. Mas na principal, na que tinha que estar, foi chamado. Dessa seleção convocada aí, é um dos jogadores ali que pode sim, com certeza, fazer a diferença, né? Um daqueles jogadores fora de série, né? Que se tivesse focado um pouquinho mais, igual alguns de seus contemporâneos, poderia ter aquela
Baita carreira. Mas enfim, vamos ficar na torcida aí pela nossa seleção. Vai comentando aí, gostou, não gostou, quem ficou faltando, fala aí pra gente. E o bacana é que o Everton, né, o goleiro campeão olímpico, é do norte, né? Nascido aí em Rio Branco, no Acre, o goleiro aí, né, que fez uma história muito bonita no Atlético Paranaense, depois foi pro Palmeiras, onde conquistou vários títulos, agora dando essa volta por cima ali no Grêmio, né, fechando o gol do Grêmio, o Grêmio que vive essa instabilidade, né, tá aí uma coincidência da dupla Grenal, né, que não vivia ali o Grêmio até outro dia, né, hoje é o Colorado ali que não vive uma boa fase com os goleiros, né, o Rocher, que é goleiro de seleção uruguaia, vem falhando, né, vamos lembrar também das lesões aí que o Rocher teve, e o garoto Anthony, o garoto da base, que quando tem as oportunidades, acaba deixando um pouquinho a desejar. Herreira, agora vamos lembrar dessa turma que faz acontecer o Folha Esportes, os nossos patrocinadores, assim como o Ayrton Veículos Multimarcas, que fica ali na Avenida Tade Teve, no número 4114, bairro Caimbé, próximo à Caixa Econômica. 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É isso. E tá aí, e lembrando também o Roger nas coincidências aí desses títulos dos esportistas, né, dos orgulhos nacionais que acabaram deixando nos anos de conquistas, né? No caso em 94, o Ayrton Senna, né, no 1º de maio de 94, e esse ano agora o Oscar Schmidt, né? O nosso rei do basquete que nos deixou há pouco tempo. Tá aí as coincidências, então, falando do Romário, quase que não ia, do Ronaldo, que quase não ia em 2002, Romário em 94, e as coincidências vêm batendo aí. Tá aí, lembrando aí que o Neymar quase não ia, mas foi, viu, Roger? Tá confirmado aí, então. Trazendo aqui as parciais da nossa enquete, olha só, quem vai se classificar, né, na Série D? Quem vai se classificar para a próxima fase? São Raimundo e Monte, 50%. Só o Monte, 50%. Só o São Raimundo, 0%. Que é isso, rapaz? Será se o torcedor do Mundão já jogou a toalha? No segundo tempo a gente vai ouvir os treinadores dos três, sempre ali, muito solícito conosco, mandando as informações, as suas interpretações ali do que viram, a respeito das últimas partidas. Então, dos três, só quem venceu na rodada, né, que foi o clássico, quebrou o tabu, o Monte Roraima, mas vai ser assunto do segundo tempo. Nesse primeiro, a gente traz também as informações das alvinegras, que perderam, mas olha, gente, o Vasco da Gama, né, no Campeonato Brasileiro A2 feminino, é o primeiro colocado ali desse grupão geral, né? E o Rio Negro perdeu por 4-2 esse jogo lá no Rio de Janeiro. Então as meninas da professora Isabel Alves estão de parabéns, né? Fizeram dois gols nessa defesa dificílima de ser transpassada das Cruz Maltinas, né? Então tá de parabéns. O Rio Negro que com
com esse resultado. Não foi bom, obviamente, a derrota, mas lembrar que é contra as líderes. Então, o dever de casa, elas têm que continuar fazendo, assim como venceram o Taubaté em casa e os próximos jogos aí que terão. O bicho papão aí era o Vasco da Gama, já enfrentaram. Então, agora é fazer o máximo de ponto possível para se permanecer na segunda divisão feminina, né? Que é a Série A2. Lembro sempre aqui, se o nosso o clube que pode nos levar a uma elite do futebol hoje é o Rio Negro. O Rio Negro, né, que está na segunda divisão, pode chegar à primeira divisão, que é a Série A1 do futebol feminino, viu? Então, torcendo sempre aí pelos nossos representantes, em especial as alvinegras, tá bom? 17 horas e 27 minutos. Vamos dar uma passadinha na Série A. Teve resultados surpreendentes, alguns, né? Ontem também pela Série B, rapidamente aqui, que eu tô lembrando que o Roger sempre está nos acompanhando, o homem do overnight, que traz aquele sono, aquela balada, aquelas clássicas ali, hein? Todo sábado, né, à noite ali, toca só as melhores aí. Roger, não deu pra...

Quando é que vai ganhar aí o Mengão? O Mengão que tem jogo duro aí, rapaz. Meio de semana, Libertadores. E o final de semana só tem aquele duelo contra o Palmeiras, do nosso diretor Natanael, hein? Que será que vai dar, hein? E deu uma distanciada ontem, por falar na Série A. Esse resultado não foi nada bom ali. Tava vencendo o jogo até o finalzinho. O garoto Filipinho, o roraimense volante, quase fez um golaço. Aquele travessão ali do Rossi tá balançando até agora, hein? Então, o Furacão lutou, buscou o empate, e Silvio Viveiros, atacante forte, né? Era até então um dos artilheiros aí, né? Tem 8 gols na competição, mas teve 3 chances, poderia ter feito o gol, né, para sacramentar a vitória do Furacão, mas quis o destino ali que o Pedro fizesse o gol do Mengão, e o Mengão saiu com esse empate, né? Esse empate ali com um saborzinho de vitória, viu? Porque empatou ali já nas últimas, né? E quem mais? Outro resultado surpreendente? Não, do Flu não é surpreendente não, Roger. O Fluminense de Zubeldia tá arrumadinho no Brasileirão, então venceu muito bem o São Paulo de Milton Cruz, que inclusive teve a apresentação de Dorival Júnior hoje, né? Como esse mundo literalmente dá muitas voltas, viu? O Dorival outro dia era seleção, largou o São Paulo para ir na seleção. E justamente, né, inclusive ele como técnico da seleção, prometeu a seleção estar na final dessa Copa do Mundo, né, o Dorival Júnior. E hoje é apresentado no São Paulo, né, de volta, inclusive fez um contrato curto, né, de apenas 6 meses. E é isso, é um pouco também dessa gratidão, né? Porque sabe que o São Paulo, né, não está numa situação economicamente tão boa, então teve que reduzir a pedida salarial também, e ele ainda está recebendo aí a rescisão da CBF, está dando muito bem ali para o Dorival Júnior se virar. Não é isso, Herrera? Então, vamos trazer a classificação da Série A. É, rapaz, mas antes aqui trazendo os principais resultados. Então, o Santos perdeu na Arena Corinthians, né, por 3-0 do Coxa, inclusive teve aquela lambança, pessoal brabo ali com a arbitragem, né, eu acho que ali, não assumiu ali, mas o César Sampaio, que é um dos auxiliares do Cuca, se ele falou verbalmente ali, quem ia sair era o Neymar, ele depois não assumiu, né, mostrou o papelzinho ali para, né, tirar o dele ali da reta, né, mas enfim. O Bahia de Rogério Ceni empatou com o Grêmio em 1-1, jogo aí na Arena Fonte Nova, e o Botafogo venceu um 3-1 maiúsculo, né, um hat-trick do Arthur Cabral, é isso mesmo, venceu o Corinthians por 3-1, então glorioso aí, rapaz, quem disse que estava lá em crise? E o guerreiro Leão do Norte foi até o Oeste Catarinense e venceu por 3-2 a Chape, né? Um resultado ali que é muito bom, né? Quanto mais pontos ali o Remo puder somar para sair dessa zona da confusão de vez, vai ser bom demais, viu? O Red Bull Bragantino venceu Vitória em casa por 2-0, e aí encerrando essa rodada, o empate do Atlético Paranaense e o Flamengo por 1-1, né? Inclusive o Danilo foi expulso. Vamos trazer aqui então os primeiros colocados, né? O Palmeiras liderando aí com 35 pontos. Vai ter o confronto direto aí nesse final de semana, no próximo sábado. Eita, jogo de arrepiar, né? O Flamengo seguindo na sequência ali, né? Com 31 pontos. Lembrando que tem um jogo a menos, um jogo a fazer contra o Mirassol. Então os dois espanhóis estão ali, né? Como dizem, né? Os dois diferenciados, aí na sequência vem o Fluminense com 30 pontos, o São Paulo não perdeu a quarta posição, está com 24 pontos, os mesmos ali do Atlético Paranaense, mas está melhor qualificado na questão, o que está na frente ali? Nos gols pró, fez um gol a mais que o Furacão, né? Está com 22 gols de pró e o Furacão tem 21. Fechando o G6, o Red Bull Bragantino, ali que tá, e na verdade, gente, é só G5, tá? Inclusive, uma da,

0: tem uma das vagas de pré-libertadores que é para o vice-campeão da Copa do Brasil esse ano, né? Então é uma mudança aí. O Red Bull está em sexto lugar com 23 pontos, os mesmos 23 de Bahia e Curitiba, né? O Botafogo na sequência aí, nono com 21 pontos. Vamos lá, o Vasco da Gama, que a gente não pode esquecer dessa nossa audiência. Estava em oitavo, já caiu para 12º, tem 20 pontos. E cadê? O Santos, ó, o Grêmio, Santos, são os primeiros ali fora da zona da confusão, tem os mesmos 18 pontos do Corinthians. Um resultado muito bom para o Remo, essa derrota do Corinthians, né? Porque o Remo chegou a 15, né? Vencendo mais uma chegaria a 18 e ali bagunçava tudo. O Mirassol, que tem 15 jogos, tem 13 pontos, e a Lanterna, a Chapecoense, tem 9 pontos. O que o Roger está falando? E cadê? Ceará é um karma, né? Um karma aí, o Fortaleza que vinha numa sequência boa, né, Roger? Mas esse é o clássico, né, de lá, que pega fogo. O Fortaleza, quando joga com o Ceará, cadê? Se borra, né? Entendemos aí, viu, Roger? E mais por aqui, a nossa enquete já deu uma mudada ali, só o Monte subindo aí, o torcedor Auriverde acreditando que o Monte vai passar sozinho aí, né? Vai ser o único representante roraimense na segunda fase. Herreiro, então a gente faz aquela pausa, daqui a pouquinho a gente vem com o segundo tempo, aí já falando mais do esporte local, vamos inclusive falar de MIT Paralímpico, tá bom? E também a Série D. Não ouse a mexer no seu dado. Daqui a pouquinho a gente volta com muito mais. Esse é o Folha Esportes.
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12: Estamos de volta. 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
0: 17 horas e 41 minutos. 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E no último sábado, dia 16, no complexo da Vila Olímpica Roberto Marinho, ocorreu o Meeting Paralímpico Loterias Caixas e fomos lá, né? Acompanhamos aí principalmente a natação, viu? E o professor Vinícius Denardim, que é o coordenador do Centro de Referência Paralímpico de Roraima, ele fez um balanço aí de como é que foi o Meet, né, com toda a representação possível do comitê, já que é um encontro que ocorre em todas as capitais, né, tem uns dias aí, né, no último sábado, então, foi Fortaleza e Boa Vista ocorrendo o Meeting Paralímpico, e aí com, inclusive, modalidade nova incluída ali no programa, né, saiu o tiro com arco, que eu senti muita falta, eu sou fã do tiro com arco. Um abraço, Nara Moura, minha amiga querida, que me fez conhecer essa modalidade ali do pessoal paralímpico, né, que compete, inclusive já foram para o campo, mas entrou ali o halterofilismo, né? Então, a turma ali do peso, né, inclusive, bote peso nisso, né, a turma dos pesados ali, inclusive, fazendo história, tem para-atleta de Roraima, que em breve aí vai ser convocado para a seleção, hein? É, veremos. Então, tá aí, tá na linha, tá na agulha. Então vamos ouvir aí o professor Vinícius Denardim. Boa tarde, professor.
14: O Meeting Paralímpico do Boa Vista 2026 destaca novos talentos e recorde nacional escolar. O Meeting Paralímpico Boa Vista em 2026 consolidou mais uma vez o crescimento do paradesporto em Roraima, o fortalecimento do calendário esportivo paralímpico na região norte do país, né? Contamos com 156 atletas paralímpicos nessa competição, sendo 96 no atletismo, 31 no halterofilismo e 29 na natação, né? Destacamos o crescente a crescente evolução dessa competição aqui no estado de Roraima, que é a terceira vez que nós realizamos aqui, né? E a competição contou tanto com provas voltadas para o alto rendimento, quanto para provas para o desenvolvimento esportivo, né? Atletas a partir do sub-11 em idade escolar, né? O MIT vem para reforçar o papel do esporte paralímpico como uma ferramenta de formação esportiva e descoberta de novos talentos, né? E entre os principais destaques do evento, nós temos ao todo 20 índices que foram alcançados pelos nossos atletas em idade escolar para as Paralimpíadas Escolares Nacional em novembro. Também tivemos um recorde escolar nacional na classe T11 sub-14. O atleta Wagner Murilo é o atleta mais rápido do Brasil em idade escolar. Na categoria adulta também tivemos um resultado muito positivo no halterofilismo paralímpico, uma modalidade que está crescendo muito no estado, graças ao desenvolvimento do professor Moisés, lá do Galpão do Moisés. Nós tivemos um atleta que quebrou a marca dos 180 quilos, né, na sua primeira competição esportiva. Então ele já se encaixou no quarto atleta com maior marca no país. Então esse atleta já está no radar da seleção brasileira adulta, né? Então com pouco tempo de treinamento, então a gente deixa nós muito confiantes com o trabalho que vem sendo realizado pelo centro de referência, né? Outro ponto marcante foi a participação de 8 refugiados venezuelanos com deficiência, que fazem parte do projeto Centro de Referência Paralímpico aqui do estado, né? Demonstrando e fortalecendo o papel social inclusivo que é desenvolvido pelo esporte paralímpico de Roraima, né? Então a gente tem essa inclusão também. Isso, esse evento demonstrou todo o compromisso que o Comitê Paralímpico Brasileiro tem com a formação de novos talentos, o desenvolvimento do esporte nas diversas regiões do país, e faz com que os nossos atletas se desenvolvam sempre, cada vez mais, e para que a gente possa fortalecer o esporte paralímpico em nosso estado. Agradeço o espaço da Rádio Folha pela divulgação do nosso trabalho, por nos auxiliar para que o esporte paralímpico possa chegar a mais pessoas com deficiência que ainda não conhecem o esporte. Então, agradeço a todos por acompanhar.
0: Então tá aí, professor Vinícius Denardin, né? Gremista, gente boa demais. Obrigado, professor. Imagina, o espaço sempre aberto, ainda mais para o desporto, né, paralímpico, então nem se fala, tá bom? Esse é o Folha Esporte, né? Estivemos lá cobrindo ali o MIT, né? E é tanta modalidade boa acontecendo simultaneamente que você não sabe nem para onde ir, sabe? E tantas histórias, personagens incríveis que você fica encantado, né? E com essa fala aí do professor, isso motiva cada vez mais a gente poder divulgar aqui que as pessoas com deficiência procurem o centro de referência, né? Dependendo ali de conforme for a deficiência, a pessoa pode ser alocada nas diversas modalidades que o centro oferece hoje. E já pensou, você começa ali, o rapaz aí do halterofilismo tem um mês e meio de treinamento e já vai, né, já vai ser convocado, hein? O peso que esse homem carregou ali, o quarto aí no ranking nacional, já pensou? Cadê o Roger? Mandou aqui um radinho aqui, rapaz, ele falando aqui, ó. A Folha FM no dial sempre. Como diz lá no Ceará, tá só o milho desbulhado. Meu amigo. Cadê? Tocando forte até nesse radinho made in Paraguai. Um radinho bom esse aí, viu? Um abraço, Mr. Roger, sempre na audiência aí da gente. Agora a gente vai falar da Série D, Herreira. Vamos colocar a primeira, então. Quem está na vez aí? Quem quer falar a primeira aí dos professores? O Mads? Quem é o quer falar aí? O Gauchinho? Paulo Jungues? Então vamos lá, vamos com o Paulo, vamos ouvir o professor Paulo. Afinal de contas, foi o único que venceu, então tem prioridade aí. Fala aí, professor, boa tarde.
15: Vitória, não tenha dúvida disso, por tudo que ela representa, né? A primeira vitória em clássicos locais, né? Depois de termos conseguido no último jogo a primeira vitória a nível nacional, fora de casa, né? Num duelo difícil. Então o jogo representa muito mesmo, né? Mas eu prefiro deixar essas estatísticas, esses tabus, essa significância toda que o jogo tem a nível de torcedor, de quem acompanha o futebol roraimense, eu prefiro me apegar no que nós estamos fazendo dentro de campo, no trabalho do dia a dia, né? A evolução que a equipe vem tendo ao longo dos jogos, desde o jogo contra o Amazonas, para o jogo do Manaus em Boa Vista, para o jogo em Manaus, e agora o jogo contra o Gás aqui em Boa Vista, a evolução da equipe, entendendo a capacidade que eles têm, porque o maior desafio do treinador é fazer os jogadores acreditarem nele, né? E o grupo estar unido. E, então essa é a maior satisfação, eles estão muito unidos, estão acreditando muito no potencial deles e eles têm um potencial gigantesco como grupo, individualmente, tecnicamente, taticamente, e eles têm colocado isso em prática. Então a minha visão é em cima disso, né? Valorizar muito o que eles estão fazendo como grupo, né? E agora uma semana inteira com tranquilidade para trabalhar, para a gente aproveitar o tempo para potencializar o nosso último terço, que tem sido letal, né? São nos últimos 4 jogos, 9 gols, né? E contando o jogo da Copa Norte contra o Amazonas. E então a gente precisa continuar potencializando o nosso último terço, que é muito forte, e corrigir alguns detalhes que a gente cometeu no jogo, que são normais, né? Por tudo que o jogo também envolveu mentalmente, psicologicamente. E corrigir, potencializar o que está bom e trabalhar bastante, porque no domingo temos um jogo muito difícil contra o São Raimundo, que é um grande adversário. É um clássico importante do nosso futebol também. Eles estão na zona de classificação e vão fazer de tudo para não sair. E nós vamos fazer de tudo para vencermos os jogos e encaminharmos a nossa classificação.
0: Então tá aí o professor Gauchinho. Na sequência a gente já ouve aí o professor Madison Lima, que aí a gente faz um balanço aí desse jogo na sequência. Fala aí, professor Madison, boa tarde.
16: Grêmio Atlético Sampaio.
17: É uma satisfação estar falando com você, amigo. Pois é, Raniel, como você falou, a primeira etapa a gente foi muito bem, né? Fizemos um bom primeiro tempo. Lamentavelmente, né? Voltamos muito desconcentrados para o segundo tempo. Não conseguimos repetir a atuação do primeiro tempo. Felizmente, também perdemos a nossa referência, que é o KT, né? No gol, nosso goleiro, e infelizmente não conseguimos competir. E saímos com mais essa derrota. Mas vamos continuar trabalhando para que a gente possa honrar com um clube que nunca nos deixou faltar nada, sempre nos ofereceu o melhor, e nada mais justo do que a gente fazer o nosso melhor para honrar o clube. Ainda tem esperança, né? A gente sabe que é muito difícil, mas ainda existe uma esperança. Enquanto tiver esperança, a gente vai lutar. Grande abraço, irmão.
0: Então tá aí o professor Madison Lima falando a respeito, né? O time que de fato está fazendo uma série D bem pífia, né? Bem pífia. A gente olhando, né, em campo, né, acho que está faltando para alguns jogadores um pouco ali de consciência profissional, né, para a gente não falar um termo aqui mais forte. Porque o trabalho vem sendo feito, porém, chega na hora, né, o desempenho fica muito abaixo, muito aquém. Teve essa contusão do KT, né, que inclusive... O Eric abre o placar aos 17 e na sequência o Matheus, né? O Matheus, ele empata bem na sequência ali, não demorou muito. O Eric fez o gol aos 14 e aos 26 ali o empate do Monte, né? Que vai buscar. Destacar também o Germano que acaba fazendo um gol importante. Não foi aproveitado nesse primeiro momento na equipe do Cruzeiro. Você lembra aqui que a gente falou, inclusive foi notícia aí do site da Folha BV, que o Germano e também o goleiro, o Cadu Bonelli, né, foram fazer testes lá na Toca da Raposa. Infelizmente acabaram não ficando, né? O Germano, o pessoal do Cruzeiro quer ver ele mais em campo, né? Então ontem já retornou, já teve essa minutagem e é um jogador que resolve. Inclusive, na minha saída do estádio, encontrei um dos diretores do Monte e falei, esse garoto era para ter muito mais oportunidade na temporada. É um menino, mas que resolve, né? Põe para jogar. Mas aí, enfim, lembrar que nesse grupo aí, praticamente nesse grupo A1, o único que não trocou de treinador foi o São Raimundo, os demais todos trocaram, né? Os três times amazonenses e os outros dois daqui, né? Que duelaram. Então, o professor Gauchinho disse que não se apega muito a essa questão do tabu, né? Mas foi quebrado, né? Isso acaba tirando o peso. E você, quem estava no estádio, via ali que a torcida do Monte gritava o Monte, Monte, Monte, e o pessoal lá da Gás Boêmio lá respondia, né, xingando, gritando que era tricampeão, enfim. Coisas assim que no futebol, se você não tiver ligado, não tiver com o seu 100% ali, vai desandar, e falhas, elas costumam acontecer. Mas o Grêmio Atlético Sampaio vem, né, vem tratando assim com um devido desleixo, eu diria, sabe? Não sei se ainda é a ressaca do título, é algo assim para se repensar, né, para a temporada do ano que vem. Mas o meu planejamento vai ser o quê? Ir em busca do Tetra e pronto. Se for assim, abre mão de Copa Verde, né? Ficar só com a série D mesmo e tenta jogar de uma forma mais, enfim, né? Que venha outros tempos aí. Parabéns ao Monte Roraima, viu? Jogou bem mesmo. No primeiro tempo ali, no início ali, era pro Gás ter feito uma vantagem boa. E o Monte, né? Tem um termo no futebol que eu não gosto muito, é o tal do saber sofrer. Né? Eu não gosto muito disso aí, não. Você não tem que saber sofrer coisa nenhuma, né? Você tem que superar ali o desafio e ir para cima, né? Né? Mas enfim, o parabéns ao Monte, né? O Germano, que fez um jogaço, saiu muito aplaudido o garoto. Quem tá na escuta, na audiência, tá feliz demais aí que vai ter gol do Rayan na Copa. Rapaz, o cria da Colina tá na Copa, convocado então o Rayan. Né? Valeu, Tatá, obrigado aí, tá? Pelo carinho da audiência, e tá feliz aí com o cria Cruz Maltino. Vamos encerrar nossa enquete aqui então, Herrera, com a reação do Monte, quem você acha que vai se classificar, né? Então, para 32%, só os dois, né? No caso ali, os que estão bem colocados aqui de Roraima, São Raimundo e Monte, né? E para 67%, só o Monte. E ninguém, cadê o torcedor do Mundão, hein? Rapaz, nem o torcedor do Mundão tá acreditando, 0%. Então, encerrada a nossa enquete, eu vou ficando por aqui. Amanhã a gente volta com muito mais, se Deus quiser, e com a presença do nosso 10 e faixa, né? É sempre uma honra. Daqui a pouquinho, resumão da Folha com ela, Jaqueline Amazonas. Vou ficando por aqui e até a próxima.

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3: 5:57.
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10: Bom
0: Boa noite, agora são 18 horas e 6 minutos aqui na capital Boa Vista. Está começando mais um Resumão da Folha, hoje dia 18 de maio de 2026, aqui pela Melhor do Estado, Folha FM 100.3. Estamos ao vivo para todo o estado de Roraima, Brasil e mundo, e é claro que você pode participar das nossas lives. Aproveita, se inscreva, curte, mande a sua sugestão de pauta no número 95-99115-2155. Vou repetir, 95-99115-2155. Quero também pedir para você, ouvinte, né, que está em qualquer ponto do estado de Roraima, dizer como é que está a nossa sintonia aí, a nossa transmissão. Tá tudo legal? Tá chiando? Não tá? Conta aqui para a gente que a gente está ajustando aqui nossa transmissão e a gente precisa desse retorno de todos vocês, tá bom? Vai mandando mensagem que eu fico aqui aguardando a sua participação e agradecer, né, você que está sintonizado aí em qualquer ponto, na estrada, né, ouvindo a gente, na vicinal, na comunidade indígena, dentro do carro, vai buscar os filhos, vai deixar também no trabalho, sua esposa, seu esposo, agora no plantão das 19 horas. Muito obrigado pela sua audiência. Quero agradecer as mensagens, a sintonia, dizer que hoje é segunda-feira e estamos começando mais um Resumão da Folha aqui pela Melhor do Estado, Folha FM 100.3. Os destaques e assuntos mais comentados do dia, agora no Resumão da Folha, que já está no ar.
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0: Hoje é dia 18 de maio, Dia Nacional de Combate ao Abuso e à Exploração Sexual de Crianças e Adolescentes no Brasil. Por isso que é importante você, né, que sabe de uma situação dessa, você criança, você adolescente, denunciar. Se você não denunciar, não tem como a polícia investigar o caso, prender a pessoa que está fazendo isso com você. Liga no Disque 100, liga no 190, no 180, denuncie. Ah, eu tenho medo, eu tenho vergonha. Diga para a pessoa que você tem confiança. Professor, um amigo ou o pai de um amigo seu, fale, porque denunciando, né, você vai ter aí a investigação deste caso. Então é importante você denunciar. Agora são 18 horas e 8 minutos.
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0: Serasa e Correios passa a fazer negociações pelo Desenrola Brasil. Sayonara Moreno tem mais detalhes.
1: Mais de 7 milhões de dívidas negativadas com cadastro no Serasa poderão ser renegociadas pelo novo Desenrola Brasil. Para quem não tem facilidade com as ferramentas digitais do programa, outra forma de resolver a pendência é indo a uma das mais de 10 mil agências dos Correios espalhadas pelo país. Essa possibilidade é uma parceria entre o Serasa e os Correios para que a população tenha mais acesso às negociações com condições especiais, como os descontos, que podem chegar a 90%. De acordo com o Serasa, o Brasil tinha, no mês passado, mais de 83 milhões de pessoas com o nome sujo, o que significa mais da metade dos adultos brasileiros na inadimplência. Esse montante acumula mais de 340 milhões de dívidas negativadas, com média superior a R$ 6 mil cada uma. Ainda segundo o Serasa, essa realidade reforça a pressão do endividamento sobre o orçamento das famílias brasileiras, principalmente porque a origem delas está justamente nos gastos com bancos e cartões de crédito. O novo Desenrola renegocia somente as dívidas contratadas até 31 de janeiro deste ano, com atraso de 90 dias a 2 anos. Para aderir ao programa, é preciso ter renda máxima de R$ 8.100 por mês. Além das agências dos Correios, as negociações podem ser feitas pelo site ou aplicativo do serasalimpanome.com.br. No site do Ministério da Fazenda, ainda é possível calcular a negociação das dívidas em atraso com o simulador do novo Desenrola.
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0: E vai mandando a sua mensagem aí, 95-99-15-2155, e participe da nossa programação. Diga de onde você está, né? Se é vila, comunidade, município. Quero agradecer desde já a sua companhia até às 18h30. Aqui a gente levando muita informação para você, informação em primeira mão para você ficar bem informado. E vamos de mais informação para você, ouvinte aqui da Melhor do Estado de Roraima, Folha FM. O Ministério Público Federal recorreu ao Tribunal Regional Federal da Primeira Região para pedir o aumento das penas de um homem e uma mulher condenados por exploração ilegal de ouro e lavagem de dinheiro em Boa Vista. Segundo o órgão, a dupla movimentou mais de 2 milhões de reais com a comercialização clandestina do minério entre os anos 2020 e 2021. As investigações apontam que os condenados venderam aproximadamente mais de 7 quilos de ouro de origem legal e utilizavam uma empresa do ramo agrícola sediada aqui em Boa Vista para ocultar a atividade criminosa e dar aparência de legalidade às operações financeiras. A apuração teve início em janeiro de 2021, após denúncias anônimas, acompanhadas de vídeos e imagens que indicavam o uso da empresa para compra e venda ilegal de ouro.
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0: Agora são 18 horas e 12 minutos, a gente muda de assunto e fala de política. Olha só, o Republicanos acionou o Supremo Tribunal Federal, o STF, para pedir a suspensão da eleição suplementar para governador e vice-governador tampões. O ministro Flávio Dino foi sorteado como relator da reclamação. Na petição protocolada na sexta-feira, o Diretório Estadual do Partido solicita mudanças na resolução do Tribunal Regional Eleitoral de Roraima para considerar prazos de descompatibilização previstos em lei. Baseadas em entendimentos de 11 cortes eleitorais, as regras do pleito extra aprovadas por 5 dos 7 juízes do TRE obriga candidato a deixar o cargo público que ocupa em até 24 horas após a convenção. A lei, por sua vez, obriga a descompatibilização com 3 a 6 meses de antecedência da eleição.
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0: E vai mandando a sua mensagem aí, 95-99-15-2155, e participe da nossa programação. Hoje é segunda-feira, dia 18 de maio, a gente já está no meio, mais do meio do mês, né? Daqui a pouquinho a gente já chega em junho, tem aí a Copa do Mundo, tem o Arraial, estamos aí na decisão se vai ter ou não a eleição suplementar. É, esse ano vai ser um ano bem atípico, com vários eventos neste ano, né? E é claro que a Folha FM vai estar em todos, né? Levando sempre a melhor transmissão para você ficar bem informado. É só você olhar as nossas redes sociais, da folhabv.com.br e também da Folha FM 100.3 e ficar bem informado de tudo o que acontece entre o dia aqui no nosso estado, no Brasil e no mundo. Agora são 18 horas e 14 minutos.
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0: Olha para essa notícia, mães denunciam falta de fórmula infantil no Sernutri. A Folha BV recebeu denúncias de suposta falta de fórmulas no Centro de Reabilitação Nutricional Infantil Sernutri. Segundo a reclamação, a fórmula Nutri Energy Multifiber estaria em falta há meses e sem previsão para reposição. Uma das denunciantes é mãe de uma criança de 4 anos, que é cadeirante. E sem produto adequado, a mãe vem completando, né, a alimentação da filha com outro leite. A situação preocupa a família, que está sem previsão para regularização da oferta do produto. Ainda, segundo a mãe, são necessárias 120 unidades da fórmula infantil para compor a dieta da criança. Em nota, a Prefeitura de Boa Vista informou que a gestão tem trabalhado para garantir a regularização do abastecimento, considerando a necessidade dos pacientes e de todas as exigências técnicas e logísticas que envolvem a compra e o transporte desses produtos, que são de uso sensível e com um fornecimento específico. A secretaria reforça seu compromisso com a continuidade do tratamento dos pacientes, que todas as medidas administrativas estão sendo adotadas para que o fornecimento ocorra de forma rápida, estável e segura.
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0: Agora são 18 horas e 16 minutos, vamos para um breve intervalo comercial. Na volta a gente vai falar sobre o pagamento do Bolsa Família, né, que começou hoje, dia 18 de maio. Não saia daí, é daqui a pouquinho.
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0: Voltamos com o Resumão da Folha, agora são 18 horas e 21 minutos. Vamos conversar com os nossos ouvintes queridos. O Lorival mandou mensagem. Boa noite, Lorival. Me conta aí, você está aí pelo município do Cantá, Caracaraí. Conta pra gente.
12: Olá, muito boa noite, Jaqueline Amazônia. Aqui é Lorival Braga, o marreteiro. Estou bem aqui na divisa do Cantá com o município de Caracaraí. Estou ouvindo aqui através do aplicativo, mas hoje eu andei com os sinais aqui, o pessoal falando não está ainda bem sintonizado através do radinho de pilha. Aquele radinho de pilha que fica amarrado no meio da casa com fio, mas vocês estão ajustando muito bem por aí, né? Com certeza daqui um dia a audiência vai estar top. Mando uma boa noite aqui para todos os ouvintes aqui da região, do sul do estado, tá bom? E é isso aí, para cá o clima está bom, está meio frio, não está chovendo, mas está meio nublado, tá bom? Valeu, boa noite e até amanhã.
0: Boa noite pro Lorival, ele é lá do sul do estado, fica ali entre rios, né, Lorival? Sempre tá aqui com a gente. Dona Ivone mandou mensagem lá de Alto Alegre. Boa noite, Dona Ivone.
13: Boa noite, minha princesa linda, Jaqueline Amazona, boa noite. Tô aqui no Alto Alegre, minha princesa. Tô aqui, tô de moia aqui, minha princesa. Tô aqui com o Pereira da Vista, né? Tô aqui tendo resguardo aqui da Vista. Mas tô ouvindo seu programa. Um abração pra você, um abraço pra tudo aí da rádio. Que Deus abençoe, minha princesa linda.
0: Obrigada, Dona Ivone, pela sua audiência, né? Boa recuperação pra senhora. Né, tudo de bom, mas tá aí, né? 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Agora são 18 horas e 23 minutos.
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0: Pagamento do Bolsa Família de maio começa nesta segunda-feira, 18 de maio. Quem tem mais detalhes é Renato Ribeiro.
14: Mais de 19 milhões de famílias começam a receber nesta segunda-feira o pagamento do Bolsa Família referente ao mês de maio. Foram destinados quase 13 bilhões de reais para garantir o benefício médio de R$ 678 por domicílio. Em maio, o programa de transferência de renda do governo federal conta com 160 mil novas famílias. No total, o programa beneficia cerca de 49 milhões e meio de pessoas. O Nordeste concentra o maior número de beneficiários, com quase 9 milhões de famílias. Depois, aparecem as regiões Sudeste, com mais de 5 milhões de lares, e Norte, com 2 milhões e meio, seguidas do Sul e do Centro-Oeste. O pagamento do Bolsa Família segue o calendário escalonado, de acordo com o último dígito do número de identificação social, encerrando-se com o NIS final zero no último dia útil de maio. Neste mês, o calendário foi unificado em 217 municípios atingidos por desastres climáticos. A medida vai atender 1 milhão e 200 mil famílias que vivem em áreas em situação de emergência ou calamidade pública. É o caso de moradores do Rio Grande do Norte, Pernambuco e Paraíba, além de Amazonas, Roraima, Rio de Janeiro e Paraná. Com a unificação do calendário, essas famílias podem receber o pagamento já no primeiro dia do cronograma, sem precisar seguir o calendário tradicional.
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0: Vai mandando sua mensagem aí, 95991152155, e participe da nossa programação. Agora são 18 horas e 25 minutos, vamos para a próxima notícia. Olha só, Essa aqui é uma matéria empreendedora, né? Falando do lixo ao design sustentável. Empreendedor transforma latinhas em móveis e inovação ambiental. Tá aqui, nascido há mais de 20 anos, a partir de uma ideia voltada ao reaproveitamento de resíduos, o projeto Lata, desenvolvido em Caracaraí, vem transformando latinhas de alumínio que antes teriam como destino o lixo, hoje o descarte e o descarte no meio ambiente, em móveis e peças utilitárias. Criado pelo empreendedor Adriano Bezerra, a técnica utiliza um conceito de sustentabilidade e agora também começa a ser compartilhada em plataformas digitais. A proposta parte do princípio de reaproveitar latinhas, né, sem derreter ou industrializar, criando estruturas modulares capazes de formar bancos, mesas, lixeiras, suportes e outros objetos de uso cotidiano. Mas mais detalhes você vai ter dessa matéria na folhabv.com.br.
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0: E vamos falar agora da tão falada PEC, da escala 6x1. Todo mundo está aí ansioso, né, para saber se vai ser aprovada ou não, né? E está mó discussão lá em Brasília. A audiência e o parecer do relator marcam essa semana. Priscila Mazenotti tem mais detalhes.
15: Semana decisiva para a PEC 6x1. O relator, o deputado Léo Prates, do Republicanos, deve apresentar o relatório na quarta-feira. Esse, pelo menos, é o combinado até agora, viu? Para apresentar o relatório na quarta-feira e votar na comissão especial na semana que vem, na terça, dia 26, e no dia seguinte, em plenário. Na última sexta-feira, acabou o prazo para apresentação de emendas. Foram duas apresentadas e as duas sobre o mesmo assunto, regra de transição. São dos deputados do PP, Sérgio Turra e Tião Medeiros. Essas emendas querem o seguinte: uma regra de transição de 10 anos. Justamente o que o governo e as categorias de trabalhadores já disseram que não topam. O presidente da comissão, o deputado Alencar Santana, do PT, quer que essa transição seja a mais rápida possível. O relator, Léo Prates, tem dito que é preciso encontrar um meio termo, nem tão longa, nem tão curtinha, que não dê tempo do empregador se adaptar. Esse assunto deverá ser discutido ainda nesta segunda-feira com o presidente da Câmara, Hugo Mota. Tanto Alencar quanto Léo Prates podem conversar com ele para afinar os detalhes. Nessa terça-feira tem audiência pública. O assunto vai ser discutido com os sindicatos, com as categorias. E aí a gente fala de CUT, Central Sindical, o GT, entre outras. O calendário, por enquanto, mantido, então. Apresentação do relatório na quarta, votação na comissão na semana que vem, dia 26, e dia 27, em plenário.
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0: E vamos para a previsão do tempo de amanhã, dia 19 de maio.
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0: Boa Vista, a mínima é 24 graus, a mínima é 30 graus. Segundo o Climatempo, sol com algumas nuvens. Chove rápido durante o dia e à noite. Vamos

0: estou aqui ligadaço, claro, no resumão, né? Na melhor programação da Rádio Folha, sempre levando muitas informações a todos os lares dos roraimenses, né?
1: Obrigada, Osmar, pela sua participação, né? A gente está começando a semana, que seja uma semana abençoada, produtiva para todo mundo, com muita saúde, porque o resto a gente corre atrás, não é verdade? Então, fique aí com a nossa programação, o Resumão da Folha fica por aqui. Sonoplastia foi de Iover Herreira, reportagem de toda a equipe de jornalismo da folhabv.com.br e agências parceiras. Obrigada pela sua audiência, obrigada pelas mensagens. Fique agora às 19 horas com o MP Boa, com Fábio Tarcísio, que eu volto amanhã, se Deus quiser, a partir das 18 horas, com muito mais informações direto do Resumão da Folha. Até lá!

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0: 18h48 na capital de todos nós, roraimenses e roraimados, aqui na Rádio Folha FM, a rádio das pessoas que amam Roraima.
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0: Está começando a partir de agora a festa da música popular brasileira.
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0: Segunda-feira, começando o nosso MP Boa, WhatsApp liberado.
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0: Vem pra cá, vem pra Folha. E aí, tudo bem? Como é que foi seu final de semana? Tudo certinho, né? Espero que tenha sido um final de semana maravilhoso. Seleção Brasileira hoje já foi convocada, o Neymar foi convocado e acredito que é o que tem de melhor do futebol, né? Tem alguns ali que a gente não aceita, mas quem somos nós, né? Vamos torcer assim mesmo, ligado, né? Tá ligado, tá comigo, tá na 100.3, a partir de agora quero te convidar a participar, 99115-2155, ligue, participe, peça sua música que a gente vai rolar por aqui na Rádio das Pessoas que Amam Roraima. E pra começar essa noite, começa assim, ó.

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13: Estou por aqui para te comandar o seu programa. MP Boa, o WhatsApp está liberado.
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13: Grande abraço.

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9: Tá comigo, tá ligado, dona Ivone?
10: Boa noite, meu amigo Patacinho. Boa noite, meu amigo. Meu amigo, eu tô aqui na Alta Alegre, tô ouvindo seu programa. Então, vamos que eu vou ir pra nós, eu sei pra vocês aí da rádio, pra mim, né, meu amigo?
9: Beleza,
10: pra todos os taxistas. Um abração pro senhor, pra sua família, que Deus abençoe.
9: Tranquilo, melhoras aí, dona Ivone. Fez operação da vista, né? Mas melhoras aí. Alô, Ellen, boa noite. Gerson Maciel lá no Silvio Leite. Alô, alô, Adalice Uchoa, Francisco das Chagas.
11: Boa noite, meu amigo Fantasins. Aqui é o Francisco das Chagas de Alto Alegre.
9: Fala aí.
11: Tô ligado aqui já, curtindo esse programa maravilhoso. Estamos com um problema aqui na 100.3, rapaz, no

0: rádio, dia sim, dia não, muito ruim a audiência, a frequência ruim demais.
1: Eu mandava uma hora.
0: Ver o que está acontecendo aí. Tudo de bom aí, amigo. Toca as melhores aí para todos os ouvintes. Uma boa noite, uma boa semana abençoada por Deus.
2: Beleza, meu amigo. Um grande abraço para você. Vou passar aqui para a direção técnica da programação para saber o que, que é, né? A gente vai... Eu sei que estão tentando ajeitar aí, meu amigo, mas vai ser resolvido. Alô, Miguel. Alô, você, Rayane dos Santos Souza, Vila da Penha. Tudo bom? Um abraço para você. Obrigado pelo carinho, obrigado pela audiência. Valeu, valeu. Alô, Dalva. Boa noite. Amém. Brigadinha, MPB, o melhor programa musical. Alô, Dalva. Tudo bom com você? Um grande abraço. Obrigado pelo carinho. Obrigado pela sua audiência.

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